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1: 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Alô, Paulo Pacheco, abraço aí para você. É todo mundo que tá ligado com a gente aqui no nosso Paradão Sertanejo, na Rádio Esmeralda 96.5. Vamos chegando com muita música pra você.

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6: 21:19.
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7: 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Vamos chegando com mais música, o pessoal tá ligado com a gente. Abraço meu amigo Paulo aí, tá na nossa companhia. Meu amigo Jair tá na sintonia. Alô, Chancho. Abraço aí pro meu amigo Chancho, sempre ligado com a gente. O Chuteira também tá sempre na escuta. Alô, Chuteira. Abraço aí pra você e toda a rapaziada, se liga com a gente aqui na nossa Rádio Esmeralda 96.5. E esse é o Paradão Sertanejo.

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3: 21:34.
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4: Estamos de volta com o nosso Paradão Sertanejo na Rádio Esmeralda, a mais popular. 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Do seu Agenor. Abraço aí pra você que tá ligado com a gente aqui no nosso Paradão Sertanejo. Também lembrando aí pra rapaziada ligada com a gente aqui na mais popular do nosso Paradão Sertanejo. 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E também mandando um abraço aqui pra rapaziada que tá na nossa companhia, né, Gisa? É, o pessoal tá sempre ligado com a gente aqui no nosso Paradão Sertanejo. 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
4: Vamos chegando com mais música. O pessoal tá ligado com a gente aqui no nosso Paradão Sertanejo na Rádio Esmeralda. a mais popular. Abraço aí, meu amigo Miranda, gente bacana, o Elias lá da Cabanha César também ligado com a gente. Abraço, meu amigo Luiz Gonzaga aí do Petrópolis, também o Luiz Gonzaga do Bairro Imperial. O pessoal tá sempre ligado, né? Aí na nossa escuta aí, com o radinho ligado. Meu amigo Zé lá da Municipal também, sempre no pé do rádio, ouvindo a gente. Um abraço para todo mundo que tá ligado com a gente aqui na Rádio Esmeralda Mais Popular.
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6: 21:49.
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7: Estamos de volta com o nosso Paradão Sertanejo aqui na Rádio Esmeralda 96.5. 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Alô, meu amigo Edson Borges, aquele abraço aí pra você. 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É o nosso Paradão Sertanejo aqui na Rádio Esmeralda, a mais popular. 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
7: 22 horas e 3 minutos.
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8: Estamos de volta aqui com o nosso Paradão Sertanejo na Rádio Esmeralda. 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Vamos chegando com mais música para você que está ligado com a gente aqui na nossa Rádio Esmeralda. Esse é o Paradão Sertanejo. 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Vamos chegando com mais música para você que se liga aqui na nossa Rádio Esmeralda. Meus amigos aí ligados com a gente, o Paulo Júnior tá lá no 2º Distrito de Bom Jesus. Meu amigo João de Paula tá lá no IP, aí na nossa companhia. O Walter do Passo da Areia também sempre na nossa companhia. Alô, Walter. Abraço aí para você. Meu amigo Moisés Oliveira na área industrial também tá sempre na nossa escuta. Aí meu amigo lá, o Gilberto Miquelin, rapaz, tá sempre também escutando a gente. Ô, Gilberto Miquelin. Abraço aí pra você, meu querido. Tudo de bem aí pra você, tá? Obrigado aí pela companhia. E toda a rapaziada que se liga com a gente aqui na nossa Rádio Esmeralda, 96.5. Abraço lá pro Thiago Rodrigues, aí também, né? Sempre na nossa companhia. Meu amigo Paulo Pacheco. Alô, Paulo Pacheco. Abraço aí pra você. É todo mundo que tá ligado com a gente aqui no nosso Paradão Sertanejo, na Rádio Esmeralda 96.5. Vamos chegando com muita música pra você.

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6: 22:17.
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3: 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Meu amigo Vinícius, aquele abraço aí pra você. É o nosso Paradão Sertanejo aqui na Rádio Esmeralda 96.5. Vamos chegando com muita música aí pra você. Que se liga com a gente aqui na Rádio Esmeralda, meu amigo Jair. Abraço aí pra você, sempre ligado com a gente. Paulão também na companhia. Meu amigo Kiko, sempre também aí ligado com a gente no Bico do Rádio. Abraço, meu amigo Juca, grande jardineiro Juca. Aí tá sempre ligado com a gente. Alô, chuteirinha. Abraço aí pra você, grande chuteira, né? Tá sempre aí escutando a gente, sempre no Bico do Rádio, né? Abraço aí pra toda a gurizada ligado com a gente. Obrigado pela companhia mesmo, tá bom? E a gente vai chegando com mais música pra você aqui no Paradão Sertanejo. A música não para.

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8: 22:28.
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1: Estamos de volta com o nosso Paradão Sertanejo aqui na Rádio Esmeralda 96.5. 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Vamos chegando com mais música aí pra você, aqui na Rádio Esmeralda 96.5. Quero mandar um abraço pro amigo Chancho aí com a gente. Também o Gabriel Talamini tá sempre na nossa sintonia. Abraço aí, Gabriel Talamini. Também um abraço pro amigo William Reis, sempre na sintonia. Alô, William Reis. Abraço aí pra você. Também, pessoal, que se liga com a gente aqui na nossa Rádio Esmeralda. Meu amigo Sérgio Soares está lá no Campestre, né, Sérgio? Abraço aí para você. O Paulinho dos Teclados também está sempre na escuta. Abraço para toda a rapaziada, viu, gente? Que se liga com a gente aqui na nossa Rádio Esmeralda 96.5. Esse é o Paradão Sertanejo, produção executiva da minha rainha Giza Vichinisca, dama do Raja. Vamos com muita música para você. Que se liga na mais popular.

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4: 22:41.
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6: Estamos de volta com o nosso Paradão Sertanejo e agora para dar aquele tchau e agradecer a tua audiência, que foi bom demais. A gente promete voltar no próximo programa com muita animação para você e muita música boa aqui no nosso Paradão Sertanejo. É, um grande abraço para todos, fiquem com Deus, sempre com Deus no coração, Rádio na Rádio Esmeralda tá logo de bom. Obrigado, Giza Vichinice, pelo trabalho maravilhoso, minha querida. Obrigado a vocês pela audiência, os nossos patrocinadores, amigos e parceiros, pela parceria. Grande abraço a todos vocês, Deus abençoe e a gente se encontra no próximo programa. Tchau, gente!

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1: 22:48.
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7: Pai nosso que estais no céu, santificado seja o vosso nome. Venha a nós o teu reino, seja feita a sua vontade, assim na terra como no céu. O pão nosso de cada dia nos dai hoje, perdoai as nossas ofensas, assim como nós perdoamos a quem nos tem ofendido. E não nos deixeis cair em tentação, mas livrai-nos do mal. Amém.
8: Senhor Jesus, obrigado pela minha vida, pela minha família e também pela minha profissão. Senhor, tenho uma profissão que às vezes parece um tanto solitária, pois na maioria das vezes me encontro sozinho longe da família, dos amigos, muitas vezes em perigo de viagem e muitas tentações para me tirar do caminho da paz e da honestidade. Meu Deus, venho pedir a tua bênção, a tua proteção sobre a minha vida, sobre este caminhão e sobre toda a minha família, que tenho muitas saudades. Que eu possa sempre buscar a tua presença, pois com o Senhor no meu coração, jamais me sentirei sozinho. Senhor Pai de amor e infinita bondade, venho diante da tua presença pedir sua bênção para esta viagem que vou iniciar agora. Que teus anjos acampem ao meu redor e de todos os meus colegas caminhoneiros com quem eu vou encontrar na estrada. Livrai-nos de todos os perigos das rodovias, que todos possamos chegar a nossos destinos com saúde e paz. Protege-nos, Senhor, dos acidentes, dos assaltos e de todo o mal. Ao seguir o meu caminho, que eu possa sentir a tua presença, tua mão poderosa amparando-me, sustentando-me. Que tu sejas o meu escudo, meu refúgio contra as tempestades, as curvas perigosas, as estradas esburacadas e inseguras. Senhor, esteja sempre na minha frente, dando-me sabedoria e discernimento para poder conduzir este caminhão. Guarda, Senhor, meu lar e meus entes queridos. Desde já agradeço a tua proteção, que o santo protetor dos motoristas e viajantes, São Cristóvão, sempre me acompanhe na ida e na volta da minha viagem. Amém.
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7: Pai nosso que estais no céu, santificado seja o vosso nome. Venha a nós o teu reino, seja feita a sua vontade, assim na terra como no céu. O pão nosso de cada dia nos dai hoje. Perdoai as nossas ofensas, assim como nós perdoamos a quem nos tem ofendido. E não nos deixeis cair em tentação, mas livrai-nos do mal. Amém.
8: Senhor Jesus, obrigado pela minha vida, pela minha família e também pela minha profissão. Senhor, tenho uma profissão que às vezes parece um tanto solitária. pois na maioria das vezes me encontro sozinho longe da família, dos amigos, muitas vezes em perigo de viagem e muitas tentações para me tirar do caminho da paz e da honestidade. Meu Deus, venho pedir a Tua bênção, a Tua proteção sobre a minha vida, sobre este caminhão e sobre toda a minha família, que tenho muitas saudades. Que eu possa sempre buscar a Tua presença, pois com o Senhor no meu coração, jamais me sentirei sozinho. Senhor Pai de amor e infinita bondade, venho diante da Tua presença pedir Sua bênção para esta viagem que vou iniciar agora. Que Teus anjos acampem ao meu redor e de todos os meus colegas caminhoneiros com quem eu vou encontrar na estrada. Livrai-nos de todos os perigos das rodovias, que todos possamos chegar a nossos destinos com saúde e paz. Protege-nos, Senhor, dos acidentes, dos assaltos e de todo o mal. Ao seguir o meu caminho, que eu possa sentir a Tua presença, Tua mão poderosa amparando-me, sustentando-me. Que Tu sejas o meu escudo, meu refúgio contra as tempestades, as curvas perigosas, as estradas esburacadas e inseguras. Senhor, esteja sempre na minha frente, dando-me sabedoria e discernimento para poder conduzir este caminhão. Guarda, Senhor, meu lar e meus entes queridos. Desde já agradeço a Tua proteção. Que o Santo Protetor dos motoristas e viajantes, São Cristóvão, sempre me acompanhe na ida e na volta da minha viagem. Amém.
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8: Da minha viagem. Amém.
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10: Olá, meus amigos, minhas amigas, muitíssimo boa noite. Estamos iniciando pelas ondas da nossa querida rádio Esmeralda de Vacaria, quilômetro 93, o programa do amigo caminhoneiro. Agora são 23h04, temperatura nesse momento em Vacaria 17 graus, predomínio de céu nublado, já deu aquela chuvinha e depois chegando aí a previsão do tempo para aí esta terça-feira. Vamos juntinhos até as 2h da manhã. Eu sou o Samir Goulart e te convido a prestigiar o nosso quilômetro 93, dia 25, dia do motorista, no sábado. Aí tivemos muitas brincadeiras, ações aí pelos postos de combustíveis, a galera comprou a ideia. Que Deus abençoe e proteja todos os caminhoneiros, viu? E quero dar boa noite e um bom trabalho ao nosso amigo e colega Tidão, que está nos estúdios da Mais Popular para mais uma semana de trabalho, e também a todos os nossos patrocinadores, amigos e parceiros do quilômetro 93. 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Eu quero mandar um abraço especial aí pro meu amigo que tá sempre na audiência, na frequência, o Fabrício. Ele é da Force Diesel, tudo em bombas injetoras. 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Normalmente ele tá peleando até 2, 3, 4 da manhã para deixar os caminhões aí seguir as viajadas. Aí o homem não é fraco, viu? 5-4, vamos passar o WhatsApp da Force Diesel, que tá sempre conosco aí na nossa audiência, na nossa frequência. Obrigado pelo carinho, grande Fabrício. 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Daqui a pouquinho chegando mais um alô aí também pro nosso amigo Fabrício, que tá sempre na nossa audiência, na frequência. A gente já passa aí também o contato da Force Diesel. Grande Fabrício Nunes de Souza, o homem adora músicas aí, e gaúchas também, hein? Vou convidar o homem para ir na nossa programação aí, conversar um pouquinho e falar das músicas também aí, além do seu trabalho. 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Vamos lá, iniciando os trabalhos dessa segunda-feira, segundou dia 27 de julho, já tá chegando o finalzinho de julho, hein? Você tá maluco, passando rápido aí, e se Deus abençoar, assim vai passar até outubro aí, que tá todo mundo aí querendo, né, uma vida nova, e novos horizontes aí, tá precisando do nosso Brasil, nosso Rio Grande amado aí, né? Vamos olhar para frente, sempre para frente e sempre positivo aí. Gigante de Ferro trabalhando aí com os caminhoneiros, a primeira música, alô caminhoneirada, com Barreirito, Cadeira Cativa com Zé Neto e Cristiano, e fechando os trabalhos desse primeiro bloco musical, Saudade de Minha Terra com Milionário e José Rico. Alô, caminhoneirada, respeitem os profissionais do volante.

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0: Voltando com o nosso quilômetro 93, o programa do Amigo Caminhoneiro, 23 horas 19 minutos. E tá chegando aí, vamos liberar o telefone 3231-7828 e pelo nosso WhatsApp 98418-6298. Manda o teu alô, teu recadinho e vamos colocando aí no decorrer da nossa programação. Segunda-feira, segundo dia 27 de julho, temperatura em 17 graus. 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Fabrício tá na audiência, viu, e na frequência. E chegando aí o nosso próximo bloco musical, vamos lá curtir no Rancho Fundo com Chitão e Chororó, Deixa Eu com Murilo Ruf e também Bebo Pra Carai com Gino e Geno. Chegando, alô dele, Fabrício, Force Diesel, tamo junto, bom trabalho, meu irmão.
1: Fala, tio Samir, boa noite, tudo certo? Hoje estamos fazendo uma hora extra aí, estamos adiantando um serviço com um cliente aí. E temos a escuta do programa aí, tá bueno? Valeu, um abraço.

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4: Voltando com o nosso quilômetro 93, o programa do Amigo Caminhoneiro, 23 horas 34 minutos. Tá chegando aí o nosso bloco musical gaúcho para todas as gaúchas e gaúchos de toda a nossa querência. 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Abraço, tá de serão aí, tá curtindo o programa e vamos aí pro nosso bloco gaúcho, tá chegando aí Panela Velha com Sérgio Reis, a Dama de um Amor Perfeito com os Quatro Gaudérios e Para Não Pensar em Você com Sandro Coelho. Muito boa noite!

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Está chegando no quilômetro 93 as loterias dessa segunda-feira, dia 27 de julho. Quinto prêmio 1.017, quinto prêmio 1.017, quarto prêmio 6.489, quarto prêmio 6.489, terceiro prêmio 9.312. Terceiro prêmio 9.312. Segundo prêmio 7.388. Segundo prêmio 7.388. E o primeiro prêmio na cabeça 9.987. Primeiro prêmio 9.987 é o resultado da segunda-feira das 18 horas. Vamos lá. Tá chegando mais músicas no nosso quilômetro 93, o programa do amigo caminhoneiro. Vamos curtir agora Não Aprendi a Dizer Adeus com Leandro Leonardo, Ignora com Felipe e Rodrigo e Dormir na Praça com Bruno e Marrone.

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Muito bom dia, meia-noite em ponto, seja muito bem-vindo à terça-feira, que esta terça nos apronte boas surpresas para nos fazer sorrir e perceber a beleza que há nesse novo dia. Uma ótima e abençoada terça-feira para todos os nossos patrocinadores, amigos e parceiros, os nossos amigos da audiência, os caminhoneiros e comunidade de Vacaria e região. Está chegando ao nosso Bom Dia Gospel com Posso Clamar com Islaila. Muito bom dia!

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3: Nesse momento em Vacaria, 16 graus. Hoje, dia 28 de julho, terça-feira, sol com muitas nuvens, pancadas de chuva à tarde e à noite. Está marcando aqui 12 milímetros de chuva para hoje, terça-feira. Temperatura variando aí em 14 graus a mínima, 24 a máxima. Vai dar um dia de calor, né? Em pleno inverno brasileiro. Assim já estava dando as previsões aí no início do ano, que ia ser um inverno um pouco rigoroso, com algumas semanas de frio, mas muita chuva. A sensação térmica aí variando de 12 a 18 graus, o vento na velocidade aí de 12 km por hora, a umidade relativa do ar na casa aí dos 93%, o sol nasce às 7 horas da manhã com 9 minutos e se põe às 17 horas e 50 minutos, e a fase da lua é crescente. Essa é a previsão do tempo que te leva a fonte no nosso quilômetro 93, climatempo.com.br. Manda um abraço aí pro meu amigo Chancho Marcelo Maciel, nosso compadre que tá na audiência, meu afilhado João. Tá chegando Estrelinha com de Paulo e Paulino, participação especial de Marília Mendonça. Se Eu Me Entregar, Vai Bater Lá em Casa, com Cleo, Dibá e Rafael. E nos bares da cidade com Rick Renner. Muito bom dia!

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2: No quilômetro 93, chegando às informações do esporte.
3: Vamos lá então, as informações da Série A Brasileirão 2026, 20ª rodada, iniciou no sábado aí com o Internacional perdendo com uns gols bizarros aí, com muita falta de eficiência no ataque, errando muitos gols. Internacional perde esse afundo aí, né, praticamente na zona do rebaixamento, 2-0 para o Atlético Paranaense. Já o Santos empata com a Chapecoense em 2-2, Vasco 1-1 com o Mirassol. O Cruzeiro aí perde por 1-0 para o Botafogo, Corinthians e Bahia 1-1, 0-0 para o Red Bull Bragantino e Curitiba, Grêmio empatando no final e com lindo gol também, 1-1 com o Fluminense, Flamengo marcou o passo em casa aí contra o São Paulo 1-1, Remo 2-0 no Vitória, e o Palmeiras aí marcou o passo em casa perdendo para o Atlético Mineiro por 2-1. Temos assim as próximas rodadas aí da 21ª rodada, Internacional e Flamengo amanhã às 19h30, e o Grêmio está para definir o jogo ainda contra o Botafogo, aqui não tem dia nem horário devido aí à Sul-Americana. O líder aqui da artilharia é o Viveiros, atacante aí do Atlético Paranaense com 12 gols, seguido aí por Pedro do Flamengo também com 12 gols. E Carlos Vinícius do Grêmio aparece em segundo colocado, que tem 2 empates aqui, aí do Grêmio com 10 gols. Essa é a informação da Série A do Brasileirão 2026. Já a Série B, temos Criciúma como líder, seguido pelo Operário, aí Vila Nova em terceiro, quarto Novo Horizontino, quinto Juventude e sexto Fortaleza. Rebaixados hoje seriam aí, olha só, Ceará, Avaí, América Mineiro e Ponte Preta. Lembrando aí, o próximo jogo do Juventude é hoje às 19h30 no Alfredo Jaconi contra a equipe do Avaí. E o Grêmio vai enfrentar aí a equipe do Bolívar na quinta-feira às 19h em seus domínios aí, dia 30, contra o Bolívar, precisando vencer, né, por 2 gols, e 1-0 leva a decisão aos pênaltis. Essas informações do esporte no nosso quilômetro 93.

Vamos lá, agora 12:33, chegando Saudade com Eduardo Costa, R$200 com Panda e João Neto e Frederico como participação especial e Cheiro de Shampoo com Christian Ralfi.

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Então tá aí, faltando 15 minutinhos para a chegada da 1h da manhã, iniciamos a nossa semana na segunda-feira e já estamos vivenciando a madrugada de terça. Deus abençoe a todos os caminhoneiros que estão no trecho e também a todos os vigilantes, motoristas e aplicativos, taxistas, área da segurança pública, área da saúde, que todos tenham uma semana muito produtiva e com muita proteção divina. Eu sou Samir Goulart e agradeço ao Papai do Céu permitir a gente fazer esse programa maravilhoso e agradecendo ao nosso amigo e colega Tidão pelos trabalhos na mesa de som. E uma ótima semana também. E prometemos voltar a partir das 23 horas trazendo músicas e muitas informações do mundo estradeiro. Tá chegando aí, olha só o último bloco musical do nosso ao vivo, Amor Antigo com Amadão Batista. Voa Livre Voa com César e Paulinho e Você Mudou com Cristiano Araújo. Na sequência, aí chegando a Oração da Noite na voz de Cid Moreira e na sequência Madrugadão Caminhoneiro, uma hora só de músicas dedicada ao mundo estradeiro. A todos eu desejo uma ótima, abençoada semana, uma terça-feira de muita saúde, muita paz, muita proteção nas estradas do Brasil. Fiquem todos com Deus. Fui! Música.

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1: Meu pai, agora que as vozes silenciaram e os clamores se apagaram, aqui, ao pé da cama, minha alma se eleva a ti para dizer: creio em ti, espero em ti, amo-te com todas as minhas forças. Glória a ti, Senhor. Deponho em tuas mãos a fadiga e a luta, as alegrias e desencantos deste dia que ficou para trás. Se os nervos me traíram, se os impulsos egoístas me dominaram e dei lugar ao rancor e à tristeza, perdão, Senhor, tem piedade de mim. Se fui infiel, se pronunciei palavras vãs, se me deixei levar pela impaciência, se fui um espinho para alguém, perdão, Senhor. Nesta noite não quero me entregar ao sono sem sentir sobre minha alma a segurança da tua misericórdia, tua doce misericórdia, inteiramente gratuita, Senhor. Eu te agradeço, meu Pai, porque foste a sombra fresca que me cobriu durante todo este dia. Eu te agradeço porque, invisível, carinhoso, envolvente, cuidaste de mim como uma mãe em todas estas horas. Senhor, ao redor de mim, tudo já é silêncio e calma. Envia o anjo da paz a esta casa. Relaxa meus nervos. Sossega o meu espírito. Solta as minhas tensões. Inunda meu ser de silêncio e de serenidade. Vela por mim, Pai querido, enquanto eu me entrego, confiante, ao sono, como uma criança que dorme feliz em teus braços. Em teu nome, Senhor, descansarei tranquilo.

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2: Ed Brito Samuel, Eduardo Costa.
3: Ah, moleque, essa música é bonita demais.
2: Então fica assim.

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2: Que ela vem, então, que ela vem cantando com a gente aqui. Banda.

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1: Boto minha alma de joelho pra cantar esta canção. Levo a mão no sombreiro e atiro um beijo bem pra cima. E peço a bênção divina a todos os santos e santas, que abençoe esse trovelho e que perdoe minha ignorância.

campo pra cantar paz e amor. 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
1: Em Vacaria, pontualmente, 6:30, esse horário oficial de Brasília.
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1: Bom dia, destaques da primeira edição desse dia 28 do mês de julho do ano 2026. É terça-feira, a estação é inverno, mas está mais com uma carinha assim de primavera chuvosa. Isso aí não é bom para a saúde de ninguém. E a fase da lua é crescente. A Guarda Municipal emitiu ontem 15 notificações e 2 carros foram recolhidos ao depósito credenciado do Detran. Brigada recupera trator lá em Montes Capões que havia sido furtado através, na verdade, adquirido através de golpe, aquele velho golpe. Tribunal do Júri da Comarca de Bom Jesus julga hoje assassinos de caminhoneiro. Este julgamento, segundo as informações do Poder Judiciário e MP, deve durar 3 dias. Familiares da vítima morta poderão usar camisetas, o que até então era proibido. Mas desembargador do Tribunal de Justiça, a pedido do MP de Vacaria, conseguiu reverter a situação. Aposentados e pensionistas da Previdência Finais 2 recebem hoje Bolsa Família, pagando hoje NIS Final 7. DENIT projeta intervenções nas BRs que cruzam por Vacaria e que estão danificadas devido ao número volumoso de chuva. Homem encontrado morto às margens do Rio dos Sinos foi identificado. Também está identificado agricultor que morreu em acidente com trator em Marcelino Ramos. Esses e outros tantos assuntos. A partir de agora, na primeira edição. 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Agora são 6:33. Vamos conferindo, Adelar. 6:33 e o tempo é instável. É noite ainda em Vacaria, a temperatura é de 16 graus. Mas vamos ver o comportamento do tempo. Hoje, marcando muita chuva, 12 a mínima, 18 a máxima. Agora não, provavelmente não aqui em Vacaria, essa quantidade de chuva. Mas marca muita chuva aqui na região, não necessariamente em Vacaria. A máxima hoje deve ficar em torno dos 18 graus, a umidade agora 85%, amanhã marcando chuva também, e a umidade 89%, 11 a mínima, 19 a máxima. O tempo fica bom no dia 30 de julho. Tempo bom, dia 30 de julho, 11 a mínima, 21 a máxima, 80% umidade relativa do ar. O sol vai nascer às 7:09. Se ele vai aparecer ou não, é uma outra questão. Às 17h51, o pôr do sol, vento 18 km por hora, não há índice de pólen. Hoje é dia do agricultor. Nossa homenagem a essa categoria que traz a riqueza para o país, para o Estado e também, consequentemente, o alimento para toda a população. Dia Mundial de Luta contra Hepatites Virais. Agora são 6 horas e 35 minutos, conferindo de novo, Adelar. 6h35, tempo instável, é noite, 16 graus a temperatura. A saca de soja fechou em queda ontem, 133, o milho 65, o trigo 1.350 a tonelada. Mas depende do prazo e do pH. Feijão preto 240, R$300 o carioca. O boi, nós tínhamos aqui os valores para atualizá-los, mas vamos deixar para atualizar amanhã. Nós temos a cotação velha 13,14, a vaca 10,50, 11,50, cordeiros 14,21 até R$15, suíno 5. Bolsa de São Paulo fechou estável, Dow Jones em alta 0,51%, Nasdaq em queda 0,18%, grama do ouro 668 até 680, dólar em alta, 0,5% alta, 5,11, compra e venda, a alta foi de 0,5% e o euro 5,81, alta também, mas alta pequena, 0,6%. Agora são 6 horas e 36 minutos, não perca a hora, não perca a responsabilidade, o tempo é instável, 6 graus, estava ouvindo agora ali em Porto Alegre, chove torrencialmente, temporal, gerou alagamentos, derrubou postes, árvores devido ao forte vendaval na região ali de Porto Alegre, a Grande Porto Alegre, cerca de 40 minutos de chuva torrencial até agora, continua ainda acompanhada de vento, raios, foi suficiente para gerar uma série de transtornos em vários bairros de Porto Alegre. O acumulado de chuvas na capital ultrapassa em 12 horas 28,6 milímetros, acompanhada de rajada de vento, que alcançaram a marca de 60, 70 km por hora, nível do Guaíba, que desde sábado está em tendência de queda, registrou elevação de 4 centímetros após a instabilidade. Nós moramos longe de Porto Alegre, mas os nossos votos é que não aconteça o que aconteceu agora, não há muito tempo atrás, onde todo o Estado, aliás, municípios da região, Porto Alegre, ficaram completamente embaixo de água, inclusive houve a interrupção do aeroporto Salgado Filho, não dava pouso na decolagem e muita gente acabou ficando sem nada. O temor daqueles moradores de Porto Alegre é que volte novamente tudo a acontecer outra vez. Seria uma verdadeira tragédia. Bem, numa crise dessa não está lá, bom, se perder tudo que tem, aí tu consegue arrumar aos pouquinhos, com ajuda aqui, uma ajuda ali, e depois vem tudo outra vez, aí é para lascar, né? Primeiro prêmio da loteria das 18 horas, 9.987, 9.987. Daqui a pouco nós vamos trazer o quinto, o quarto, o terceiro, o segundo e o primeiro prêmio. Estava ouvindo ali a Adelar, acompanhando, eu gosto de acompanhar as emissoras de fora do centro do país, acompanhando também na internet. Essa questão do Brasil com a Argentina, que a coisa não ficou agradável, né? Veja as diferenças entre as economias em gráficos. Apenas para citar um exemplo aqui, o ministro da Fazenda, Dário Durigan, afirmou que a situação brasileira está melhor, segundo ele. O déficit brasileiro, até meio, era de 50,1 bilhões. O que é Brasil tão grande assim, o que é 56,1 bilhões em 12 meses, já alcança 149 bilhões. Esse é o déficit brasileiro. Especialistas avaliam que os dois países vivem momentos econômicos diferentes, o que exige cautela na comparação. O ministro da Fazenda, Dário Durigan, afirmou ainda na segunda-feira ontem, portanto, que a economia brasileira está em situação melhor do que a da Argentina. É, mas é o que diz o Javier Milei, que a coisa é diferente, inclusive estava acompanhando agora há pouco o Rogério Mendesque na Guaíba falar que o Fundo Monetário Internacional está elogiando o novo presidente, esse presidente Javier Milei, que é o presidente da Argentina, e que o governo brasileiro chamou ele de palhaço. Então você veja que baixaria nós estamos chegando. A declaração ocorreu após Milei viajar aqui ao Brasil para participar no sábado do lançamento da candidatura de Flávio Bolsonaro à presidência do Brasil. No evento, o argentino fez críticas ao presidente atual do Brasil e chamou o ministro do Supremo Tribunal Federal, Alexandre Moraes, de lixo careca. A coisa está baixando uma coisa assim. E o que estava ouvindo também nas emissoras do centro do país, ele que esse ministro que eu acabei de citar o nome, não permitiu que Milei visitasse o ex-presidente Jair Bolsonaro. Mas em compensação, quando a ex-presidente argentina estava presa, lá não houve problema nenhum. O presidente nosso foi lá e visitou a ex-presidente argentina. Então são coisas assim que... Sabe que, na verdade, a gente que é apenas eleitor, nada mais do que eleitor, e gente, evidentemente, ser humano, se dá nojo. Quer dizer, são dois pesos e duas medidas. O que serve para mim não serve para você, nem que sejam as coisas iguais. Esse doce aqui é bom para mim, mas para você não. Não é bom, não vou te dar essa chance. Infelizmente, se dá vontade, a gente... Vamos ao comercial, eu acho que é melhor ainda. Vamos lá.
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Agora são 6:46, um abraço para os Osmar Ramos que está nos acompanhando, também o vereador Pingo Rezende, um grande abraço Pingo, Paulo Heriberto, todo mundo que nos acompanha, Toninho lá no bairro Santana também, obrigado a vocês que nos prestigiam, que nos dão a honra com suas sintonias. Professor Dorinho, hoje dá para ir o café, viu Dorinho, está tranquilo aí, 16 graus a temperatura. E não há a previsão de chuva, pelo menos aqui na nossa região. Mas em Porto Alegre, dilúvio. Agora, se bem que eu sempre digo, previsão não é exatidão. Não é exatidão. Pode marcar que não chova aqui na região e chove. Isso depende muito até do vento. Ah, sim, a loteria das 18 horas, o quinto prêmio, 1.017, quarto prêmio, 6.489, terceiro prêmio, 9.312, segundo prêmio, 7.388, e o primeiro prêmio, 9.987. Às 14 horas, o primeiro prêmio, 8.956. E das 16 horas, 3.048 e das 21 horas, o primeiro prêmio, 3.766. Mas temos também aqui, para quem aposta, o das 11 horas, 1.935 e das 9, 6.064. Depois das 7, nós vamos trazer tudo outra vez. Trazendo também voto fácil, que não tem ganhador dessa vez. Aqui na mesmíssima coisa, não tem ganhador, que nós vamos trazer também, depois das 7, Lotomania. Com 20 não tem ninguém. Dugo Placeno, opa, tem um de Dorvelândia, Minas Gerais, quase 2 milhões. Um ganhador na dupla cena. E dia de sorte, um ganhador também, de São Paulo, capital. E teremos também, depois das 7, Super 7, mas não tem Super 7, nem um acertador. Agora são 6:48. A Polícia Civil identificou o homem encontrado morto às margens do Rio dos Sinos, em São Leopoldo, na última sexta-feira. Trata-se de Maciel Luiz da Silveira, 36 anos, morador do município, que estava desaparecido desde o dia 15 do mês de julho. A confirmação foi feita através de sua identidade, que ocorreu após a análise da tornozeleira eletrônica encontrada no corpo dele. Conforme o delegado titular da Delegacia de Homicídios e Proteção à Pessoa, Erickson Mota, o equipamento correspondia ao utilizado por Silveira. Então, isso significa que ele tinha passagem, era presidiário, mas estava sendo monitorado por tornozeleira eletrônica. Ninguém mata ninguém por qualquer coisa. Alguma coisa sempre existe. Mais uma informação da segurança. Um agricultor de 66 anos de idade morreu em acidente com um trator agrícola da manhã do último domingo em Marcelino Ramos. Adélio Antônio Risson ficou preso sob a máquina e teve o óbito confirmado ainda no local. De acordo com o comando rodoviário da Brigada Militar, o trator trafegava pela RS-126, próximo à ponte sobre o Rio Ligeiro, na divisa entre os municípios de Marcelino Ramos e Maximiliano de Almeida, quando saiu da pista e acabou tombando. O atendimento à ocorrência ocorreu por volta das 11 horas daquele dia. Uma equipe do SAMU chegou a ser acionada, mas a vítima já estava em óbito. E a polícia agora quer saber todos os detalhes como ocorreu, de fato, a morte desse trabalhador rural. Agora são 6:50, o tempo em Vacaria é instável, é noite ainda, temperatura de 16 graus, primeira edição é para Livraria do Estudante. 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

0: 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Agora sim, vamos às frases. Vamos ver o que, que a produção nos reservou para essa terça-feira. Vamos lá, primeira frase. Me dê um sorriso seu para que eu coloque num porta-retratos. E quando eu precisar sorrir, me lembrar de você. Ah, essa é engraçadinha essa frase, né? As pessoas só se lembram de mim quando precisam de alguma coisa. Só que eu sou diferente de muito que quando precisamos nos dão as coisas. É, tem fundamento. Faça alguma coisa a favor de alguém. E essa pessoa sempre se lembrará de você somente quando precisar de outro favor. Mas me diga que não é bem assim mesmo. Quando você precisa medir o que fala, você na verdade precisa ver com quem anda. Devo repetir. Quando você precisa medir o que fala, você na verdade precisa ver com quem anda. E me digam se não é bem assim. Assim como o guarda-chuva é só lembrado no dia chuvoso, lembro de você quando precisam. Mas, foi meio desaforadinho, né, as frases, mas é exatamente o retrato de alguns, não de todos. Olha, assim como o guarda-chuva é só lembrado no dia chuvoso, lembro de você quando precisam. Olha, muito bem fundamentadas essas frases. Temos o comercial agora? Vamos então para lá.
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0: Obrigado, Adelar. Agora são 6 horas e 56 minutos. O tempo é instável. Está clareando o dia. Aposentados e pensionistas da Previdência Social, aqueles que têm carnê sinais 2 e recebem apenas um salário mínimo, já vão ver a cor do dinheiro hoje, terça-feira. Por outro lado, o Bolsa Família está liberando hoje dinheiro para quem tem NIS final 7. Agora são 6 horas e 56 minutos, o tempo permanece instável, é noite ainda, mas está clareando lentamente, 16 graus a temperatura. Foi anunciada na noite do último sábado, conforme já noticiamos, durante uma cerimônia de posse da nova patronagem e também as comemorações pelos 71 anos da CTG Porto do Rio Grande, a data oficial da realização do 37º Rodeio Crioulo Internacional. O evento acontecerá de 29 de janeiro a 6 de fevereiro do ano que vem no Parque de Rodeios em Candor, Câmara da Luz. Melhor, não do ano que vem, sim de 2028. O anúncio foi realizado durante tradicionalistas que estão presentes, autoridades. Também lá estavam convidados especiais que participaram dessa solenidade. A divulgação marcou o início da preparação para aquela que é a maior festa da cultura gaúcha, reunindo competidores, artistas e visitantes de diversas regiões do Brasil e também de países vizinhos. Agora são 6h57, apenas mais uma manchete aqui, e depois o comercial. Justiça condena governador do Amapá e multa em 25 mil por propaganda antecipada. Ah, tá ali o Juliano Branco. Bom dia, Juliano. Hoje está estreando uma camisa, o que me parece. Trouxe um açúcar amarelo para colocar no café. Esse açúcar é o que não faz mal. Esse não faz mal, porque o outro diz que passam até soda para branquear ele. Então, esse aí não tem, é meio purinho. Então, essa é uma das nossas manchetes. Vamos uma outra aqui, ó. Granizo destrói plantação de canola em Santo Antônio das Missões. Onde é que fica Santo Antônio das Missões? Sabe onde é que é, Juliana, não? Onde é lá? Santo Antônio, Santo Antônio das Missões. Temporal de granizo de cerca de uma hora e meia nesta segunda-feira em Santo Antônio das Missões dizimou 37 hectares de canola. Produtor Joel Montovani está apavorado. A lavoura terminou, lamentou ele. Segundo o agricultor, o custo de produção é de 2,25 mil por hectare. Todo investimento nessa safra foi perdido. Aquilo que eu sempre comento, olha, vento e pedra não tem o que você fazer, não tem o que fazer. Vamos de novo ao comercial? É contigo.
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0: Obrigado, Adelar. Agora são 7 horas e 2 minutos. O tempo é instável, 16 graus aqui pro lado de Muitos Campões. Está se armando, está pretendo as nuvens. E a situação não é nem agradável um pouco. Aqui pro lado de Lages, aqui parece que está meio querendo clarear as barras. Mas, por enquanto, a situação é essa, minha gente. Previsão é de chuva. Falei agora há pouco. Na Grande Porto Alegre, ali choveu, caiu o mundo em cima de Porto Alegre e na região metropolitana. Vamos aos indicadores econômicos e também trazendo agora todas as loterias. Saca de soja, 133, fechou ontem em queda, o milho, 65, o trigo, 1.350 toneladas. Feijão preto, 240, o carioca, R$300. O boi, 13 a 14, vaca, 10,50, 11,50. Bolsa estável, Dow Jones alta 0,51%, índice Nasdaq em queda 0,18%, grama de ouro 668 a 680, o dólar 5,11, alta 0,5%, o euro 5,81, alta 0,16%. Quinto prêmio, loteria das 18 horas, 1.017. Quarto prêmio, 6.489. Terceiro prêmio, 9.312. Segundo prêmio, 7.388. Primeiro prêmio, 9.987. Das 14 horas, o primeiro prêmio, 8.956. Das 16, 3.048. E das 21 horas, o primeiro prêmio, 3.766. Agora, vamos... A Loto Fácil, concurso 3.746. Os números sorteados 01, 03, 04 e 06, 07, 08, 09, 10, marquem 14 e 15, 17, 18, assinalem 21, 22, 24 e ninguém acertou 15. Mas tem 464 acertaram 14 números, 1.777 para cada um. Agora, Quina, concurso 7.076, os números sorteados 01, 18, 22, 35 e 41, com 5 ninguém, 62 com 4 acertos, 10.028 para cada um. Lotomania, concurso 2.955, número sorteado 03, 05, marquem o 10 e o 12, o 16 e o 17, marquem o 20 e 29, 35 e 36, 40, 46, 47 e 48, depois assinalem 53, marquem também o 71, 73, 79, 81 e 85, com 20 não tem ninguém, tem 3 com 19 acertos, 69.453. Agora dupla cena, concurso 2.988, no primeiro sorteio 05, assinalem também o 12, 31, 37, 42, 45, marquem no segundo sorteio 31, que repetiu, 33, 39, 41, 42, 48. No primeiro tem 1 com 6 acertos, 1.888.000. Ele é de Dorvelândia, Minas Gerais. E acertou também, mais 5 acertos, tem mais 8, 5.812. No segundo sorteio, com 6 não tem ninguém, mas tem 4 com 5 acertos, 10.462. Dia de sorte. Vamos ver o que tem no dia de sorte aqui. O concurso 1.256, números 02, 08, 13, 19, 23, 27, 29. O mês da sorte é agosto. Dizem que é o mês do cachorro louco. Tem um ganhador de São Paulo, capital, 398.672. 50 acertaram 6 números, 1.656. E agora encerrando as loterias. Super 7, colunas 1 e 5, 2 e 5, 3 e 0, 4 e 1, 5 e 7, 6 e 5 e 7 e 3. Com 7 não tem ninguém, tem 3 com 6 acertos, 12.374 para cada um. A página da Segurança Pública já em seguida chegando aí na sua casa. Aguarde só um pouquinho.
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0: Obrigado, Adelar. Agora são 7:09. O tempo é instável, mas tá, dá umas clareadas aqui à minha direita, nas muitos capões. Aí eu olho lá para o lado da Lagoa Vermelha, tá preta a coisa para lá. Porto Alegre chovendo ainda. E vamos de imediato trazendo agora as policiais.
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0: Durante as últimas horas, a Guarda Municipal expediu 15 notificações com base no Código de Trânsito Brasileiro, sendo 2 veículos foram recolhidos depósito credenciado do DETRAN. A Guarda Municipal prestou apoio ao SAMU no atendimento de um surto psicótico. As informações da Guarda liberadas pela Marta Lima, que estava de plantão. Brigada Militar recupera trator de produtor de Muitos Capões, vítima de golpe do falso intermediário. Um produtor rural de Muitos Capões teve um trator recuperado pela parte da manhã pela Brigada Militar após vítima do golpe do falso intermediário. A ação ocorreu na tarde, manhã e tarde, ainda na última sexta-feira. Evitou que o maquinário fosse perdido após uma aquisição ou negociação fraudulenta. Muita atenção, senhor e a senhora que estão nos acompanhando. Às vezes esses negócios assim de um terceiro no meio aí, perigoso, né? De acordo com a Brigada Militar, o agricultor havia acertado a venda dessa máquina, mas depois que o equipamento foi carregado para transporte, recebeu um comprovante falso de transferência bancária. Ao perceber o golpe, a ocorrência foi registrada e os policiais iniciaram as buscas para localizar esse trator. Durante as diligências, os militares reuniram informações sobre o trajeto do transporte e fizeram contato com pessoas envolvidas na logística da entrega. As informações levaram até a cidade lá de Passo Fundo, onde, com o apoio do setor de inteligência da brigada, o trator foi localizado e recuperado. A investigação continua para identificar o autor deste furto ou dessa fraude. E hoje, grande julgamento que deverá durar durante 3 dias na cidade de Muitos Capões, aliás, na cidade de Bom Jesus, Decisão de desembargadora do Tribunal de Justiça permitiu homenagear silenciosamente o motorista que foi assassinado, Luciano Boeira Melos, cujo julgamento começa exatamente hoje, terça-feira 28. Medida havia sido proibida em primeira instância pela Justiça lá de Bom Jesus, através da doutora Luciana Reques Naveiro Portap, que é a juíza que vai presidir esse julgamento que deverá durar durante 3 dias. Familiar de Luciano Boeira Melos, caminhoneiro, 27 anos, desaparecido em julho de 2023, poderão usar camisetas com imagem dele durante o Tribunal do Júri, que começa hoje em Bom Jesus. A autorização foi concedida pelo Tribunal do Júri da Justiça de Porto Alegre nessa segunda-feira, após recurso apresentado pelo Ministério Público do Estado. A decisão do Tribunal de Justiça Gaúcho derrubou uma determinação da primeira instância que impedia a entrada no plenário de pessoas utilizando camisetas, uniformes ou cartazes contendo fotografias, nomes ou mensagens relacionadas à vítima e também a esse julgamento de hoje. O recurso foi apresentado pelo promotor de justiça da comarca de Vacaria e quem instruiu esse processo lá, doutor Rainer Salles de Meira. Segundo o Ministério Público, a intenção foi garantir aos familiares o direito de prestar uma homenagem a Luciano sem comprometer o andamento ou a imparcialidade desse julgamento. Ao analisar o pedido, o tribunal considerou que a utilização de camisetas de maneira silenciosa e respeitosa não representa interferência nenhuma na atuação dos jurados nem compromete a imparcialidade dessa sessão. A decisão também apontou que não foram apresentados elementos concretos que justificassem a proibição. O juiz responsável pelo Tribunal do Júri poderá, entretanto, adotar medidas caso ocorram manifestações ou comportamentos que ultrapassem os limites estabelecidos e prejudiquem o andamento dos trabalhos. Para o promotor, o Dr. Rainer Salles de Meira, a autorização permite que os familiares expressem o luto e também mantenham a memória da vítima durante uma etapa considerada importante para a família. O entendimento adotado pelo Tribunal de Justiça Gaúcho em Bom Jesus segue uma decisão anterior envolvendo situação semelhante. Em maio desse ano, durante julgamento realizado em Soledade, a Terceira Câmara Criminal Tribunal considerou que o uso de camisetas com fotografias da vítima por si só não compromete a imparcialidade dos jurados. Na ocasião, o Ministério Público também havia buscado garantir a possibilidade de os familiares homenagearem a vítima durante a sessão do Tribunal do Júri. O Tribunal considerou a manifestação como uma forma de expressão que pode ser conciliada com a manutenção da ordem e da regulamentação do julgamento. O júri em Bom Jesus começa hoje envolvendo 4 acusados pela morte de Luciano Boeira Melos. O caminhoneiro desapareceu no dia 26 de julho do ano de 2023 e seu corpo nunca foi localizado. Hoje estão sendo julgados, ou serão julgados, Fabiana Ramos Saraiva, Felipe Silveira Noronha, Flávio Silveira Noronha e José Balduino Saraiva. Os 4 respondem ao processo atualmente em liberdade desde dezembro do ano passado, quando tiveram a permissão para saírem do presídio e responderem em liberdade. Conforme a denúncia apresentada pelo Ministério Público do Rio Grande do Sul, os réus são acusados desse homicídio duplamente qualificado, ocultação de cadáver e fraude processual. 7h17, vamos agora ao a comercial. E contigo, Adelar.
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0: Obrigado, Adelar. Agora são 7h20. Fui dar uma espiadinha ali, mas começou a chover pra caramba. Formando aqui que, segundo entendimento dos bombeiros, apesar da chuva, não houve nenhum transtorno aqui em Vacaria. Também, quero ver o que mais aqui. Ah, até o Pida está nos acompanhando também. Obrigado, viu, Pida? Bom dia para você. Bom dia para o Rômulo também, que já está acordado. Hoje não dá para trabalhar, viu, Rômulo? Não dá para trabalhar. Mas de imediato vamos trazer agora Leonardo Silveira. DENIT projeta intervenções nas BRs que cortam Vacaria danificadas pela chuvarada. Vai lá, é contigo agora, Leonardo.
19: As recentes e intensas chuvas que atingiram a região voltaram a acender o alerta para as condições de trafegabilidade e segurança das rodovias federais. O engenheiro do Departamento Nacional de Infraestrutura e Transportes, DENIT, Daniel Benck, detalhou o panorama das estradas e ações emergenciais planejadas para mitigar os danos na malha viária sob a responsabilidade da autarquia. O ponto de maior atenção, no momento, localiza-se no quilômetro 51 da BR-116, próximo ao trevo de acesso ao município de Antônio Prado. No local, a força das águas provocou uma erosão na pista, fazendo com que parte da estrutura asfáltica cedesse. Por medida de segurança, o tráfego de veículos fluiu em meia pista. De acordo com Benck, esse episódio soma-se a um histórico complexo de interrupções que a rodovia enfrenta desde as enchentes que assolaram o estado em 2024.
20: Esse ponto ele está previsto como um ponto de obras de contenção. Nós já possuímos referente ao trecho aqui que vai de Vacaria até Caxias do Sul. Estamos tendo uma série de intervenções, principalmente no ali logo após a ponte do Rio das Antas, que estamos concluindo uma cortina tirantada. E esse ponto que hoje, esse problema, ele já era um ponto que a gente tinha detectado de problema. Né? Então, assim, eu acredito que agora, com o ocorrido que houve, a gente vai ter que dar uma atenção mais rápida para esse ponto, a gente tomar soluções mais rápido possível aí e voltar à normalidade do trânsito.
19: O engenheiro reconheceu que o cenário de conservação das rodovias da região exige monitoramento constante e admitiu que a preocupação com o cronograma de manutenção aumenta significativamente durante os períodos chuvosos. Benck explicou que o DENIT possui um cronograma de intervenções previstos para os trechos mais críticos, mas ponderou que os prazos de execução variam conforme a complexidade de cada obra. Um dos exemplos citados foi o trecho da BR-116 na intersecção com a RS-122, que depende de uma reforma mais robusta e demorada, cujo início está condicionado à liberação de recursos orçamentários.
20: Teve diversos pontos detectados desde a enchente que a gente teve em 2024, né?
0: Uhum.
20: Alguns com uma magnitude maior, uma urgência maior, que causaram, inclusive, interrupção de meia pista até hoje. A gente pode citar o caso ali do quilômetro 96, ali logo após a ponte que vai sentido São Marcos. Então a gente está priorizando. Quem passa pelo trecho já percebe que estão havendo essas obras. E esse era um ponto que também apresentava problema, mas digamos, ele estava na fila de ser executado, né, Miro?
0: Uhum.
20: Então, devido ao ocorrido, ainda vamos ter que dar uma atenção maior e acelerar esse processo de obras de contenção no local.
21: Uhum. Em relação à pista, porque o inverno é sabido, né, que causa maiores problemas nas rodovias. Como é que está a situação das rodovias aí que são controladas pelo DENIT aqui, até em termos de conservação, se aumenta essa preocupação, engenheiro Daniel?
20: Aumenta, Miro. O excesso de chuvas para nós nos causa muitos transtornos, né? Não só na pista. A gente tem pontos da rodovia que realmente estão já com a necessidade de uma intervenção maior. A gente tem trabalhado com novas contratações e novos projetos de restauração. Algumas a gente tem tido sucesso em fazer, outras a gente está num processo um pouco mais demorado. A gente pode até citar o caso aí da VR-116, da divisa, ali é um trecho nosso que é da divisa até a interseção que vai com a R-122, é um trecho que está bastante deteriorado. A gente tem um projeto de restauração futura grande para esse trecho, mas a gente aguarda também a liberação de recursos para fazer essa contratação maior. Algumas outras rodovias apresentam uma condição melhor, o caso da 285 tem uma condição melhor, mas apresentou também nesses dias, devido ao grande volume de chuva, alguns pontos específicos com problemas. A gente já detectou alguns problemas. Boa parte, infelizmente, dos problemas foi questão de fechamento de bueiro por lindeiros ou pelo próprio excesso de chuva, que a gente já trabalhou em liberar esses bueiros. mas a pista da 285 não apresenta grandes problemas, talvez um ponto ou outro que localizado.
19: Questionado sobre as demandas da comunidade a respeito da iluminação pública no trevo do quilômetro 4, Benck esclareceu os limites institucionais de atuação da autarquia. Segundo ele, a responsabilidade técnica e financeira pela implementação e manutenção de sistemas de iluminação nesses trevos compete à administração municipal. O papel do DENIT, neste caso, restringe-se à análise técnica e posterior aprovação dos projetos e proposições encaminhados pela prefeitura. O representante do DENIT trouxe ainda prazos concretos sobre a segurança viária na região. Daniel Benck informou que os novos controladores de velocidade, previstos para pontos estratégicos tanto da BR-116 quanto da 285, devem ser instalados e começar a operar no máximo em 90 dias, visando coibir o excesso de velocidade e reduzir o risco de acidente nos trechos urbanos e de maior fluxo. Do jornalismo, Leonardo Silveira.
0: Muito bem, Leonardo, agora são 7 horas e 26 e o tempo agora veio a chuva mesmo, para valer. Vamos ter que conviver, o que que a gente vai fazer, né? Não podemos mudar e nem colocar um guarda-chuva para atacar essa água sobre a vacaria. Vamos ao comercial.
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0: Obrigado, Adelar. Agora são 7 horas e 29, o tempo já está terminando esse espaço aqui, mas já está presente aí também Leonardo Silveira, Miro Santos, Juliano, estamos aí. Algumas manchetes, o presidente da República questiona sobre Javier Milei, responde, quem é esse cara? Que coisa linda isso, né? Agora vamos lá. Exportação brasileira, recorde de frutas e Rio Grande do Sul destaca principalmente com a maçã. Ministro Nunes Marques exige transparência em pesquisas eleitorais. Frente quente mantém risco de chuva torrencial no estado nesta terça-feira. O que temos aqui para encerrar? Mesmo Grande Porto Alegre tem alerta e pode concentrar maiores volumes de chuva nos próximos dias. Ai, minha gente. 7h30, eu vou, mas eu volto. Fiquem agora com Miro Santos e Adelar Gonçalves no Fala Cidade. Obrigado a todos e um bom dia.
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1: 7 horas 36 minutos.

0: Alô, gente amiga da Esmeralda, muito bom dia. Estamos de volta aí com a graça de Deus para o nosso Fala Cidade nesta manhã de terça-feira, 28 dias do mês de julho 2026. Agradecendo a Deus mais uma vez por nos possibilitar estar de volta aqui a esse microfone diariamente, das 7h30 até as 10h30. Já ouviu o termo aquele pretioso olho da gatiada? Então, pretioso olho da gatiada. Chove bastante nesse momento, depois de uma escuridão muito grande aí, né? A chuva chegou novamente aqui na nossa cidade. Atrapalhou até o café do Bosque aí. Atenção, os companheiros do Bosque, eles estão esperando uma carona aqui na emissora aqui, porque está chovendo, né, Bosque? Esperando uma carona. Podem vir buscar o Bosque aí, porque que ele está precisando. Hoje saiu a pé, nem o, não conseguiu nem encontrar o pingo aí para vir a cavalo para a rádio. Aí tá chovendo e forte nesse momento aqui na nossa vacaria. Também depois de toda aquela escuridão, só era prenúncio de chuva mesmo. Mas ainda bem que não é temporal, é chuva apenas, chuva forte, pouco vento. É, ela tá molhada, viu? Eu desconfiei, dei uma olhada para fora e vi que essa chuva está molhada. Ontem à noite até se ensaiou, foram muitas trovoadas, relâmpagos por toda a parte aí, mas a chuva foi fraca, alguns pingos, digamos assim, e não veio. Mas choveu forte em algumas regiões do estado do Rio Grande do Sul. A própria capital gaúcha sofreu com a chuva forte de ontem, final da tarde, início da noite. Tem vários pontos no Rio Grande do Sul sem luz também, pontos com alagamentos na própria capital gaúcha, como eu disse, e desta forma deixando bastante instável o tempo em todo o nosso Rio Grande do Sul. Rajadas de vento foram registradas também na madrugada. E deve agora, durante o dia, a chuva se espalhar por boa parte do Rio Grande do Sul e ela ter sequência aí nos próximos dias, ou pelo menos entre hoje e amanhã. Daqui a pouco o Coutinho já vai trazer as informações do tempo. Seis cidades no estado registraram danos, né, devido às chuvas e também rajadas de vento. A região metropolitana teve problemas aí, Porto Alegre, a capital e também a região metropolitana. Ventos que atingiram cerca de 80 km por hora, alguns pontos menos, outros mais. Também aqui, ó, em Boa Vista do Cadeado, Cachoeira do Sul, Dom Pedrito, Cruz Alta, onde mais, Não Me Toque, Santo Antônio das Missões, municípios aí que tiveram alguns danos, né, devido à chuva de ontem. Porto Alegre até árvore caiu. Aquelas árvores mais antigas aí que já estão com as raízes bastante fracas, né, e que quando dá um vento mais forte, elas acabam vindo ao chão. Mas é que quando pega uma rajada de vento aí é bem complicado. Tá escuro na nossa vacaria, tá noite, né? Tá noite. E exige que os motoristas, se bem que os carros hoje você deu a partida, já liga os faróis. Mas quem ainda não tem esse dispositivo, vamos lá, vamos ligar os faróis aí, porque tá noite aqui na nossa vacaria. E aproveitando essa escuridão, vamos para a previsão do tempo.
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0: Vamos lá então com as informações do tempo, nesse início de manhã, terça-feira, 28 do mês de julho. Coutinho, escureceu e está noite aqui na nossa vacaria, está chovendo. Não tem vento, né? Uma chuva sem vento, mas em torno aí de uns 10 minutos mais ou menos que começou a chover aqui na nossa cidade. Era previsto essa chuva mais cedo, era para mais tarde? Qual é a situação? Meu amigo Ronaldo Coutinho, bem-vindo mais uma vez, bom dia.
2: Bom dia. Não, já podia vir de manhã. Eu esperava um pouquinho ali do meio da manhã para frente, chegou um pouquinho mais cedo. Acho que umas 2, 3 horinhas mais cedo. Tem chuva, trovada em várias partes do Rio Grande do Sul. Já tivemos ocorrências de granizo ontem em várias cidades e alguns temporais de granizo que trouxeram problemas, né? Como ali na Ernestina, no Mitoque, ao sul de Passo Fundo, Ibiratá, né? Acho que Ibirubá.
0: Ibirubá.
2: Eu acredito que tenha dado um tornado, mas foi na área rural. Acho que não pegou a cidade. Tem chuva e trovada agora ali na região de entre Santiago em direção a São Borja. Vai ter de novo vários pontos do Rio Grande do Sul com ocorrência de trovada com algum granizo e alguns pontos assim bem isolados de tempo severo. Ontem eu acho que tempo severo foi uns 4, 5 ou 6 municípios do estado. A maioria foi trovada normal, que traz também transtorno, mas aí é coisa mais pontual. E vamos ter hoje de novo muita chuva. Já tem locais do Rio Grande do Sul, deixa eu pegar aqui, acho que é Tupanciretã.
0: Tupanciretã. Tupanciretã.
2: É esse nomezinho aí. nomezinho difícil. Ali
0: nome
2: já índio. Choveu.
0: Nome indígena.
2: Já choveu 70, quase 67 milímetros. Teve também ali perto de Salto do Jacuí, mais a leste, choveu também 61 milímetros. Então, vários locais de 20 a 60 milímetros já tivemos de chuva aí pelo Rio Grande. E vem mais chuva, né? Está sinalizando que hoje nós poderemos ter aí volumes de 50, 100 em vários locais, alguns até de 100 a 150, e principalmente pegando bem a bacia do Rio Guaíba, né? Então imagina, é uma bacia muito grande. Eu coloquei ali o mapa das três principais bacias no meu Facebook, ele também, eu acho que está no Instagram também. Ali dá para ver o tamanho da bacia do Rio Guaíba. Olha, ela pega, acho que talvez ali um terço quase do estado do Rio Grande. Ela só perde em tamanho para a bacia do Uruguai. Então essa bacia está chovendo, vai chover bem, e tudo isso daí vai sair onde? Lá em Porto Alegre. Uhum. Inclusive, uma parte de Vacaria faz parte da bacia do Guaíba. Então nós vamos ter aí condições de chuva, trovada, períodos de melhora, a temperatura fica mais amena. Não chega a fazer frio, só fica menos quente. E a tendência de chuva também na quarta. Somando hoje, amanhã, pode ter volumes altos de chuva aí na região e a tendência é que a gente tenha condições de tempo instável. Começa a melhorar na quinta, sexta e sábado, onde teremos tempo assim mais para bom, friozinho de manhã, esquenta de tarde. No sábado, mais à noite, já começa a querer mudar um pouco, ou sábado ou domingo já está indicando chuva. O que eu estou vendo é que ele não coloca nenhum período longo, 4, 5, 6 dias ou mais, completamente sem chuva em todo o Rio Grande do Sul. Então, começou aquele drama de deixar o solo muito úmido. Vocês e nós também, né? Aqui logo, logo começa também os problemas.
0: Dois dias de maior precipitação, hoje e amanhã, então.
2: É hoje e amanhã, é. Se for somar o que já deu ontem, mais hoje e mais amanhã, vai ter locais aí no Rio Grande do Sul, na área centro-norte, com 200, 250 milímetros de chuva.
0: Só
2: para ter uma ideia de como já choveu esse mês, deixa eu colocar aqui, ó, o acumulado.
0: Ultrapassou e muito a média, certamente, não é, Coutinho?
2: Sim, sim. Aqui, ó, vocês estão com variando em torno de 325 a 384 milímetros.
0: Nossa! E a média o quê? 150 ou nem isso?
2: Não, 140, no máximo 150. Aqui em São Joaquim está com 354 milímetros. Quase tem que... locais do Rio Grande do Sul que já passa de 400 milímetros. Tem um aqui que eu não sei se está certo, não deve estar certo, está marcando 633, não acredito muito não. Mas tem algumas estações marcando 400 e poucos milímetros de chuva. Então é muita água. É aquilo que a gente falou, os problemas começaram agora de julho para frente, né?
0: Pois é, tem gente dizendo, não, mas não é tudo isso aí, mas é que já vem sendo, você vem falando disso já há alguns meses, está aos poucos se confirmando, né?
2: Não, o El Niño começou a se formar mais ou menos no dia 15 de abril, ele atingiu o patamar de meio grau, é quando ele começa oficialmente, não a formar.

0: 1850 para cá. Uhum. Então foi muito rápido. A natureza não segue o que a gente gosta, né? Tem alguns que dizem, não, que tem que esperar 3-4 meses para responder. Não, não é assim. Tu imagina tu colocar um aquecedor extremamente grande numa sala pequena onde está zero. Um aquecedor pequeno levaria 3 horas para fazer a sala chegar a 20 graus. Um aquecedor grande vai levar 15 minutos. É mais ou menos isso.
1: Só para fazer uma comparação, né?
0: O El Niño está tão forte que ele está provocando a mudança do padrão muito mais cedo que normalmente provocaria. Tanto que esse tipo de comportamento de chuva é bem característico já de final de inverno, primavera. Nós não estamos ainda no fim do inverno, nós estamos agora recém passando da metade do inverno. Não quer dizer que não vai ter mais frio, vai ter, inclusive está dando a possibilidade de um frio forte entre 10 de agosto e 20 de agosto, dentro desse período, um pouco antes, um pouco depois, está indicando a possibilidade de um frio forte, o que não é bom, porque agora muitas variedades de frutas de clima temperado já iniciaram a brotação. Então, tirando a maçã e alguma outra variedade mais exigente, a maioria, o frio agora passa a ser perigo. Ele é bom até um determinado ponto. De agora para frente ele começa a ser danoso. E o excesso de umidade também, né? Porque daí começa, brotou, começa a ter folha. Tem folha, tu tem fungo. Fungo é doença. E aí tu tem que tratar. Aí como é que tu vai tratar se tu não consegue, às vezes, entrar com o maquinário na propriedade?
1: Se torna muito difícil, né?
0: Esse é o problema do El Niño. Ele vai deixar o solo muito úmido, ruim para te fazer o manejo, vai deixar janelas curtas para fazer aplicação de combate a doenças e pragas, principalmente doenças. Então começa a se tornar difícil. Para quem plantou o trigo mais cedo em algumas áreas do Rio Grande do Sul, que começa a entrar no período de colheita, agora finalzinho de agosto para frente, vai ser difícil também. Esse é o problema dele. Todos eles dão problema. Mas quando é muito exagerado, porque normalmente anos de El Niño são bons para o Rio Grande do Sul na agricultura. Uhum. Normalmente. Esse ano pode ser uma exceção.
1: É o contrário. Agora começou a chover bem forte aqui, com um pouco de vento aí, que estava muito escuro, né? Então, enquanto não vira a chuva aí forte, não clareia, né, Coutinho?
0: O radar não pega direito. Ele pega a chuva mais forte na direção do Lagoa Vermelha.
1: Mas agora aqui está, agora veio forte a chuva aqui.
0: Faz tempo que não chove.
1: Faz tempo. Acompanhamos aí. Obrigado, Coutinho. Grande abraço. Bom dia.
0: Nada. Tchau.
1: Ronaldo Coutinho com as informações do tempo. Agora sim, Bosque. Agora choveu de verdade, né? Agora veio uma chuva aí com vento, né? E quem guarda a chuva, nenhum consegue atacar essa chuva aí. Se não for sair de carro, sair a pé agora, quem sair a pé vai se molhar. Infelizmente, como dizem, chamam de chuva operária. Por quê? Porque ela vem justamente na hora em que o trabalhador tem que sair para o seu trabalho. 7h50.
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0: Agora faltam 5 minutos apenas para as 8 horas da manhã. Está chovendo, sim, está chovendo forte na nossa Vacaria. A temperatura nesse momento, vamos conferir aqui. A temperatura é de 16 graus, viu? 16 graus aqui na Rádio Esmeralda, o nosso termômetro marcando. Conosco na mesa técnica aí o meu padrinho Adelar Gonçalves, no jornalismo José Valdir Bosque e Leonardo Silveira, gravações do Juliano Branco, e na portaria o telefone a Lara Cairon, telefone e o WhatsApp da portaria o 54-3231-7800. E o WhatsApp aqui do programa é o 984-18-6298, 984-18-6298. Estou com o WhatsApp aqui aberto para você mandar aí a sua mensagem. Os bombeiros aí não... Até porque não houve chuva excessiva na noite, na madrugada, né? Dizendo que não houve chamados, não, nenhuma ocorrência registrada pelos bombeiros durante a madrugada. Em termos de rodovias, a PRF dizendo o seguinte: devido às fortes chuvas, ocorreu queda de árvores e pedras em algumas partes da BR-116 durante a madrugada, mas mais lá para os lados de Caxias do Sul, não aqui propriamente na região de Vacaria, né? Seu Roveda dizendo que anoiteceu. Alô, seu Roveda, em Muitos Capões, anoiteceu e está batendo água. Deu um pouco de granizo, inclusive, mas pouca coisa, graças a Deus, né, seu Roveda? Um abraço aí ao senhor, todo o pessoal de Muitos Capões. 3 minutos faltando para as 8 horas. 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Dois para as oito, 16 graus a temperatura aqui em Vacaria. Vamos para o intervalo, a gente já volta.
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0: Ok, 8 da manhã, 3 minutos, 8 e 3, ainda está bastante escuro aí o tempo lá fora, né? Estamos com uma temperatura de 16 graus, tempo bastante instável aí na nossa vacaria. Ainda que veio calma aí a chuva, né? Não houve vento forte, até ameaçou agora, mas está tudo tranquilo, né? Graças a Deus, tudo tranquilo. Nosso Fala Cidade aqui na Rádio Esmeralda, nesta manhã de terça-feira, dia 28. Hoje estão recebendo os aposentados e pensionistas com o final 2, vencimento 2, é quem ganha até um salário mínimo, né? Então começou ontem e segue hoje o pagamento aí com o final 2. Pois no sábado aconteceu na sede do CTG Porteiro do Rio Grande a posse da nova patronagem, né, do Porteira pelos próximos 2 anos e já pensando em rodeio. Inclusive já estou aqui em mãos com o selo aí do rodeio, que é a data oficial do rodeio, que foi anunciado no sábado, 29 de janeiro a 6 de fevereiro de 2028. O novo patrão, José Vandel Lima Júnior, conosco, junto com o Guilherme Leti, que é o segundo secretário, para a gente falar aí dos trabalhos que estão iniciando sob a patronagem dele, porque quando termina um rodeio, ainda com a patronagem no caso anterior, já se segue os trabalhos visando a próxima festa. E até comentava com o Júnior aqui de outros eventos que o Porteira faz antes da realização da grande festa, do grande evento que é o rodeio. Júnior, parabéns aí, mais uma vez cumprimentando, agora sim oficialmente como patrão do Porteira. Bom dia.
1: Bom dia, Miro. Bom dia a todos os ouvintes da Rádio Esmeralda. Realmente, né, aconteceu sábado esse evento, né, onde a gente fez a posse oficial, né, do CTG, da patronagem CTG. E estamos aí para dar uma sequência num trabalho bem feito que vem vindo ao longo desses anos, né, nessas últimas patronagens, um trabalho de fortalecimento da nossa entidade, né?
0: Bom, para você, eu diria assim, muda o cargo, mas o trabalho você já conhece muito bem, porque está lá já junto com as patronagens anteriores, né, Júnior?
1: Sim, já estamos desde 2016, né, fazendo parte da patronagem. E, sim, bastante coisa a gente tem conhecimento, né, mas também vamos aprender, né, vamos aprender bastante em outras áreas, que é uma forma de crescimento, né, tanto minha pessoal quanto do grupo, né, de pessoas que estão ali, onde a gente faz essas trocas de função e todo mundo aprende, fortalece cada vez mais, né?
0: Exatamente. Ganha com isso o próprio CTG, porque tem uma equipe montada lá, uma equipe que, digamos assim, só no olhar já se conhece, já sabe o que fazer, né, Júnior?
1: Já, quando a gente senta na mesa lá, já todo mundo sabe mais ou menos para que lado que vai se direcionar a conversa, né? Então já é um conhecimento já de 10 anos no mínimo de patronagem, né? Uhum. Fora o tempo de amizade e antes, né, de estar dentro da entidade, né? Uhum.
0: Bom, é realmente, não tem, é inegável, né, Júnior, que o foco maior é a realização do 37º rodeio?
1: Sim, esse é um... A gente sabe que temos aí até o rodeio 1 ano e meio, aproximadamente, né? E o foco realmente é esse. A gente sabe que tem outros eventos que a gente tem para realizar e participar durante esse período, né? E até nós estávamos conversando com o Guilherme, chega a mais de 25 eventos que a gente promove ou participa, né, a entidade. Então, não desmerecendo esses eventos, né? Mas sim, o foco realmente é o Rodeio Vacaria, porque tem toda uma preparação antes, né? Ontem ainda fizemos a primeira reunião da patronagem e já começamos a falar sobre os preparativos do próximo rodeio. Então é o foco maior, é esse aí mesmo, porque o objetivo nosso é sempre fazer um rodeio melhor, né, para quem vai visitar, né?
0: Em termos desse melhor que você fala agora no final, o que que você pensa em mudar, em incrementar? Porque cada rodeio ele é diferente um do outro, né?
1: Sim, cada rodeio tem sua particularidade. Exato. Né? Eu acho que a gente tem que trabalhar a questão do rodeio bastante, questão cultural também, né? A gente tem a parte de campeira, que é muito forte, é onde chama bastante público, né? Tanto campeira, o laço, a parte de gineteada, e também uma atração à parte, né? A questão cultural que é o tiro de laço, a gineteada é cultural, né? É uma questão que o gaúcho fazia desde sempre, né? como também as partes artísticas, danças, shows, né? Então, trabalhar forte nisso aí, fortalecer cada vez mais essa questão cultura mesmo dentro do meio tradicionalista, no meio nosso do rodeio. Verificar shows, o que a gente pode melhorar, questão de shows, alguma coisa de estrutura também, porque foi trabalhado bastante já nesses últimos anos em infraestrutura no parque, mas está sendo feito juntamente com uma parceria com a Associação Rural, algumas melhorias no parque. Então é um trabalho que vem sendo, nunca pode parar, tem que sempre ser contínuo, né? Melhorias contínuas tem que estar sempre acontecendo. Então é o que a gente procura fazer, manter um trabalho que está dando certo e no possível e dentro de uma realidade da entidade que seja o melhor para a entidade, a gente realizar algumas melhorias, né?
0: Uhum. Bom, uma dessas melhorias, inclusive parceria com o município, com o estado, é a cobertura lá da concha, não é, Júnior?
1: Sim, essa questão da cobertura aí tá para sair, né? Tá para sair essa questão da cobertura. Seria muito bom para nós, né? Do CTG que participa e utiliza aquela área ali como rodeio. Mas como aquela área ali ela é um comodato, a área da concha, um comodato da Prefeitura Municipal com a Associação Rural, né? Aquela área ali. Então é uma tratativa que a gente está participando, mas não decidindo definitivamente, né? É uma questão muito mais prefeitura e associação rural, né? Uhum. Mas a gente está acompanhando todo esse trabalho para ver até que ponto vai chegar, né? Até para a gente poder planejar o rodeio, né? A gente precisa saber se vai sair, se vai estar pronto até lá, né? Por tudo isso aí. A gente sabe que tem alguns eventos que acontecem durante o ano no parque. Então, a gente tem conversa com o Fredo, da Associação Rural, ele tem essa questão de ficar pronto também, por exemplo, se for começar agora, ficar pronto até a Spovac, ou então espera a Spovac passar para começar a realizar esse trabalho, né? Porque tendo festa ali dentro não dá para ter obra, né? Tem que estar tudo pronto, né? Então é um trabalho que está sendo feito. Eles estão fazendo também uma reforma ali onde que era o mercado do rodeio ali, está sendo reformado totalmente aquele salão ali.
0: Já está em obras?
1: Já está em obras. Vai ser feito também um açougue ali junto com o mercado. E tem um outro projeto de uma daquelas tendas ali na frente da casa do caseiro ali do lado do pavilhão ali, também de desmanchar elas e fazer um pavilhão novo, né? E essa Associação Rural está trabalhando, né, juntamente com parceria nossa com o CTG e prefeitura, né? Então está sendo feito esse trabalho aí. Temos projeto de fazer uma reforma nas cocheiras, ali da parte campeira, né? E também uma reforma na Casa da Artística, né? Que também vem de tempo já, a gente quer ajustar isso aí. Então, aí algumas melhorias, né? Que se tem projeto e ideia de trabalhar para ficar pronto até o próximo rodeio.
0: Uhum. A ideia, se bem, foram comentários, na verdade, de cobertura da cancha, isso não, né, Júnior?
1: Da cancha de laço?
0: Isso.
1: Não. A cancha de laço de vacaria, ela é diferente. Ela
0: pois
1: tem
0: é.
1: Que ser, ela tem sua magia, né? Como diz a história, né? A cancha que escolhe o campeão, né? Não é o campeão que chega, a cancha que escolhe o campeão. Então, essa questão de ter céu aberto e onde pega a chuva, o sol, o vento, tem que ter isso aí porque é onde o laçador mostra sua habilidade mesmo, né? Para ser campeão da vacaria. Então, essa vocês podem descartar essa ideia de cobertura da cancha de laço, porque não foi nem comentado.
0: Exato. Tem algumas canchas aí que são cobertas. Caxias é o exemplo mais próximo aqui,
1: Caxias,
0: né?
1: Caxias e Lagoa Vermelha também.
0: Lagoa é também? É. Então, mas é uma ideia que para vacaria não, então, né?
1: Não, vacaria ela tem a magia da cancha da ferradura, né?
0: Exatamente.
1: Temos que manter ela.
0: Quem é todo o seu grupo de trabalho aí, Júnior?
1: Então, o nosso grupo de trabalho, eu e minha esposa, né, a Fabiana, o capataz, o Clayton e a Viviane, solta capataz, eu, o Gilceu e a Marilza, aí viemos com o primeiro tesoureiro, o Igor e a Cléo, segundo tesoureiro, o Leandro e a Dulce, primeiro secretário, o Luiz César e a Valdirene, segundo secretário, Guilherme Lete e a Marcele. Patrão da campeira, o Elvio Rossi e a Elisiane. E patrão da artística, o Luiz Fernando e a Sigma.
0: Uhum.
1: Então essa é a nossa equipe de trabalho, né, que assumiu sábado agora. Pessoal que já era de dentro da entidade, já conhece bem a entidade. como bem falaste antes, é funções diferentes, mas já estão ali conosco há bastante tempo, né?
0: Guilherme conosco aqui também. Muito bom, bom dia. Obrigado pela presença, Guilherme. Bom dia.
2: Eu que agradeço. Bom dia a todos.
0: Bom, Guilherme, você me relatava a questão de um trabalho que estão começando, como é que é de projetos, o projeto para a questão de patrocínios aí. Como é que vai funcionar isso agora com a nova administração, com a nova patronagem?
2: Isso mesmo. Esse foi um trabalho que a gente começou a desenvolver já na gestão passada. Com o intuito dos eventos do CTG serem sustentáveis.
0: Certo.
2: É um modelo de gestão que vem sendo adotado desde da patronagem do seu Luiz Carlos. E tem dado certo, deu muito resultado. E o CTG consegue desenvolver suas atividades cada vez melhor, digamos assim, né? E agora cada vez mais conseguindo retribuir benefícios aos sócios, né? Uhum. Então esse é o intuito desse trabalho agora. Então, a gente ontem teve a reunião, a gente acabou projetando em torno de uns 25 eventos. Né? A gente ainda tem algumas coisas para definir para poder passar melhor essa agenda ao público, enfim, né? E a gente já vinha esboçando um trabalho de patrocínios para os eventos 2026-2027, uhum. que seria o pré-rodeio, no caso, né? E daí depois entrar com algum trabalho voltado diretamente só para o rodeio. Né? Então, trabalhar com duas questões diferentes. A gente vai priorizar, a gente tem uma meta ali, de em torno de 45 cotas. Onde 10 dessas cotas seriam cotas ouro, onde o valor seria em torno de R$5.000. E a gente parcelaria isso em até 16 vezes. Então, daria uma parcela de R$312,01. O patrocínio prata, a gente trabalharia com ele com um valor de R$3.500, parcelado em 12 vezes. Então, daria R$290 e poucos. E a cota bronze, no valor de R$3.000. Então, a gente... de R$2.500. Então, a gente procura trabalhar... essas cotas aí para divulgação e atrelar a marca das empresas nos eventos do CTG, né? É uma forma literalmente de exposição da marca em eventos bem conceituados que o CTG faz. A gente tem, acredito que serão 9 etapas do campeonato de laço nesses 2 anos.
0: Uhum.
2: Né? Acredito que vão ser 5 esse ano agora e mais 4 no ano
0: do rodeio.
2: A gente tem o festival também, né? A parte do pouso regional ali, enfim. A gente tem o Porteira da Poesia, né? Que é um evento de poesia também, os 2 anos. Dentre outros eventos ali, a gente está pretendendo fazer o matiné de Dia das Mães, que seria um almoço no domingo, né? Tem o baile de lançamento do cartaz do rodeio, enfim, dentre outros tantos eventos aí que a gente está pensando em fazer, né? Em torno de 25 eventos.
0: Uhum.
2: Então, acaba diluindo bastante esse valor, né? Para a exposição da marca das empresas que tiverem interesse.
0: Uhum. Quantas cotas para cada categoria?
2: Vai ser 10 cotas do ouro, 15 cotas do prata e 20 cotas do bronze.
0: Do bronze, certo. Isso já, vocês começam esse trabalho já a partir de agora, essa captação de patrocinadores?
2: A partir de agora.
0: Uhum.
2: Que daí agora acredito que até o final da semana a gente termina de fato esse trabalho, né? E já libera para quem tiver interesse em adquirir. Já pode adquirir.
0: E o patrocínio é para cada evento?
2: Pra
0: como é que vai funcionar?
2: Para todos os eventos.
0: Para todos os eventos?
2: Para todos os eventos. A gente vai ter um...
0: 26 e 27.
2: 26 e 27. Né? Menos o rodeio.
0: Certo, certo.
2: É pré-rodeio.
0: Interessante. Quer dizer, o rodeio aí é um outro modelo, digamos assim, de projeto, né?
1: E até, com certeza, esses que vão ajudar nós no caminho desse 1 ano e meio, 2 anos até o rodeio... terão uma certa prioridade no momento da gente lançar os patrocínios para o rodeio grande, né? Então vai ser conversado com eles também como por primeiro, né? E é uma oportunidade do pequeno, médio e grande empresário, né? Que queira atrelar a marca
0: ouro,
1: dele.
0: Ouro, prata e bronze,
1: isso,
0: né?
1: Isso. Uns valores não tão altos, parcelados em até a última cota, que é a bronze, até em 10 vezes, 12 vezes, 10 vezes parcelado. Então, é uma oportunidade que não mexe muito no fluxo de caixa daquela empresa. Ela participa de um evento de uma marca consolidada, hoje que é o CTG Porto Rio Grande, hoje é uma marca consolidada no mercado, né? E está atrelando o seu nome, participando de todos os eventos, a partir de hoje até o Rodeio de Vacaria, que o porteiro é realizar. Né?
2: A nossa ideia é que essas 45 empresas que participarem desse nosso projeto agora, é que a gente, caso haja o interesse deles continuarem parceiros nossos pro 37º Rodeio, a gente consiga trazer descontos na aquisição de nova
0: bonificações. Nova exposição, né? Seria bonificações. Uma bonificação, isso, né? É. Muito bem. É, tem uma equipe que vai fazer esse trabalho, como é que vai ser, Guilherme, de captação?
2: Toda a patronagem, né?
0: Toda a patronagem. Está todo mundo incumbido.
2: Isso aí. Eu vou à frente dessa organização, mas toda a patronagem é incumbida desse trabalho.
0: Quer dizer, da sustentabilidade financeira até a realização do rodeio.
2: Exatamente.
0: Muito bem. Bom, o trabalho mesmo de busca de recursos para o rodeio começa um ano antes ou agora mesmo já?
2: A ideia é que agora, antecipando esse trabalho da parte dos eventos do CTG fora o rodeio, é que a gente já consiga fechar isso dentro de uns 2 meses, no máximo. Até o 20 de setembro a gente gostaria de estar com isso pronto já, com as vendas finalizadas. E daí começar a trabalhar já o projeto para o 37º rodeio e abrir isso em janeiro.
0: Em janeiro, né?
2: Em janeiro já, para até justamente questão de parcelamento, organização, né? Para o pessoal conseguir adquirir os patrocínios para o 37º.
0: Exato. Que é um orçamento grande, um orçamento diferente também, né, Guilherme?
2: É diferente porque a visibilidade é gigante, né? Então, a gente tem um fluxo de pessoas ali de mais de 500 mil pessoas no evento, né, durante os 10 dias de evento. E é uma exposição gigante. Não tem como a gente trabalhar diferente, né?
0: Exatamente. Bom, Júnior, o seu trabalho com toda a sua equipe, ele é dividido justamente pelas áreas em que cada um assume, todo mundo trabalha em conjunto, como é que funciona dentro da patronagem?
1: Todos têm sua área, né? São específicos setores, né? Mas todos se ajudam, né? Todo mundo se ajuda, até ontem a gente fez a reunião e passamos todo o calendário que a gente tem já marcado para que todos soubessem os eventos, tanto campeiro, quanto artístico, quanto cultural, baile, para que todo mundo possa participar e estar envolvido. Mas sim, tem algumas pessoas que são donos dos seus setores, né? E aí ali eles trabalham internamente, né? Com os coordenadores, com as pessoas de apoio, que aí é um trabalho um pouco a mais que eles têm, né, vamos dizer assim, porque é um setor específico, uma campeira, artística, cultural, né?
0: Vão ter autonomia para esse trabalho?
1: Tem autonomia para esse trabalho, com certeza. Mas o restante da patronagem está tudo presente, junto e apoiando eles no que for preciso, né?
0: Não sei qual é o próximo evento agora, o que, que tem no porteiro?
1: Nós temos agora nós temos em setembro a Semana Farroupilha, né? Tem a Semana Farroupilha. Nós temos dia 5 de setembro o concurso interno do prendado também. Dia 12 de setembro o pouso regional, que até conversando com o João Pedro, que é o organizador, né, do pouso regional.
0: Inclusive ele vai participar hoje às 11 horas da manhã aí com
1: ele,
0: o Leonardo.
1: Isso aí. Isso aí, ele até comentou para nós que vai estar vindo aí. E até comentando com ele, falando com ele, é o pouso com maior número de inscritos até hoje. Então ele vem fazendo um trabalho já de mudança no sistema do concurso, né, das músicas. Então foi aberto um leque, foi liberado para trazer alguns músicos de fora da cidade.
0: É uma das novidades.
1: É isso aí. Então isso aí já atraiu mais pessoas, está tornando o festival, o pouso regional, que é uma questão mais região mesmo aqui, né? Mas o festival Canta uma Canção está se tornando uma referência hoje no estado, já como festival de música. Isso para nós como entidade é um orgulho, né? Por fazer parte desse rol aí também. As inscrições se encerram sexta-feira agora.
0: 31.
1: 31 agora se encerram as inscrições do Pouso Regional. Então a gente tem esse evento aí também, né? Que vai pertencer à Semana Farroupilha. E daí vem 16 e 17, nós temos a tertúlia, né? Que vai ser feita esses dois dias no Porteiro, uma parceria junto com a Associação dos Amigos da Semana Farroupilha, né? Uhum. Esses são os eventos mais próximos agora, né?
0: Exato.
1: Depois nós temos o Baile da Prenda Jovem em novembro, nós temos Porteiro da Poesia em outubro, nós temos etapas do Campeonato de Laço, né? Que começa em setembro agora já.
0: Setembro também.
1: Temos setembro, outubro, novembro, dezembro, e a de janeiro, nós, segunda-feira agora que vem, tem reunião com o pessoal lá dos patrões da campeira, será definido se a quinta etapa faz ou não, né? Então, como o Guilherme falou, que seria a nona etapa nesses dois anos, né? Então, a gente está contando que vai sair. E tem as etapas que os Invernais de Dança participam também fora da cidade, né?
0: Exatamente. Bom, a expectativa é grande, é boa. Qual é o que você projeta, Júnior, na sua patronagem?
1: Ah, temos que ser positivo, né, Miro? Temos que ser positivo, temos que esperar boas energias, boas coisas acontecendo, né? A gente quer trabalhar essa questão do retorno para o sócio, é um objetivo nosso que a gente tem, que a gente vem desde 2016, tornando o CTG mais sustentável, melhorando a estrutura física da entidade, né, que estava ruim, vamos dizer assim a palavra, vamos usar essa palavra, mas estava ruim a estrutura mesmo. E quem nos ajudou a fazer tudo isso nesse período foi o sócio, né? Então agora nosso objetivo é realmente dar esse retorno para o sócio, né? Para ele se sentir realmente valorizado e envolvido dentro da entidade, né? E uma das novidades que a gente já vai dar de antemão aqui, como é que diz, uma notícia de primeira mão, né, Miro? Nós vamos fazer um curso de dança de salão para os sócios em dia da entidade, totalmente de graça. Sócio que está em dia com a entidade, a gente vai abrir dentro de alguns dias as inscrições, né, e definir as datas, poderá fazer um curso de dança de salão, onde vai aprender a dançar vaneira, rancheira, chamamé, milonga, totalmente de graça para o sócio da entidade. Então, esse é um... É uma das coisas que a gente vai começar a retornar para o sócio, essa oportunidade, a possibilidade dele fazer um curso, né, dentro da nossa entidade, né? Uhum. Então a ideia é essa aí, a gente vir mantendo o trabalho que está sendo feito, sempre com os pés no chão, né, para manter essa questão de sustentabilidade da entidade, mas pensando sempre no melhor do que for para o CTG, né?
0: Importante. Valorizar aqueles que valorizam a casa também, né?
1: Exato.
0: Nada mais justo, né, Júnior?
1: Isso aí, com certeza.
0: Muito importante. Júnior, quero agradecer, não sei se tem mais alguma coisa para ressaltar, mas agradecer por ter vindo ao nosso programa, depois de ter tomado posse aí já no sábado, né, com toda a sua patronagem. Eu agradeço e estamos aí à disposição, viu?
1: Obrigado, Miro. Obrigado a todos os ouvintes da Rádio Esmeralda. Dizer que estaremos trabalhando forte para manter melhorar ainda mais a nossa entidade, né? Com o apoio de toda a patronagem que comprou junto essa ideia e vem já há tempo com essa ideia de trabalho em união, trabalho em equipe que a gente tem. E a comunidade que quiser ir lá ver como está ficando o CTG, as melhorias que estão sendo feitas, estão convidados a participar, a ir lá. As portas estão sempre abertas e muito obrigado a todos aí pela confiança.
0: Sucesso aí lá no seu trabalho, viu? Guilherme, muito obrigado e sucesso com esses projetos aí que estão em andamento, viu?
2: A gente agradece a oportunidade de expor nosso trabalho aí e contamos com a comunidade, com as empresas que queiram expor a marca, que entrem em contato lá na Secretaria do CTG, que a gente vai tentar atender a necessidade de cada um.
0: Fazer uma boa parceria, né?
2: Exatamente.
0: Obrigado ao patrão do Porteiro do Rio Grande, José Ivandel Lima Júnior, o Guilherme Letti, que é o segundo secretário, recém-possados aí como patrão, no caso o Guilherme como segundo secretário, desta nova patronagem que começa a trabalhar visando diversos eventos, mas principalmente 37º Rodeio Crioulo Internacional de Vacaria. Tem data já, minha gente, ó, 29 de janeiro a 6 de fevereiro de 2028. Vamos começar uma regressiva aí, porque quando vê, chega, né? O tempo passa rápido demais. 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Intervalo, voltamos depois com o Diário Rural.
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0: 8:38.
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0: Estamos de volta no Fala Cidade aqui da Rádio Esmeralda, nesta manhã de terça-feira, 16 graus a temperatura. Acho que chove, está chovendo, chuvinha fraca agora nesse momento, mas segue ainda, o tempo é bastante, bastante escuro nesta manhã de terça-feira, não é? 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Vamos trazer o Diário Rural, neste momento, 8:42, com o engenheiro agrônomo Ivandro Zamboni.
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0: Vamos lá então, trabalho do Ivandro Zamboni, o Diário Rural, aqui na Rádio Esmeralda. Bom dia, Zambo.
10: Bom dia, Miro Santos. Bom dia, ouvintes. 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A regulamentação da medida provisória 1376/2026 pelo Conselho Monetário Nacional, CMN, representou um avanço para a operacionalização do programa de renegociação de dívidas rurais. Mas os cerca de 100 bilhões de reais anunciados pelo governo federal ainda não estão disponíveis para contratação pelos produtores. A etapa que falta é a publicação da portaria do Ministério da Fazenda, que definirá as condições para a equalização dos encargos financeiros das operações. Levantamento realizado pelo Jornal do Comércio junto aos principais agentes financeiros que operam o crédito rural mostra que o Banco do Brasil, Banrisul e Sicredi já iniciaram os preparativos internos para colocar a medida em prática, mas todos condicionam a assinatura dos contratos à conclusão da regulamentação federal. O Banco do Brasil informou que já trabalha na adaptação de seus sistemas para operacionalizar as linhas previstas na medida provisória e pretende iniciar as contratações tão logo seja publicado o ato do Ministério da Fazenda. A instituição reiterou que a operacionalização depende da definição das condições de equalização de encargos financeiros previstos na medida. No Banrisul, o atendimento aos produtores já começou. Segundo o banco, muitas demandas estão concentradas na orientação aos clientes, análise de enquadramento e identificação das operações potencialmente elegíveis. Desde a abertura do processo, em 22 de julho, cerca de 400 manifestações de interesse já foram protocoladas. No Sicredi, as cooperativas também recebem consultas de associados interessados na renegociação e orientam sobre os critérios de elegibilidade e a documentação exigida. A instituição informou ainda que disponibilizou procedimentos para prorrogação por até 30 dias nas operações com vencimento entre 15 de julho e 14 de agosto, conforme autorizado por essa medida provisória. Um levantamento da ABMRA mostra um contraste surpreendente: enquanto a maioria dos brasileiros declara ter uma visão positiva do agronegócio, produtores rurais acreditam que sua imagem diante da população urbana ainda é predominantemente negativa. Um estudo reacende o debate sobre comunicação, reputação e relação entre campo e cidade. Apesar do agronegócio brasileiro consolidar recordes de produção, exportação, inovação e sustentabilidade, uma pesquisa inédita revela que a percepção dos próprios produtores rurais sobre sua imagem perante a sociedade ainda é marcada pelo pessimismo. A nona pesquisa, a BMRA Hábitos do Produtor Rural, realizada pela Associação Brasileira de Marketing Rural e Agro, mostra que 65% dos produtores rurais acreditam ser vistos de forma negativa pela população urbana. Apenas 5% entende que essa percepção é positiva, enquanto 30% acreditam existir uma visão neutra. O dado chama atenção justamente por contrastar com outra pesquisa apoiada pela própria entidade, que aponta que 7 em cada 10 brasileiros possuem uma visão favorável do agronegócio brasileiro. Essa diferença entre percepção e realidade evidencia um desafio crescente para o setor: fortalecer sua comunicação com a sociedade. Considerada uma das principais radiografias do perfil do produtor brasileiro, a pesquisa da ABMRA é realizada há 4 décadas e, nesta nona edição, entrevistou 3.100 produtores rurais.

0: A cotação da soja fechou ontem baixa, R$ 133 a saca. O milho, R$ 65 a saca e o trigo, R$ 1.350 a tonelada. 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Um bom dia a todos e até amanhã.
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1: Agora estão faltando 5 minutos para as 9 da manhã. Eu disse 5 para as 9. Estamos na Esmeralda com o Fala Cidade, 16 graus a temperatura. Tem um pessoal que tentou ir cedo aí para Caxias, aquela região ali, ou dirigindo-se lá a Porto Alegre, que não tiveram que voltar ali de São Marcos. Havia queda de árvores, viu? E chovia muito, diz que naquela de Campestre em diante, ali diz que chovia muito. Engraçado aqui, hoje cedo não estava chovendo, não. Aí na madrugada não choveu, mas aqui bem pertinho chovia muito. E aí teve gente que voltar porque não conseguiu seguir viagem. Como disse, informo novamente, a PRF está dizendo que não há interdição na 116. Estão me perguntando aqui da 122, eu já vou buscar informações aí se há alguma interdição na 122, aí que vai aqui pelo Prado, está tudo liberado, né? Eu não tenho essa informação aí, mas já vou buscar aí. A 116, pelas informações da PRF, informações oficiais, é de que não há nenhuma interdição neste momento, né? 3 faltando para as 9 horas da manhã. 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Recebendo aqui algumas imagens. O Guilherme, que me passou lá da rua, disse que da última terça-feira foi daquela chuvarada que deu ali, né, mais de 24 horas de chuva na casa dele na última terça-feira. A rua que ele mora, na rua Washington Luiz, no bairro Jardim dos Pampas. Diz que já é um problema de muito tempo, viu? Problema de muito tempo. Diz que o pessoal sabe o que tem que fazer lá, mas o serviço não foi feito. E ele diz que provavelmente hoje vai entrar água de novo. Deixa eu ver as fotos internas aqui da casa com água dentro de casa. Água dentro de casa, olha só. Em todos os cômodos na casa. Meu Deus do céu, como difícil uma situação assim, não é? O que será que precisa ser feito? Na rua Washington Luiz, lá no bairro Jardim dos Pampas, número 87. Guilherme, vamos ter que dar um jeito nisso aí, né? Não dá para continuar a situação dessa, entrando água direto dentro de casa. Eu não sei se ali à beira do... Ah, ele colocou aqui onde é que está. Onde é que está aqui? O Rio Carazinho, segundo ele, que passa ali, deve passar bem próximo da casa. E acredito até que outras residências sofram com o mesmo problema aí. Claro que o volume de chuva foi excessivo, foi maior do que se esperava. Da segunda para terça-feira, começou a chover na segunda, foi a noite toda, terça, o dia todo. Só parou na quarta, na verdade, na quarta-feira de madrugada. Foi quase 200 milímetros de chuva, aí realmente extrapolou, né? Todas as expectativas de chuva. Só que ele revela aqui que não é um problema de agora, já é de tempo e que nunca foi resolvido. Então, uma situação bem delicada em relação a essa situação lá do nosso amigo aí, o Guilherme. Agora o sinal marcou 9 da manhã, 9 horas da manhã, tem comercial já a mensagem. Comercialzinho e na sequência já entrando direto aí com a mensagem do nosso Bom Dia.
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1: Vamos trazer então a mensagem do nosso bom dia. Bom dia da Rádio Esmeralda. Nesta manhã aí de terça-feira, de tempo bom. Vamos para agricultura, né? Vamos para agricultura, tá chovendo, minha gente. Estamos com a temperatura de 16 graus aqui em Vacaria. Em cada gota de orvalho, Deus coloca a esperança de um amanhecer. Em cada aperto de mão, Ele nos proporciona a chama da possibilidade de uma nova amizade. Em cada raio de sol, Deus põe o calor que pode nos ensinar a aquecer um coração frio e desesperançado. Em cada sorriso, em cada palavra de ternura, em cada gesto de caridoso auxílio, Deus coloca em nosso coração o endereço da genuína felicidade partilhada. Deus prepara tudo para que possamos evoluir no progresso espiritual e no aprimoramento das nossas virtudes. Ele é Pai e nos propõe o seu amor incondicional a cada instante. E só temos que perceber isso nos pequenos detalhes da natureza e das pessoas que nos cercam. Percebamos, portanto, que a vida nos oferece muitas oportunidades, mas só nos beneficiamos daquelas que agarramos com toda força, coragem e determinação. E não há ninguém nesta terra sem uma missão dada por Deus. E Ele, como Pai, amoroso que é, nos acompanha em nossa caminhada, respeitando, contudo, em nós a escolha do destino, a forma e o ritmo que são prerrogativas nossas. Então, vamos reforçar a nossa consciência de que é nossa responsabilidade a busca de tudo que possa nos propiciar a verdadeira felicidade. E que Deus nos dá todas as chances para isso, né? Deus nos dá todas as oportunidades. Deus que é amoroso e que entende ainda a nós todos, como imperfeitos que somos, nos dá todas as oportunidades para que sigamos, façamos o nosso caminho, pensando no bem, prosperando, evoluindo. É assim que Deus quer nos ver todos os dias, com um sorriso no rosto, com alegria, com gratidão, né, por tudo que nós aqui recebemos. Sejam as coisas boas ou sejam as coisas ruins, vamos sempre agradecer. Afinal de contas, Deus é quem sabe de todas as coisas, né? Por mais que às vezes nós lutemos e até achemos de que não é justo o que estamos recebendo, mas quem sabe de tudo é Deus. Então apenas vamos fazer a nossa parte e deixar que o resto Deus faz por nós. Mas eu disse, façamos a nossa parte. Não tem o que você ficar apenas esperando. Ah, Deus fará por mim. Pois é, mas e cadê a tua parte? Cadê o teu esforço? Preciso que a gente se mova, né? Move-te, que nem diz aquele. Vamos lá, mãos à obra. 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Um bom dia, um grande abraço para você, amigo da Esmeralda.
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0: 9 horas da manhã, com mais 15 minutos, tempo segue instável aqui na nossa vacaria nesta manhã de terça-feira. Mudou a temperatura ou não? Acredito que não. Não, não mudou. 16 graus aqui em Vacaria. 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Os patrocinadores desta segunda hora do programa, o Fala Cidade, aqui na Rádio Esmeralda. 9h16, 9 horas da manhã, com mais 16 minutos. 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Antônio César Cusi participando com a gente aqui no programa nesta manhã de terça-feira. Fala, César.
1: A primeira sugestão desta terça-feira é: apague a luz. Reduza o banho quando em chuveiro elétrico para no máximo 2 minutos e complete o serviço na base do paninho úmido. Tem outras opções, é claro. Voltar aos velhos tempos do banho de bacia ou na gamela, que muitos nem sabem do que se trata, e para os mais corajosos, um banho de sanga, ou em casos mais pontuais, lave os pés e deu. Evidente que muitos já tomaram conhecimento dos reajustes nas contas de energia elétrica e o que não falta são justificativas para os percentuais aplicados. Porém, ao consumidor, especialmente o particular, fica a preocupação com um item do orçamento que passa por percentuais elevados se comparados com reajustes salariais e de aposentadorias. Claro que existem reduções para consumidores com um determinado perfil, considerados de baixa renda, e outros grupos. Mesmo assim, não existe nenhum programa que não seja pago pela sociedade, pois o governo não tem e não produz recursos, apenas utiliza o que é gerado pela economia do país. Quem sabe as pessoas nem se deram conta desses reajustes? E estou trazendo uma informação que gera alguma preocupação. Mas é como temos que tratar questões que impactam diretamente o orçamento das famílias que já convivem com um custo de vida que pouco está alinhado com os números oficiais de inflação. O impacto da conta de energia em 2026 no orçamento familiar é considerado forte, impulsionado por um reajuste médio projetado de 8,6% pela Agência Nacional de Energia Elétrica, valor que supera a inflação oficial esperada para o ano. Cenário que pressiona as despesas domésticas e exige maior controle financeiro nos lares brasileiros. Em qualquer circunstância, os custos que envolvem a geração de energia em suas diversas fontes precisa de suporte financeiro que viabilize a geração e distribuição, além de gerar resultados para quem opera o sistema. Alguém pode pensar que, se fosse tudo público, não teria este custo, quando na real sempre teve. E poderia ser inclusive maior, na medida em que eventuais prejuízos na operação seriam pagos pela sociedade, ou seja, a fonte que resolve todos os problemas é o bolso do consumidor. Um grande abraço. Eu volto amanhã.
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0: Nove horas da manhã, 24 minutos, 9:24. Estamos aqui na Esmeralda de Vacaria. O programa é o Fala Cidade, na 96,5, a mais popular no seu rádio. Até as 10:30 da manhã, com o programa Fala Cidade. Depois tem o programa Comando Geral, com o Leonardo Silveira, na Rádio Esmeralda. Olha, diz que lá em Osório, ontem à noite, deu um temporal forte lá. Diz que deixou as cidades às escuras, né? O prefeito, inclusive, pediu que o pessoal não saísse de casa. Foram muitos danos, destelhamentos, quedas de muros, árvores e ainda danos a uma concessionária automotiva. Vários bairros foram afetados lá, por conta desse temporal que aconteceu lá na cidade de Osório, no litoral, né, no litoral gaúcho. Pois é, pegou em algumas cidades do Rio Grande do Sul esse temporal, e em outras nem chuva não deu, que foi o caso aqui de Vacaria. 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
0: 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Olha aí, deu um terremoto lá no Japão. Terremoto forte, tem possibilidade até de tsunami após esse terremoto que aconteceu lá no Japão. Terremoto e gera alerta de tsunami. O tremor provocou desabamento de prédios. A região sudoeste do Japão registrou hoje um terremoto de magnitude 7,1 que gerou um alerta de tsunami. A primeira-ministra japonesa, Sanae Takaishi, afirmou que pessoas ficaram feridas, prédios desabaram, incêndios foram registrados após um forte terremoto no sudoeste do país. Não há ainda informações, mas agora estava vendo aqui na TV possibilidade sim de mortos nesse terremoto ocorrido lá no Japão. Por enquanto fala-se apenas em feridos, mas há possibilidade de mortos nesse terremoto ocorrido lá no Japão nesta terça-feira. 9 horas da manhã com mais 29 minutos, 9:29. Trazer a doutora Naira Boldo aí, Tio Adi. Doutora Naira Boldo, da Puro Grão Produtos Naturais, tem novidades para trazer aos nossos ouvintes aí, que estão sempre aguardando, né, a participação todas as terças-feiras. Bem-vinda mais uma vez. Bom dia, doutora Naira.
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0: Até a semana que vem. Obrigado, doutora Naira Boldo, da Purgrão Produtos Naturais. Conosco aqui no programa Fala Cidade, da Rádio Esmeralda, nessa manhã de terça-feira. Temperatura 16 graus, 16 graus de temperatura. 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Olha aqui, ó, Zinedine Zidane é o novo técnico da França. É que o Didier Deschamps, ele já tinha anunciado que com a final da... com esta Copa ele estaria encerrando o seu ciclo na seleção francesa, né? E Zinedine Zidane é o novo técnico aí da França, já anunciado. Enquanto que a Itália está se vendo às voltas lá para anunciar. Ninguém quer pegar a bomba, essa é a realidade, né? A Itália são 3 Copas aí sem marcar presença e está uma confusão danada. Agora a França não, saiu o Deschamps, já anunciaram o Zidane como o novo técnico para... Ah, claro, já visando a Copa de 2030, Copa de 2030. O Real Madrid diz que não vai deixar o Vini Júnior sair. O Arsenal quer levar o Vini Júnior, inclusive com valores estratosféricos, só que o Real Madrid está fincando o pé dizendo que não larga, né? E aqui, ó, FIFA vira alvo de investigação nos Estados Unidos por relação com Trump. Ah, ai, meu pai do céu. Não, é na FIFA, é na CBF, em toda parte. Tem corrupção, tem aí acusações, investigações, que é isso, hein? Futebol que era para ser uma coisa séria, gostosa. Séria que eu digo, né, de não haver esse tipo de situação. Mas nos clubes mesmo, quantos clubes aí que próprio Internacional já teve problemas com diretores. São Paulo agora lá também está quebradão por más gestões. Quer dizer, tudo gira em torno do dinheiro e da mão grande que alguns fazem no dinheiro que não é seu. Essa é a realidade, né? Isso tem em toda parte, é bem verdade. Mas vamos combinar, né, gente? No futebol não deveria existir, mas existe. Hoje, em termos de jogos aí, hoje não tem jogos do Campeonato Brasileiro. Esse é um meio de semana que nós teremos, eu já vou ver aqui, Nós teremos aí Sul-Americana, final de semana tem Copa do Brasil, mas hoje tem Série B com Juventude em campo. O Juventude, que é o quinto colocado, tem 32 pontos. Ele vai jogar com o Avaí. Onde é que está aqui? É com o Avaí. Mas deve ser um jogo atrasado, será que não é? O Juventude joga com o... Não, não é jogo atrasado. Juventude e Avaí. Faz parte da 20ª rodada. Juventude e Avaí, 19 horas e 30 minutos. Joga em casa. E tem também Fortaleza e Botafogo de Ribeirão Preto, São Paulo. Dois jogos hoje da Série B do Campeonato Brasileiro. Juventude é o quinto e é uma... Depois de jogarem aqui essa fase classificatória, os dois primeiros sobem. Dois primeiros. Então seriam hoje Criciúma e Operário. E depois, do terceiro ao sexto, o Juventude estaria nessa disputa. É o terceiro contra o sexto e o quarto contra o quinto. Então o Juventude estaria enfrentando o Novo Horizontino na busca de uma vaga. Ele estaria, digamos assim, não sei se são dois jogos ou um apenas, mas ele estaria disputando uma vaga sim, não direta. Vai ter que disputar com o Novo Horizontino e o Vila Nova disputaria com o Fortaleza. E Criciúma e Operário, se chegasse no final da fase classificatória, os dois... Hoje seriam os dois que subiriam, Criciúma e Operário na Série B. 9 horas da manhã com 36 minutos, 9 com mais 36. Estamos na Esmeralda com o programa Fala Cidade. 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Um grande abraço. Doutor Frank hoje está impossibilitado de falar com a gente aqui, não é? Devido a compromisso aí, mas estamos mandando um grande abraço a ele. 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Telefone WhatsApp 54-3512-1522. 9 horas da manhã com 39 minutos. 9h39, segue chovendo aqui na nossa vacaria. Vamos para o intervalo, a gente já retorna.
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14 minutos faltam agora para as 10 horas da manhã, 14 para as 10, estamos na Esmeralda com o programa Fala Cidade. Terça-feira de tempo instável, temperatura que está ali ainda nos 16 graus. 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

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O Rafinha aqui, o Rafael Luz, dizendo que a chuva que começou na segunda passada, eu falei há pouco, né? Parou na quarta de madrugada, marcou 190 milímetros no pluviômetro que ele tem em casa aí. Até na terça, pelas 19 horas, tinha chovido 140 milímetros. E aí ele esvaziou o pluviômetro. E na quarta de manhã cedo, mais 50. Então, 190 milímetros. Esses pluviômetros são quase que, digamos assim, exatos, né? Claro, tem que saber o local em que coloca eles e tal. Para não haver, digamos assim, uma mudança, uma interferência e mudar os números. Mas, na real, eles contêm, sim, dão precisão nos números. Não são estações, não é uma estação oficial, mas tem muita precisão nos números aí. Então, esta é a realidade. Choveu muito. O Coutinho já falou aí em todo mês. São mais de 350 milímetros, se não me falha a memória. E a média fica em torno aí de 140 milímetros, mais ou menos. Em torno de 140 milímetros. Ou seja, já choveu muito mais que a média, mais que o dobro, quase o triplo, praticamente o triplo, né, da média mensal, que fica em torno de 140, 150 milímetros. Então vejam bem. É muita chuva que nós já tivemos durante esse mês de julho. Hoje é dia 28, ainda vai chover hoje, chover amanhã, com uma parada aí na quinta-feira, que ele falou, na quinta, na sexta-feira, mas que depois, na próxima semana, deve chover de novo. Então, vamos ter aí uma sequência de dias de chuva, conforme já tinha sido adiantado. E principalmente em função do El Niño, que está presente aí, né? Essa é a realidade. Agora são 9 horas da manhã com mais 51 minutos, 9 com mais 51. Estamos aqui na Esmeralda com o programa Fala Cidade. 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São 9h52, 9 horas da manhã com mais 52 minutos. 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São 9h53, 9 horas da manhã com mais 53 minutos. A temperatura não mudou, 16 graus.
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O Sistema Único de Saúde, que é o SUS,

0: pode começar a oferecer ainda este ano uma nova forma de profilaxia pré-exposição aplicada por injeção para prevenção do HIV. Trata-se do medicamento Cabotegravir, que impede a replicação do vírus de forma prolongada e pode ser tomado a cada 2 meses. O pedido de inclusão vai ser encaminhado pelo Ministério da Saúde à Comissão Nacional de Incorporação de Novas Tecnologias no SUS, Conitec, na próxima semana. A Conitec é um colegiado independente que precisa avaliar aspectos como custo-benefício da oferta de novos tratamentos pelos serviços públicos antes que eles sejam incluídos no rol do SUS. A comissão pode recomendar ou não a inclusão, mas a decisão final cabe ao Ministério. De acordo com o ministro da Saúde, Alexandre Padilha, o governo ainda está negociando com a farmacêutica GSK, produtora do Cabotegravir, o custo final do medicamento e quantas doses serão compradas, mas a empresa fez uma oferta com preço adequado. Ainda segundo Padilha, esse custo foi determinante para a escolha da PrEP injetável que o governo pretende oferecer. Um outro medicamento chamado Lenacapavir concede proteção ainda mais prolongada, por 6 meses, mas foi ofertado por um valor inviável, disse o ministro. Então, um medicamento aí, né, é uma forma de profilaxia aplicada por injeção para prevenção do HIV. Trata-se do medicamento, então, Cabotegravir. Impede a replicação do vírus de forma prolongada e pode ser tomada a cada 2 meses. É uma maneira de prevenir, né? Prevenção. Tudo que se fizer em prol da saúde é bem-vindo. E o Ministério da Saúde agora, então, estuda a incorporação desse medicamento sendo oferecido pelo SUS na rede pública de saúde. 5 faltam para as 10. O que, que me diz lá, tio Ad? 5 para as 10 horas da manhã. Já podemos trazer os classificados. Já vamos trazer na sequência os classificados, primeira edição. 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A distribuição dos lucros do Fundo de Garantia do Tempo de Serviço, FGTS, deverá destinar R$ 854,6 milhões de reais aos trabalhadores gaúchos este ano. A projeção consta em um levantamento exclusivo produzido pela Assessoria Econômica da Câmara dos Dirigentes Lojistas de Porto Alegre. Nesta terça, o Conselho Curador do FGTS deverá confirmar o repasse e o valor total dos recursos distribuídos. A partir da confirmação, a Caixa Federal, responsável pela gestão do fundo, efetuará os depósitos correspondentes na conta dos trabalhadores até o fim de agosto. Os critérios de saque, no entanto, seguem os mesmos, né? O cálculo da Assessoria Econômica da CDL de Porto Alegre considera que deverá ser distribuído um total de 13,4 bilhões de reais em todo o país. Então, esta é a questão, a distribuição. Então, quem tem direito? O que o pessoal já fica dizendo, será que eu tenho direito? Não tenho. A esses lucros, terão direito ao crédito os cotistas que possuírem saldo em contas ativas ou inativas até 31 de dezembro do ano passado. Qual o valor que cada um deve receber? A distribuição será proporcional ao saldo existente em cada conta. Com a divisão dos resultados, o rendimento total dos trabalhadores deve ser de aproximadamente 6,9% e superar a inflação oficial, medida pelo Índice de Preços ao Consumidor Amplo, IPCA, que encerrou 2025 em 4,26%. E as parcelas serão depositadas direto pela Caixa Federal na conta dos cotistas. Os valores creditados passam a integrar o saldo do FGTS, ou seja, seguem as regras de saque previstas em lei, como demissão sem justa causa, aquisição da casa própria, aposentadoria ou em situações específicas como doenças graves. Para saber qual o saldo disponível, basta acessar o aplicativo do FGTS, baixa aí no seu celular com o login da Caixa Econômica Federal. Após isso, basta clicar na opção Exibir Saldo e o valor será mostrado. O aplicativo oferece ainda a opção Resumo do seu FGTS, que mostra os valores referentes a cada empresa trabalhada. Aí, portanto, viu? O valor vai ficar lá na conta, lá, vai distribuir. Para os que têm direito. Ah, mas é possível sacar, não é? Possível sacar aí esse valor dos lucros aos trabalhadores que têm FGTS. E é na Caixa Federal que estão esses valores. Vamos de classificados. O sinal está marcando aí, ó. 10 horas da manhã, classificados primeira edição, com o patrocínio da Via Certa Bank, engenho rápido e sem burocracia. 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
0: Os classificados Rádio Esmeralda, iniciando com os empregos. Um rapaz procura emprego como monitor de pomar para comandar turmas. Possui experiência com pessoas. Quem se interessar deve entrar em contato no telefone 94186690. Imóveis. Vende-se um terreno medindo 7.566 metros quadrados, localizado na Vila Brits, BR-452, Cidade de Feliz. O valor é R$ 620 mil. Maiores informações, entrar em contato pelo fone WhatsApp 51 99662-3176. Vende-se casa medindo 70 metros quadrados, localizada no bairro Industrial. Possui 2 quartos e pátio grande, valor R$ 250 mil. Aceita financiamento pela Caixa. Tratar no fone WhatsApp 9663-5292. Vende-se uma casa ampla de esquina, medindo 200 metros quadrados de área construída e com boa posição solar, localizada no bairro Planalto. Entrar em contato no fone 9629-6035. Procura-se casa para locação com garagem no bairro Industrial. Quem tiver para alugar, entrar em contato no telefone 51 9 98721419. Animais, desapareceu um cachorro veadeiro preto com um toquinho de corda no pescoço. Foi visto pela última vez na divisa do Capra com a Paula Barizon. Quem encontrar, entrar em contato no telefone 96580536. Perdidos, foi perdido ontem à noite um estojo preto contendo um par de óculos de grau entre o bairro Alto da Glória e a Chácara das Palmeiras. Quem encontrar, entrar em contato no fone 96905427. Gratifica-se com R$200. 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São 10 horas da manhã, com mais 4 minutos, temperatura está em 16 graus.
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0: A hora certa, 10h11.
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0: Agora são 10h15, 10 horas da manhã, 15 minutos, na Esmeralda, o programa Fala Cidade, 96,5. Não tem o senhor Leonardo Silveira, estamos olhando aqui, o pessoal estava perguntando para ir a Caxias, a 116, já falei, ela está liberada, a PRF não enviou nenhum comunicado de interdição em função das chuvas. A 122 também parece normal, né?
1: Também normal. Bom dia a todos.
0: Bom dia.
1: Fortes chuvas na região da Serra e Vale do Caí, mas tudo tranquilo aí. Acenda os faróis aí quem vai viajar, né? E redobre a atenção. Mas está tudo ok, pelo menos por enquanto.
0: Tá, não há nenhuma interdição aí. Mas tem que tomar cuidado aí, porque devido às chuvas fortes aí, daqui a pouco você pode se deparar com uma interdição momentânea, alguma pedra que cai na pista, um galho de árvore,
1: está,
0: né?
1: Está sujeito, né?
0: Está
1: por conta da chuva.
0: Hein? É verdade, então vamos tomar o maior cuidado aí. O senhor vai estar entrevistando hoje no programa o João Pedro, né?
1: João Pedro Rossi, vamos falar sobre o pouso regional, que está com as inscrições abertas até o dia 31 de julho. E hoje, né, nós temos aí o júri dos acusados aí do assassinato do caminhoneiro lá em Bom Jesus, né, que está acontecendo. Estava marcado para as 9 horas o início, é um júri que deve durar cerca de 3 dias, segundo informações aí do próprio Ministério Público. E nós tivemos aí uma notícia importante, que o Ministério Público obteve ontem à tarde decisão autorizando que os familiares do caminhoneiro Luciano Boeira Melos utilizem camisetas com a imagem dele durante a sessão do Tribunal do Júri desta terça-feira. A decisão foi concedida em correição parcial ajuizada pelo promotor de justiça Rainer Salles de Meira contra a determinação de primeiro grau que havia proibido o ingresso no plenário das pessoas usando as camisetas. Para o promotor, a atuação do Ministério Público teve por objetivo assegurar os direitos dos familiares e da vítima e evitar que uma restrição desproporcional agravasse ainda mais o sofrimento que já é enfrentado pela família. Então, isto para lembrar também a memória do Luciano, né? Eles estarão fazendo esta manifestação de forma silenciosa lá no plenário do Tribunal do Júri.
0: Uhum.
1: Então, isto está liberado aí por parte do Ministério Público aqui do Estado. Já houve um precedente, né, dessa situação aí no município de Soledade. O promotor de justiça Marcos Freza obteve decisão favorável do TJ em caso semelhante num júri lá em Soledade. Na ocasião, a terceira Câmara Criminal entendeu que a mera utilização de camisetas com fotos da vítima não compromete a imparcialidade dos jurados e não interfere também na regularidade da sessão, porque é uma manifestação protegida aí pela liberdade de expressão. O precedente reforçou o entendimento de que é possível, sim, conciliar a preservação da ordem no plenário com o respeito ao direito dos familiares de homenagear os seus entes queridos aí durante o julgamento. Então, os familiares poderão, sim, utilizar as camisetas com a fotografia do Luciano. Para quem quiser acompanhar, está aí no na nossa página, né, um vídeo do Ronaldo Coutinho, quando ele indica as áreas que terão muita chuva, o estado terá muita chuva aí, pelo menos pelos próximos 15 dias. Aí tem ali os volumes, inclusive, né? É bastante preocupante, né? Pelo que ele está falando, volumes muito expressivos de chuva aqui no estado, não só na nossa região, mas pega toda a região central aqui, né? Com o foco principal no centro do estado e vindo até para a nossa região também. Até aí para cima, Santa Catarina, Mato Grosso, aí algumas partes de outros estados aqui, mais da região sul, estarão sofrendo com chuvas, segundo o que ele afirma aí. Quem quiser pode conferir, está lá na nossa página do Facebook. Também já está lá a entrevista que foi feita agora há poucos instantes com a patronagem do CTG Porteira do Rio Grande, anunciando essas novidades, né? Teremos 25 eventos ao total até o rodeio de 2028 e essa nova modalidade de gestão sustentável que foi anunciada aí pela nova patronagem do CTG. Então, quem quiser conferir todos os detalhes, está no nosso site radioesmeralda.com.br. Só para dizer o seguinte aqui, ó, temos a rodada do futebol amador aí, futebol de campo, quinta rodada da Série A, vai acontecer no dia 2 de agosto. Claro que a depender das condições climáticas, mas a princípio está marcado para acontecer. Hoje, Bolsa Família, não tivemos tempo de falar cedo aí porque nós tínhamos a entrevista com o pessoal do CTG.
0: Uhum.
1: Bolsa Família, hoje é o final 8, né? Não, final 7, hoje é terça-feira. Já estou passando de giro aí. Final 7, hoje, terça-feira. Aposentados e pensionistas, hoje, final 2, né?
0: 2.
1: E ontem nós tivemos a sessão da Câmara, com a aprovação do projeto 144-2026, de autoria do Executivo, que amplia a composição do Conselho Municipal de Turismo, Contur. Esta proposta inclui representantes da Emater, do Sindicato dos Trabalhadores e Assalariados Rurais de Vacaria e Muitos Capões e também do Sesc Vacaria, fortalecendo assim a participação de diferentes segmentos ligados ao desenvolvimento turístico do município. Ontem nós tivemos também, lá na Câmara, a presença dos integrantes da Brigada Militar. E hoje teremos então a tribuna livre destinada ao Coronel Daniel Araújo, que é o comandante aqui do CRPM Nordeste. Ele vai fazer um balanço aí das atividades realizadas pela Brigada Militar em Vacaria e também na região. Às 17h30 inicia a sessão, então a tribuna livre destinada aí para o Coronel Daniel Araújo.
0: Que é o comandante do CRPM. Estava vendo aqui num grupo aqui, interessante, Leonardo, as 8 cidades que mais movimentam.
1: Ah, sim, Vacaria está em primeiro lugar, né?
0: É. Ranking pelo valor adicionado,
1: adicionado do ICMS.
0: VAB. Né? Agropecuários, envolvendo aqui soja, trigo, pecuária de corte e leite. Vacaria em primeiro lugar.
1: Primeiro lugar.
0: 7,2 bilhões de reais.
1: É.
0: Depois aparece Santa Rosa, Passo Fundo, Cruz Alto, Erechim, Frederico Westphalen, Júlio de Castilhos e Tupanciretã. Importante, isso é valor que gira no município, 7,2 bilhões de reais. Vacaria em primeiro lugar. Um bom destaque, hein? É muito bom para a nossa cidade.
1: Falando em destaque, nós teremos daqui a pouco aí o programa Conexão Cidadã, né, com as informações da Prefeitura de Vacaria. E dentre os destaques, nós teremos aí a questão da Guarda Municipal, que está completando 33 anos, né? Instituição fundada em 1993 e tem hoje aproximadamente 100 agentes. E teremos aí um destaque especial, então, dentro do programa da Prefeitura hoje. Também a intensificação das obras da Secretaria Municipal de Obras na recuperação das ruas do perímetro urbano e também a repercussão aí do que nós tivemos na última sexta-feira, final da Taça Cidade Vacaria de Futsal, competição que mobilizou cerca de 500 atletas, tanto no feminino quanto no masculino. Tivemos aí a final que aconteceu na última sexta-feira. Alguns destaques do programa Conexão Cidadã, que está de volta, então, nesta terça-feira.
0: Uhum.
1: Esse final de semana nós teremos aí a 46ª edição da Coxilha Nativista de Cruz Alta também.
0: Opa.
1: Dentre os festivais aí que estão acontecendo.
0: Tem gente vacareja que está indo para lá, viu? O pessoal que gosta aí desse festival, que é famoso.
1: É, para mim é um dos maiores, né?
0: Exatamente.
1: Juntamente com o Carijo, é um dos maiores festivais que nós temos hoje de realização de forma ininterrupta aí.
0: Uhum.
1: Temos mais uma edição. Inclusive, quem acompanhou na TV ontem tinha chamadas aí da Coxilha Nativista, que começou ontem, né? Serão 6 dias de evento esse ano.
0: 6 dias?
1: 6 dias de evento. E ela se caracteriza aí por não ser só a música, né? Temos a coxilha instrumental, coxilha piá, coxilha vai às ruas, a questão da poesia. É uma série de outras atividades que se desenvolveram ao redor aí do festival, que está ampliando o seu leque cada vez, atingindo público maior. Por conta disso, já aproveitando esse gancho, o João Pedro vai falar conosco daqui a pouco sobre o pouso regional. Nós teremos uma novidade este ano, que é a abertura aí para músicos de fora da Amuxer e compositores também. Então nós temos compositores que podem participar de outras regiões do estado. Claro que existe um adendo aí no regulamento, que nós temos que ter 50% de músicos e também de compositores aqui da região da Amuxer, mas os outros 50% podem ser de fora. Isto surge no sentido de nós trocarmos experiências, né? Como diz o João aí, para que a gente possa também construir essas parcerias para que os músicos daqui de Vacaria saiam para participar de outros festivais. Isso já está acontecendo, claro, de uma dimensão menor, mas a intenção é ampliar isso agora com esta nova possibilidade aí no regulamento, novo regulamento do quarto pouso regional, que vai acontecer no dia 12 de setembro, certo?
0: No Porteira.
1: Isso, no Porteira, até o dia 31 agora, que é sexta-feira, mês cumprido, que não acaba nunca mais. Nós temos a possibilidade aí das inscrições ainda direto lá no site do CTG. Mas daqui a pouco nós vamos falar mais sobre isso aí com o João Pedro Rossi.
0: Maravilha. Daqui a pouquinho o Leonardo já entrando no ar definitivamente com o comando geral. 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Seguinte, deixa eu cumprimentar aqui os aniversariantes de hoje, desta terça-feira, hoje dia 28 aí do mês, 28 aí do mês de julho, né? Um abraço para Cleusa Maciel. Alô, Cleusa, aí no bairro Monte Claro. Grande abraço para você. Muita saúde, muitas felicidades. Também José Gilmar Vieira. Alô, Gilmar. Um abraço, meu amigo. Grande Gilmar. Gilmar Vieira, está de aniversário hoje, viu, pessoal? Vamos fazer o Gilmar pagar o bolo aí. Um abração, Gilmar. Bem vizinho da Rádio Esmeralda. Aquele abraço para o amigo. Saúde, muitas bênçãos. A Bruna Botinha. A Bruna é prof aí do Instituto Federal da Educação. Bruna, aquele abração, saúde para você, felicidades também, aquele abraço, e especialmente, certamente, seus alunos aí, todos os seus colegas pelo aniversário. Também, deixa eu mandar um abraço aqui para a Maria do Carmo, que está aniversariando hoje. Muitas felicidades, muitos anos de vida para você e todos os aniversariantes desta terça, o 28 aí do mês de julho. 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Grande abraço a todos, obrigado, Joada, aí na mesa técnica. Mais um dia de trabalho, mais um na conta, né? Está chegando o Leonardo Silveira Pacheco Borges com o Comando Geral. Grande abraço a todos, muito obrigado e até amanhã.
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7: Funerária Sagrada Família informa. Nota de falecimento.
1: Esposa Jurumi em memória. Filhos Elisete, Suzete, Susmari, Mari, Paulo Sérgio e José Wilson em memória. Noras, genros, netos, bisnetos, tataraneto, cuidadora Márcia, irmãos, cunhados, primos, sobrinhos, vizinhos, amigos e demais familiares, o inesquecível João José dos Santos, com 96 anos de idade, participam do seu falecimento ontem ocorrido. Homenagens a João José dos Santos estão sendo prestadas nas capelas da Funerária Sagrada Família, partindo hoje às 14h30 e seguindo para o Cemitério Municipal Santa Clara, onde será realizado o seu sepultamento. 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
1: 10 horas e 41 minutos. Bom dia, 17 graus a temperatura. O céu está encoberto em Vacaria nesta manhã de terça-feira. Hoje, dia 28 do mês de julho. Estamos chegando aí para o Comando Geral, na sequência aqui da nossa programação, cumprimentando a todos que seguem ligados conosco. Hoje é Dia Nacional do Agricultor, é aniversário de São Caetano do Sul em São Paulo, aniversário de Rodrigues Alves no Acre, Itabuna, Paulo Afonso, São Gonçalo dos Campos e Gandu na Bahia também fazem aniversário, São José da Laje no Alagoas e Atalaia no Paraná, além de Araguacema e Tocantinópolis no Tocantins. É Dia Mundial de Combate à Hepatite, Dia da Independência do Peru. De janeiro a hoje foram 209, estão faltando 156 dias para 2027. Hoje, terça-feira, é dia dos aposentados e pensionistas com o final 2 receberem os seus vencimentos, né? Que é aqueles que recebem até um salário mínimo. Os que recebem acima, como já viemos comentando, somente a semana que vem, né? Somente a partir do dia 3 de agosto. 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Às 10h43, vamos ao Clima Terra em São Joaquim, aí com o Ronaldo Coutinho, para voltar a falar das informações da previsão do tempo.
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1: Voltando então com as informações da previsão do tempo, direto do Clima Terra, aí, meu caro Ronaldo Coutinho. Estamos com 17 graus de temperatura, céu encoberto, choveu. Agora me parece que deu uma trégua aí, mas está fechado o tempo. Vai permanecer assim? Bom dia.
13: Bom dia. É, o tempo segue no geral com condições aí de tempo com instabilidade, né? Deixa eu pegar aqui quanto é que já choveu. Aqui escureceu, chegou a ficar noite e no final não deu patavina nenhuma. Só um pouco de chuva. Vamos ver aí para a região de vocês. É, até agora variou bastante. É, 35, 23, 25, 23, 6 e 20. De 20 a 35 milímetros. Onde choveu mais foi ali em Monte Alegre, aí pertinho de vocês. Ali deu 35,3. E tem locais do Rio Grande do Sul que já deu 100 milímetros. Então nós já temos, e bem na Bacia do Guaíba, né? A Bacia do Guaíba que está recebendo um volume maior de chuva no momento e também já tem um bom volume de chuva na Bacia dos Sinos. E o Sinos tá na cota de enchente. Então não precisa ser esperto para saber que vai dar problema ali na região de São Leopoldo, Novo Hamburgo. Então vamos ter aí condições de tempo com chuva, alguma trovada, período de melhora. Pode ter um volume grande de chuva na soma de hoje até amanhã, que vai ser outro dia ainda com chuva, alguma trovada, período de melhora, temperatura amena. Mantém uma tendência de bom na quinta, sexta e sábado, friozinho de manhã, esquenta de tarde. No domingo pode voltar a ter chuva entre sábado à noite ou domingo para frente. Semana que vem está indicando uma semana chatinha. Da Climatera, Ronaldo Coutinho.
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7: Agora 8 minutos estão faltando para as 11 horas. 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Muito bem, estamos aí há 68 dias das eleições.
8: 68 hoje, né?
7: Ó, tô bem de memória, então.
8: Bem de memória.
7: 68 dias estão já feitos os encaminhamentos, né? Feitos os encaminhamentos já, nós temos a confirmação da candidatura do ex-prefeito Vacaria Amadeu Boeira à Assembleia. Aconteceu a Convenção Estadual do União Brasil no último domingo em Porto Alegre e homologou então 3 candidatos a deputado federal aqui pelo Estado e 14 candidatos à Assembleia. Está então homologada a candidatura do ex-prefeito Amadeu Boeira. Também nós temos aqui a candidatura já do atual vice-prefeito, né, o Fernandinho Maciel, a deputado federal, e do Fernando Sequinato, candidato a deputado estadual, também. São os 3 representantes de Vacaria, 2 concorrem para a Assembleia e 1 para a Câmara Federal.
8: E os 3 de partidos diferentes, né?
7: Exatamente, 3 partidos diferentes. PDT, PL e União Brasil.
8: E União Brasil. Uhum. 550

0: dias para o rodeio hoje?
1: 550, até 500, vou anotar aqui.
0: Anote, hein? Anote,
1: 550.
0: Anote.
1: Ótimo, Ad, 550 dias para o rodeio. Você vai hoje começar a contagem regressiva aí, ó.
0: Você pediu ontem,
1: né? É, vai ser, tá bonito o número redondo, né?
0: Nossa.
1: É bom para jogar no bicho aí.
0: É, o quê? Jogar onde? Não pode ser o quê? Isso? 550 dias.
1: Jogar no zoológico.
2: Jogar no zoológico.
0: Jogar no zoológico. Pronto. Tá bom. Olha aqui, ó, a dona... onde é que está aqui? Uma pessoa que nos falou aqui lá do... É, dona Cleonice Vargas, lá da Capela da Saúde.
1: Não sei, saúde, o senhor, né? É que está com o computador na frente. Hein?
0: Agora não posso nem ouvir o áudio dela aqui.
1: Ah.
0: Já está se queixando da falta... Já vamos. A falta de luz. A falta de luz aí. Já vou encaminhar para a RGE, viu, dona Cleci? Cleonice, dona Cleonice Vargas.
1: Que não faz a pressa, né?
0: É, grande abraço. O branco é uma carona que está chovendo. Uma informação aqui, Leonardo. Infelizmente foi encontrado um corpo com marca de violência envolto em uma lona. Foi agora pela manhã. O Adelar havia nos passado a informação aí. Está nos grupos de WhatsApp.
1: Sim.
0: E o delegado de Favre nos confirma. Segundo ele, já é adiantado estado de decomposição. O cadáver está no IML para identificação. As investigações estão a cargo da DP Vacaria com o delegado Anderson na sessão de investigações. O comissário Carlos Girardi, que liderou a equipe que esteve no local e realizou as primeiras diligências. Estrada Damascena, onde foi encontrado este corpo envolto em uma, enrolado em uma lona e já em estado, adiantado estado de decomposição. Tem marcas de violência, segundo as informações do delegado regional da polícia, Carlos Alberto de Fábio. O que aconteceu? Bom, agora a polícia vai investigar primeiro, com identificar, né?
1: Sim.
0: Identificar.
1: E até fica mais difícil, né, pelo estado de decomposição.
0: Pois,
1: né?
0: É. E certamente não tinha documento, porque diz aqui, ó, que estava, onde é que está aqui, sem identificação. Havia um desaparecido, mas não é quem se trata. O desaparecido foi localizado em outra região. Nada de mal aconteceu a ele. Esse caso ainda está obscuro, né? O Carlos Moisés Girardi agora é o chefe da seção de investigações com a saída do Pires, lembra?
1: Sim.
0: Que nós entrevistamos aqui.
1: Exato.
0: No programa, que é um setor importante, segundo o delegado, que atua aí nos crimes mais graves, sem autoria conhecida, e a delegacia de polícia vai investigar, então, esta morte aí.
1: Muito bem, nós temos aí agora com 18 graus, né? E aqui olhando, só para ter uma base aqui pelo celular, está apontando 40 milímetros de chuva para amanhã. Vamos ver se esse modelo, esse é um dos muitos modelos que nós temos, né? Cada um tem um celular de um tipo de sistema operacional, aí ele colhe modelos diferentes. Aqui o meu, por exemplo, está apontando chuvas e trovadas hoje e amanhã. Aí quinta e sexta dá uma amenizada, depois volta a chover de novo. Mais ou menos parecido aí com o que o Coutinho falou. Então nós teremos chuvas intensas aí hoje e também amanhã. Vai ter que ser assim. Aliás, agosto promete, né?
0: Agosto promete, segundo ele, exatamente. Né? O pessoal está achando que não, mas segundo o Ronaldo Coutinho, agosto também vai ser um mês aí de bastante instabilidade, viu? Bastante instabilidade.
1: Vamos aguardar.
0: Mas tem um detalhe, né? Também falou que vai ter frio ainda.
1: Ah, sim.
0: Para o seu...
1: Para o nosso...
0: seu deleite.
1: Para o nosso deleite. Né? Para quem achava que tinha ido embora...
0: Não. Que esperança, que nem dizia minha avó. Que esperança, meu filho. Não tem ainda o fim do inverno, pelo menos por enquanto.
1: Não, mas ele disse que o inverno acaba só em dezembro.
0: Nossa, que esperança,
1: mas,
0: hein?
1: Mas essa é a esperança que ele dá todos os dias. Por isso que eu até parei de perguntar agora.
0: Meu Deus do céu.
1: Tá, então, 550. Vai, que é 550 do primeiro
0: hoje
1: ao quinto invertido.
0: Exato.
1: Pode ser? Daí fica.
0: Pode
1: como? 0,55?
0: Já vou entrar em contato aí com...
1: 0,55?
0: 0,55.
1: Ou se não, 68 e 86.
0: Por quê?
1: 68 dias para eleição.
0: Ah! Vai jogar todos esses?
1: Entendeu a jogada?
0: É.
1: Até que é boa, né?
0: É, barbaridade.
1: Tá, é 0,68, 0,86.
0: Uhum.
1: Né?
0: É!
1: Ou... É? Ou 680 e 860.
0: Só que esse joguinho engana, hein? Meu Deus do céu, como engana.
1: É, mas faço isso para dizer que faltam poucos dias para começar a propaganda eleitoral. Menos ainda, né? 68 é para o primeiro turno.
0: Primeiro turno.
1: Mas a propaganda eleitoral começa no final do mês.
0: Para nós, 68, porque não tem segundo turno, né?
1: Sim, é. Para nós é.
0: Não.
1: Para nós, se fosse municipal.
0: Municipal, exatamente.
1: Mas não, teremos, muito provavelmente teremos aí segundo turno.
0: Mas duas vezes votar, não tem quem queira.
1: Mas o anão querendo, o senhor sabe que a multa é R$13,40.
0: Quanto?
1: R$3,40.
0: Bem pouquinho.
2: É, né? Prefiro pagar a multa.
1: Quantos pensam assim? Vocês imaginam só quantas pessoas pensam dessa forma? Porque nós tivemos aí quantos milhões que não foram votar na última eleição? Mais de 20 milhões, né?
0: É, o senhor falou. É, exatamente.
1: Mais de 20 milhões. É complicado. Um dos fatores que faz com que as pessoas não vão votar é a multa ser baixa. Se a multa fosse mais alta, tipo R$200, aí já a coisa ficava diferente, né?
0: É, aí já mudava completamente a figura, né? O Thiago Paganello está dizendo que lá no refugiado, em alguns lugares, sem luz ou em meia fase, né? Então tá, que sem luz, com essa chuvarada, só no garpão lá, trançando corda de boiadilha.
1: Eu hoje vou lidar com corda porque amanheceu chovendo.
0: Amanheceu chovendo.
1: Então tá bom.
0: Feito.
1: Até logo mais, então.
0: Um abraço pro senhor.
1: Tinha esquecido do meu compromisso, mas estarei presente.
0: Vai estar?
1: Estarei.
0: 14h.
1: Tá bom, chefe.
0: Tá bom, não esqueça.
1: Já voltamos aí, daqui a pouco tem as informações do programa Conexão Cidadã.
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1: De volta, 11 horas e 7 minutos, manhã desta terça-feira, de tempo instável em Vacaria, estamos com a temperatura de 17 graus. 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Hoje nós teremos a segunda sessão ordinária da semana da Câmara Municipal de Vereadores. Temos o espaço da Tribuna Livre, 15 minutos para o Coronel Daniel Araújo, que vai falar sobre o trabalho que vem sendo realizado durante os 2 anos de instalação do Comando Regional Nordeste. Também vai apresentar a evolução dos indicadores criminais e as melhorias implementadas. Além disso, temos na pauta Projeto Executivo 12/2026, que altera o artigo 160 da Lei Complementar 8. A medida racionaliza a estrutura administrativa já existente, aproveita a experiência técnica dos integrantes da Comissão Disciplinar Permanente, evita duplicação de estruturas e confere maior uniformidade, eficiência e segurança jurídica à tramitação dos processos administrativos municipais. Projeto Executivo 145, objetivo a suplementar no orçamento R$ 200 mil, destinados ao custeio das despesas referentes à prestação de serviços de fiscalização eletrônica de trânsito, visando coibir parte dos custos referentes à manutenção da operação dos controladores eletrônicos. Projeto Executivo 146 autoriza o Executivo a conceder incentivo econômico à VAPES. Também o Projeto 147, suplementação de R$304.427,21 para pagamento de serviços hospitalares prestados pelo hospital. Projeto Executivo 136, suplementação de R$2.511.614,30 para dar continuidade ao projeto aos serviços da coleta do lixo. Projeto Legislativo 51, da vereadora Silvana Montanari, estrada municipal conhecida como Estrada de Moncel, que inicia na estrada de Lermando Jacob Schiller, passa a denominar-se Estrada Municipal Heloísa Subtil Duarte. E também o projeto de decreto 6/2026, do vereador Carlos Ibete, do União Brasil, que concede o título de cidadã honorária do município de Vacaria à irmã Adelide Canse. Esta é a pauta, então, da sessão de hoje, segunda sessão ordinária da semana da Câmara Municipal de Vereadores. São 11h10, vamos trazer agora os destaques do programa Conexão Cidadã com as informações da Prefeitura de Vacaria. E dentre os assuntos de hoje, Secretaria Municipal de Obras intensifica o trabalho de recuperação nas ruas do perímetro urbano. Conexão Cidadã já está no ar.
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19: Olá pessoal, bom dia, um abraço a todos e o desejo de uma ótima terça-feira. Aqui estamos com as informações do governo municipal. A Guarda Municipal de Vacaria completa 33 anos e reafirma compromissos com a comunidade. A instituição, criada em 1993, passou por profundas transformações, ampliou seu espaço de atuação e tem importante papel na segurança da comunidade. Hoje, com um grupo de aproximadamente 100 agentes, a Guarda, ao comemorar mais de 3 décadas de existência, reafirma seus compromissos, como nos fala o chefe da instituição, o Sidney Alves.
20: Bom dia, Paulo. Bom dia a todos os ouvintes. Hoje, Paulo, é um dia de celebração, de memória e, acima de tudo, de reafirmação de um compromisso que atravessa mais de 3 décadas. A Guarda Municipal de Vacaria completa 33 anos de existência. São 33 anos de uma história escrita com coragem, com respeito e com um grande amor pela nossa terra e pela nossa gente. Lá atrás, em 1993, tudo começou. E de lá para cá, a corporação cresceu, se modernizou, se consolidou como instituição essencial na construção de uma Vacaria mais segura e mais humana. Vestir a farda azul da nossa Guarda Municipal nunca foi apenas cumprir um dever funcional. Sempre foi uma escolha diária de cuidar. Cuidar do patrimônio, das praças que abrigam nossas famílias, das ruas que contam nossas histórias e principalmente das pessoas que fazem parte da nossa cidade. Ao longo de 33 anos construímos pontes entre o poder público e a comunidade, entre a prevenção e a ação, seja no patrulhamento preventivo, na proteção do patrimônio público, no trânsito ou no trabalho social com nossas crianças e adolescentes. A nossa missão sempre foi clara: servir e proteger. Cada olhar atento dos nossos guardiões, cada ronda realizada, cada atendimento prestado carrega o peso da responsabilidade e a leveza de quem ama o que faz. Neste aniversário, queremos agradecer profundamente à população de Vacaria. Agradecer pela confiança, pela parceria e por permitir que caminhássemos lado a lado nessa jornada. Essa confiança é o nosso maior patrimônio, um patrimônio que não se pode medir em bens materiais, mas no aperto de mão e no reconhecimento silencioso do dever cumprido. É olhando nos olhos de cada vacariano que nós hoje reafirmamos o nosso compromisso. Reafirmamos que continuaremos vigilantes, incansáveis e preparados para os desafios do futuro, sem jamais esquecer a simplicidade e a proximidade que nos trouxeram até aqui. Enquanto houver uma rua para patrulhar ou uma pessoa para proteger, a Guarda Municipal estará lá, garantindo nossa segurança. Parabéns a todos os agentes e servidores que dedicaram suas vidas a essa missão. Parabéns, Vacaria, por esses 33 anos de Guarda Municipal. Sigamos juntos, firme no propósito de construir uma cidade cada vez mais segura e acolhedora para todos. Guarda Municipal, 33 anos de história, e uma vida inteira de compromisso. Um ótimo e abençoado dia a todos, Paulo.
19: Secretaria Municipal de Obras intensifica o trabalho de recuperação nas ruas do perímetro urbano. As intervenções foram intensificadas em diversos pontos da cidade com o objetivo de recuperar a trafegabilidade e garantir mais segurança aos usuários. O Nerci Pereira Campos é o responsável pela manutenção do asfalto e nos fala a respeito desse trabalho que está sendo intensificado.
2: A gente tem detectado alguns pontos na nossa cidade que precisa de um reforço na parte estrutural do nosso pavimento. Consequentemente, a gente está fazendo essa operação. Tapa buraco, o barra, remendo profundo nesses pontos. Por que remendo profundo? Porque a gente escava, vem com a brita 2, que é a parte estrutural, e logo após a brita 2, a gente coloca a base de asfalto. Consequentemente, logo após virá a camada asfáltica. Mas antes da parte asfáltica, a gente tem que tratar muito a parte estrutural para que não venha acontecer prejuízos à trafegabilidade da cidade. A gente está no período de inverno, também sendo muito chuvoso, a parte da umidade muito grande, ela acaba afetando bastante a parte asfáltica. Então esses pontos eles estão exigindo esse tipo de manutenção, remendo profundo. No dia de sábado, a gente acabou já fazendo essa intervenção, né? O reparo ali na Ramiro Barcelos, onde exigia esse tipo de serviço. E, consequentemente, no dia de ontem, a gente foi ali na Conde de Porto Alegre, onde também precisava muito desse reforço estrutural da parte do asfalto ali naquele local. A gente fez todo esse processo, né? De remendo profundo, brita 2, base e o trânsito passando em cima ali durante alguns dias vai dar o ideal travamento, né, de todo esse material que foi colocado ali, nivelamento, para que consequentemente assim que o tempo melhorar, tiver pelo menos uma semana de tempo bom, firme.
19: Foi em clima de festa o encerramento da Taça Cidade de Futsal. A competição, que mobilizou acima de 500 atletas nas categorias feminino e masculino, mostrou também o crescimento do esporte amador aqui em Vacaria. A Gabriele Vieira, capitã da equipe Arsenal, campeã feminino, festejou e agradeceu pela organização.
21: Na verdade, a gente busca o bicampeonato, né? A gente é bicampeão já. Diferente do campeonato passado, esse ano a gente sentiu bem mais presença de prefeitura, de organização. A própria torcida esse ano encheu a casa para o feminino. E isso nos dá uma emoção e um incentivo a mais. A cada torcedor que vem e torce pela gente, a gente acredita que o futsal feminino vem cada vez mais forte. A gente tem um enorme agradecimento aí pela torcida, principalmente, pelas nossas atletas. E parabéns à prefeitura pela organização.
19: Gabriel Vieira, do Action, campeão masculino, também reconheceu o crescimento do futsal aqui em Vacaria.
22: Muito feliz. Acho que o Action era um time que merecia esse título. Ainda não tinha o título de estadino aqui da cidade. Então nós batalhamos aí pelo seu Ayrton, aí, uns treinadores, o cabeça aí do time. Batalhamos por ele aí para sair campeão essa primeira vez. Já estamos pronto para a próxima, já não pode parar. Ganhamos agora, já estamos pensando na próxima. Já.
19: O secretário municipal de esportes, Murilo Queiroz, ao analisar o final da competição, já manifesta o desejo de ver o esporte amador crescendo com o apoio do governo municipal.
23: Bom dia, Paulo. Quero agradecer mais uma vez pelo espaço e aproveitar para falar um pouco sobre o encerramento da Taça Cidade Futsal 2026. Foram semanas muito especiais para o esporte de Vacaria. Tivemos grandes jogos, muita emoção, dedicação e, acima de tudo, vimos a nossa comunidade abraçar a competição e prestigiar as equipes. No feminino, quem levantou o troféu foi o Arsenal. E no masculino, a equipe do Action MC conquistou o título. Parabéns aos campeões e também a todas as equipes que participaram e deram o seu melhor dentro de quadra. Quero deixar aqui o meu agradecimento de coração a cada atleta, comissão técnica, dirigente, equipe de arbitragem, servidor, voluntário e apoiador que ajudou a fazer essa competição acontecer. E um grande agradecimento muito especial à comunidade de Vacaria, que esteve presente, torceu, incentivou e fez do ginásio da MD um verdadeiro palco do esporte vacariano. A gente sabe que realizar uma competição desse tamanho exige o esforço e a união de muitas pessoas. E ver tudo isso acontecendo e chegando ao fim com sucesso é motivo de muita alegria e gratidão. Com o apoio do nosso prefeito Andrezinho, seguimos trabalhando para fortalecer o esporte e criar cada vez mais oportunidade para a nossa comunidade. Fica aqui meu muito obrigado a todos que fizeram parte dessa história. Parabéns aos campeões e a todas as equipes. E que venha a próxima Taça Cidade. Um abraço do secretário Murilo ou Anelka.
19: E assim encerramos o nosso encontro desta manhã de terça-feira. Amanhã estaremos de volta neste mesmo horário. Até lá, bom dia.
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3: Estamos de volta no Comando Geral nesta manhã de terça-feira. Falar agora a respeito de cultura. Estamos recebendo o João Pedro Rossi, que é o coordenador do 4º Pouso Regional, Festival da Canção, que acontece no dia 12 de setembro, organizado aí pelo CTG Porteira do Rio Grande, que também traz aí vagas para o Cante Uma Canção em Vacaria, que acontece no 37º Rodeio, isto em 2028. Hoje pela manhã já falamos aí com a patronagem do CTG Porteira do Rio Grande dentro do programa Fala Cidade, e agora estamos recebendo o João para falarmos aí do 4º Pouso Regional, que tem as suas inscrições abertas agora até o dia 31 de julho. Está chegando a hora aí do encerramento das inscrições e começa também uma nova etapa do festival, já que estamos cada vez mais próximos também da Semana Farroupilha. João Pedro Rossi, seja bem-vindo conosco, bom dia.
4: Bom dia a todos, bom dia Leonardo, todos os ouvintes. É um prazer muito grande estar falando sobre o 4º Pouso Regional com vocês, que é uma iniciativa do CTG Porteira do Rio Grande para fomentar a música, incentivar os compositores, os músicos da nossa região, tanto de Vacaria quanto dos municípios da Muxer. Então, estamos se encaminhando aí para a 4ª edição, com as inscrições abertas ainda até o dia 31 desse mês. Muito contente porque já é a edição que temos o maior número de inscrições e ainda restam alguns dias, então acredito que esse número ainda vai aumentar. E para nós é muito importante que o pessoal tenha entendido a ideia, abraçado, até porque fizemos algumas mudanças, né, alterações. Então, para nós é uma satisfação muito grande.
3: Bom, ele começou, vamos dizer assim, pequeno, não é, João? Mas foi crescendo ao longo dos anos. Eu lembro bem que quando se começou a ideia do pouso, se necessitava mesmo colocar alguma música de Vacaria dentro do Cante Uma Canção, porque a concorrência era difícil, né? Nós tínhamos nossos músicos e era complicado eles estarem competindo com os outros que estão já acostumados aos grandes eventos. Mas isto foi mudando ao longo do tempo, por isso dessas alterações aí que você nos citou. Quais são as alterações que nós teremos, então, nesse 4º Pouso Regional?
4: Perfeito, Leonardo, é exatamente isso que tu falou. O Pouso Regional ele veio para colocar no cenário dos grandes festivais os nossos músicos daqui. Porque realmente é uma dificuldade hoje você começar, né? Você começar competindo com quem já está no cenário há muito tempo. Então, dessa maneira, quando surgiu a ideia do primeiro pouso, começou apenas com autores, compositores e participantes de Vacaria e da Muxer. A partir desse último ano, a gente pensou e após alguns debates, algumas ideias, a gente chegou num consenso entre a comissão organizadora, que é composta pelo Ramiro Amorim, integrante desde 2012 da organização, e nesse último ano também entrou o Jackson Minuso, conhecido como Taquara, para os mais próximos. E aí a gente chegou no consenso que era necessário incentivar que essas parcerias fossem feitas também com músicos de fora, com autores de fora, com melodistas de fora, para que, além da participação que pode ser feita no Cante Uma Canção, essas parcerias fomentem participações em outros lugares, em outros festivais, com parcerias de fora, porque isso é um incentivador. É muito mais fácil quando a gente tem parcerias e dessa forma as coisas acontecem mais fácil, né?
3: A intenção é fazer então com que esses músicos nossos aqui, através dessa parceria, dessa comunicação, vamos falar assim, né, com outros músicos mais renomados, eles possam não só atuar no pouso. Então a intenção é que eles daqui partam para outros eventos competindo talvez em pé de igualdade, então, João?
4: Exatamente. Quando a gente conseguir levar o nome de Vacaria de Bom Jesus, de Esmeralda, Muitos Capões, enfim, todos os municípios para fora de Vacaria, para outros festivais do estado, para Santa Catarina, eu acredito que a gente vai estar colhendo os frutos dessa semente que a gente está plantando agora. Porque é possível, é muito importante, é um cenário hoje em dia que tem muito público, né? A gente vê festivais fora aí, por exemplo, nesse próximo final de semana temos a Coxilha Nativista em Cruz Alta, um grande festival com grande público, assim como temos aqui o Canto de Macação em Vacaria, temos a Sapecada em Lages, temos, enfim, diversos festivais. E eu tenho certeza que muitos músicos de Vacaria são capazes, têm essa competência, têm essa possibilidade de irem para fora também.
3: Até porque eles estão evoluindo, né?
4: Com certeza.
3: Desde o primeiro pouso para cá, a evolução foi muito grande, a gente já verificou isso o ano passado, né? Bom, nós teremos então, nessa mudança de regulamento, parte dos músicos pode ser de fora, metade, como é que vai funcionar?
4: Exatamente. Tendo um autor da Muxer nascido ou residente, a música já pode ser inscrita. Ou seja, para resumir, uma música ela tem o letrista e o melodista, certo? Se um deles for nascido ou residente na Muxer, a música está apta a ser inscrita. A partir do momento que ela foi inscrita e for classificada, para ela participar no dia 12 de setembro, lá no CTG Porteiro do Rio Grande, por exemplo, se forem 6 músicos a palco, 3 ou mais têm que ser nascidos ou residentes na Muxer. Ou seja, pelo menos metade dos participantes tem que ser daqui. Isso é uma estratégia, vamos dizer assim, que a gente adotou para não tirar o protagonismo dos músicos daqui, mas também possibilitar que tenha um acréscimo de qualidade ou de pessoas de fora que também queiram participar.
3: Então são 50% daqui da região e 50% de fora para o pessoal entender melhor.
4: Isso,
3: né?
4: Obrigatoriamente. Mas nada impede que uma música seja de 100% músicos daqui, né? Existe a possibilidade.
3: Existe essa chance também.
4: Isso, pode ser
3: muito
4: também.
3: Muito bem. Bom, além disso, nós temos então um outro fato que agrega, que é a questão da ajuda de custo, né? Que mudou para esse ano, como é que está?
4: Perfeito. Eu como sou um participante de festivais também, e assim como meus colegas da comissão organizadora, a gente entende que hoje em dia tem um fator limitante na participação, que é o custo, né? Para o pessoal sair de casa, vir até a Vacaria, ou até mesmo gravar uma música, é um custo que é relativamente alto. Então, para um festival ter sucesso, ter músicas de qualidade, ter composições boas, é necessário que a gente tenha uma contrapartida aos músicos e aos participantes. Então, a gente aumentou, a gente começou no primeiro ano com R$500 de ajuda de custo. E esse ano, por uma iniciativa, uma parceria com a Muxer, a gente conseguiu propiciar R$2.500 de ajuda de custo. Além de R$1.500 para o primeiro lugar, R$800 para o segundo e R$500 para o terceiro. Então é uma premiação em dinheiro muito boa, mas o principal é essa ajuda de custo, né? Porque a partir do momento que a música estiver classificada, ela já vai ter direito a essa premiação de R$2.500. Para tirar os custos da gravação, deslocamento, alimentação, enfim, todos esses custos que o festival pode ter. Né?
3: Até porque nós temos muitos músicos que vêm mais da região da fronteira, né? A distância é bem maior, né?
4: Também. Até o momento, nas inscrições que eu já pude acompanhar ali, está mais próximo. Tem músicos de Caxias, músicos de Passo Fundo, Sananduva, Lages, mas... Com certeza, mesmo sendo daqui próximo, a gente sabe que é necessário ter essa ajuda de custo para incentivar, né?
3: É, até porque são vários músicos também que participam, né? Você disse que tem essa questão da metade aí, 50% residentes na Muxer e 50% não, mas mesmo assim existe um custo, até a questão da gravação, né? Também hoje é algo que dispendia recurso, né?
4: Perfeitamente. E a gente sabe que hoje em dia tudo que é feito com qualidade tem um custo maior, né? E um custo de estúdio hoje também não é diferente.
3: Muito bem. Bom, nós temos também alterações com relação à questão da comissão julgadora. Será totalmente de fora? Como é que vai funcionar, João?
4: Perfeito. Nós teremos um show no dia do pouso regional, do Jari Terres e Fabiano Bacchieri, né? Dois músicos renomados aí no meio nativista, e eles juntamente com o João Marcos Martins, conhecido como Negrinho Martins, eles farão a avaliação dessas músicas, escolherão as 10 classificadas e no dia do evento eles avaliarão também para decidir as campeãs, primeiro, segundo lugar, bem como as demais premiações, né?
3: Perfeito. Bom, o grande troféu, na verdade, é claro que a premiação em dinheiro é importante, mas é a participação no Cante uma Canção em Vacaria.
4: Com certeza. Eu acredito que para todo mundo que sonha em ter uma composição, fazer uma música, uma letra, uma melodia, com certeza participar do Cante uma Canção em Vacaria é uma grande conquista. Por se tratar de um dos principais festivais do estado hoje, onde nós temos inúmeros sucessos, né, que vieram desse festival. Então, com certeza, além de troféu, premiação em dinheiro, com certeza o maior prêmio é poder participar desse festival, né, durante o Grande Rodeio de Vacaria.
3: Bom, nós temos aí esta premiação em dinheiro que você citou, primeiro, segundo e terceiro, né? Mas somente o primeiro lugar é que vai levar aí a possibilidade de estar lá no Cante uma Canção, ou se abre alguma possibilidade a mais para uma música mais popular, ou é apenas uma vaga? Porque nós teremos dois pousos aí até o rodeio, né?
4: Sim, isso mesmo. Não, é somente a campeã. A campeã deste ano, do quarto pouso, e a campeã do ano que vem, que será o quinto pouso, essas duas composições serão classificadas para o Cante uma Canção em Vacaria.
3: Outro detalhe, João, já projetando. Por exemplo, se o vencedor deste ano for o mesmo autor do ano que vem, o mesmo vencedor, pode isto acontecer ou não? Temos que ter vencedores diferentes nos anos aqui do pouso.
4: Pode.
3: Como já aconteceu em outras oportunidades.
4: Com certeza. Isso aí pode acontecer porque, como a próxima comissão julgadora também será outra, né? Será diferente. Então, sempre acontecerá a competição em igualdade de possibilidades, né? O que não pode acontecer é o mesmo autor ser classificado para o Cante. O regulamento do Cante uma Canção exige que tenha apenas uma composição por autor. Ou seja, se no próximo ano, porventura, o mesmo autor for campeão, automaticamente será classificado a próxima música na lista, no caso, o segundo lugar.
3: Ah, ele pode ser o campeão, mas não pode. Quer dizer que ele vá para o Cante uma Canção.
4: Porque, teoricamente, praticamente ele já vai estar classificado.
3: Sim, porque no anterior ele já estaria, então
4: Exato.
3: Ele pode vencer, mas não leva, é isso?
4: Exatamente. Até para citar um exemplo, o Taquara, que Sim. é um dos integrantes da nossa comissão organizadora, ele foi o campeão do segundo pouso.
3: Certo.
4: Com a música Campo Fecundo, a música que participou agora do Cante uma Canção. E ele participou do terceiro pouso regional. Não foi campeão, mas caso ele fosse campeão, porque ele participou,
3: Ficaria o segundo lugar. Isso é bom esclarecer também,
4: Sim.
3: né, pro pessoal que nos acompanha, saber que existe este regulamento que Sim. não deixa brechas, então,
4: Isso.
3: para o caso de nós termos esta situação.
4: Exatamente. Isso é até uma coisa que a gente faz, por quê? Para possibilitar que tenha o maior número de participantes classificados, sabe? Por exemplo, tem muitos festivais hoje que permitem que tenha mais de uma música por autor classificado. Então a gente limita um pouco, fecha o leque, né? Quando a gente abre, a gente expande as possibilidades.
3: Exato. Isto vai ser aplicado também para o Cante uma Canção?
4: Sim.
3: Um para cada autor.
4: Isso. Isso é aplicado, sempre foi, na verdade. Tanto para autor da letra quanto melodia.
3: Perfeito. Bom, esse passo agora, nós temos então até o dia 31 as inscrições, né? Se porventura alguém que está nos ouvindo aqui da região da Muxer que ainda não efetuou sua inscrição, como é que funciona o procedimento aí para quem está nos acompanhando?
4: O procedimento é muito simples. É só entrar no site do CTG Porteiro do Rio Grande, www.ctgporteirodoriogrande.com.br, e lá já vai ter bem visível festival Cante uma Canção, pouso regional. A partir dali é só colocar os dados, o nome da música, o nome dos autores, a cidade que vai representar, o telefone e colocar os arquivos. Só é exigido que o arquivo seja em PDF e MP3, para facilitar também, porque são arquivos mais leves, né?
3: Sim.
4: Então, dessa forma a música está inscrita.
3: Totalmente online, né?
4: Totalmente online.
3: Não existe nada de entregar lá na sede do CTG, não.
4: Só por ali. Só por ali. E caso alguém tenha ficado com alguma dúvida ou tenha enfrentado algum problema, pode entrar em contato com o CTG ou comigo, enfim. O CTG se encarrega de organizar isso aí. E, enfim, até agora nada, nenhum problema.
3: Sim.
4: O que aconteceu a gente conseguiu resolver. Enfim, tá tudo certo.
3: Perfeito. Bom, até o dia 31 e depois, quando é que nós teremos a questão da triagem propriamente dita e a divulgação dessas classificadas?
4: Certo. Então, na sexta-feira encerram as inscrições e a gente pretende até, no máximo, metade da próxima semana já divulgar as classificadas. Então, a gente vai estar empenhado em realizar essa triagem entre domingo e terça-feira, para quarta-feira divulgar as classificadas e ter um tempo bom para o pessoal classificado conseguir se organizar, com ensaios, enfim.
3: Sim, nós teremos então 10 músicas que vão participar do pouso agora no dia 12 de setembro, isso?
4: Isso, 10 músicas.
3: Haverá suplentes também para caso de alguma desistência?
4: Geralmente a gente deixa duas suplentes. Porque pode acontecer de ter desistência, não aconteceu ainda em nenhuma das edições, mas caso aconteça, a gente sempre tem uma suplente ali uma carta na manga, né? Para caso isso aconteça. Tanto uma desistência quanto por algum motivo pessoal, alguma música não possa participar, né?
3: Perfeito. Bom, João, você nos falou aí a respeito dessa alteração. Vocês, dentro da organização do festival, como é que receberam, como é que sentiram o feedback por parte do pessoal que concorre com relação a essa mudança? Eles aceitaram bem? O que que você nos diz aí da tua experiência dentro dessa situação?
4: Olha, a gente recebeu feedbacks muito positivos em relação a isso, porque como a gente comentou antes, isso aumenta muito as possibilidades, sabe? Aumenta as chances de todo mundo, é bom para todo mundo, tanto para fazer uma composição quanto para trazer a palco músicos com mais experiência, com uma carreira maior, ou até mesmo questão de amizade. A gente sabe que hoje a gente tem muitos amigos em outras cidades e isso possibilita que ocorra essa união aqui, né? Então, por isso, eu acredito que seja um ponto muito positivo. E os feedbacks que a gente recebeu dizem muito a respeito disso também. Essas possibilidades que foram trazidas agradou muito o pessoal. É claro que há sempre alguma coisa não vai sair do agrado, né? É muito difícil agradar todo mundo, mas acredito que a nossa intenção é a melhor possível e a gente espera que todo mundo tenha entendido a nossa intenção com isso e que dê tudo certo, né?
3: Exato. Bom, com relação a temas livres, existe alguma linha ou não tem nada com relação a isso?
4: O festival Cante Uma Canção em Vacaria, de maneira geral, é um festival de linha campeira, né? A gente sempre prioriza músicas que falem de campo, que falem das nossas tradições, que falem dos usos e costumes. Então, esse tipo de música com esse tema mais campeiro sempre vai ter prioridade, né? Sempre que é feito uma triagem dos nossos festivais, tanto do Cante Uma Canção quanto do Pouso, a gente, antes de começar a triagem, fala para os jurados: ó, a gente aqui prioriza as coisas daqui, da nossa terra, usos, costumes, tradições. Então, de certa forma, a vertente é essa. Mas, claro, dentro dessa vertente existe um leque de possibilidades, né? Que podem ser abordados os mais diferentes temas, e isso a gente não limita.
3: Perfeito, então fica livre aí, nada impede nós termos uma canção aí participando com temas urbanos, digamos assim.
4: Não,
3: até porque nós tivemos já, né?
4: Muito pelo contrário, exatamente. Tudo é bem-vindo, desde que seja da nossa raiz, sejam nos nossos ritmos, né? Com os instrumentos comuns, né? Nada que fuja muito daquilo que é sabidamente como do folclore gaúcho.
3: Perfeito. Atenção especial, eu sei que no Cante Uma Canção em Vacaria nós temos a questão da indumentária, né, João?
4: Perfeito.
3: Nós teremos também essa atenção especial no palco aí do Pouso Regional para quem for se apresentar?
4: Teremos. A gente terá a premiação de melhor indumentária e uma novidade que a gente não trazia nos últimos anos é a premiação para o tema campeiro, que é uma coisa que não teve no último Pouso. Ele aconteceria somente no Cante Uma Canção em Vacaria, e também melhor arranjo. O que seria o arranjo? O arranjo, para quem não está muito habituado com esses termos de música, é a composição, é tudo que engloba a composição. Então, são novidades que a gente traz para aumentar também a questão da premiação, possibilitar que mais pessoas sejam premiadas e que isso sirva de incentivo também, né?
3: Até então nós tínhamos o primeiro, o segundo, o terceiro, a grande campeã que seria a vaga no Cante Uma Canção. Então agora nós abrimos, além do leque dos compositores, temos premiações aí para várias categorias.
4: Geralmente a gente tinha a questão da mais popular, melhor intérprete, melhor instrumentista, melhor letra e melodia. Então agora a gente incluiu o melhor arranjo e o melhor tema campeiro.
3: Dentro do Pouso e do Cante Uma Canção também.
4: Isso também, para ser igual, para ficar as mesmas premiações.
3: Perfeito. Bom, acho que esclarecemos aí bem, né, João? Só reforçar, então, que nós temos até o dia 31 as inscrições abertas direto no site do CTG, né?
4: Isso, 31 à meia-noite encerram as inscrições e ainda tem tempo. Convido a todos que ainda não inscreveram que façam as inscrições para poderem participar. Com certeza vai ser um evento muito bonito. A gente tem a casa cheia sempre, né, durante a Semana Farroupilha. que a comunidade de Vacaria possa estar lá prestigiando com suas famílias, com seus amigos, um ambiente tranquilo, um ambiente agradável, com boa música, boas conversas, boas risadas, e que a gente consiga transformar desse festival mais um momento de boas recordações, tanto para o CTG Porteira do Rio Grande quanto para a comunidade de Vacaria.
3: Perfeito, com certeza absoluta, né? Estaremos aguardando aí a divulgação das classificadas e acompanhando atentamente aí todos os movimentos até o dia 12 de setembro. Obrigado pela presença aqui, João.
4: Obrigado, Leonardo. Obrigado, Rádio Esmeralda. É um prazer, sempre à disposição. Um abraço a todos.
3: Valeu, obrigado. Conversamos com o João Pedro Rossi, coordenador aí do 4º Pouso Regional Festival da Canção, que tem inscrições abertas até sexta-feira, dia 31.
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3: Bom dia, a Débora do Batom tem mais uma interferência do ministro Moraes. Ele está dando prazo para o Serviço de Administração Penitenciária de São Paulo explicar por que a tornozeleira dela volta e meia sai do ar. O sinal não chega. A defesa de Débora já informou que é um defeito da transmissão da tornozeleira, que ela não está foragida. Ela está em casa porque tem que cuidar de dois filhos. Como vocês sabem, a Débora foi condenada a 14 anos de prisão pelo horrível crime de usar um batom na estátua da deusa Temis, da deusa da justiça, de granito, não estragou nada o granito, escrevendo uma frase pronunciada pelo ministro Barroso, do Supremo, em Nova York, na rua, para um circunstante que fez uma pergunta para ele. Interessante nisso tudo é que Débora não tem foro privilegiado no Supremo. Isso é uma coisa que, eventualmente, poderia estar num juizado de pequenas causas, condenando-a, por exemplo, a limpar a estátua, pagar uma multa de uma cesta básica. E outra coisa é que o ministro Moraes é um ministro da Corte Constitucional, não é da Corte de Pequenas Causas nem da primeira instância. E, no entanto, age como um juiz de execuções criminais. Estou dizendo tudo isso animado pela visão da Suprema Corte da Itália, né, berço do direito romano, que estranhou tudo isso, que no Brasil a gente já se acostumou com isso. Embora o artigo 5º da Constituição afirme que não poderá haver tribunal de exceção. Bom, uma outra questão, queria falar um pouquinho de algo que eu vi na guerra da Ucrânia. Tem novidades na guerra que a gente nunca viu numa guerra convencional, né? Agora, por exemplo, um piloto ou um militar dentro de um IAC-52. IAC-52 é um avião a hélice, eu acho que é turbo-hélice, mas é um avião já ultrapassado. Estava caçando e abatendo drones com um fuzil, atirando de fuzil. Eu lembro que isso aconteceu na Primeira Guerra Mundial, ou chamada, né, quando não havia a Segunda, era chamada de Grande Guerra, em que em biplanos os ases, em geral franceses versus alemães, mas depois vieram também os ingleses, atiravam uns nos outros de fuzil, né, até que conseguissem aquele sistema em que a metralhadora fica atrás da hélice e não corta a hélice. Ou havia metralhadora em cima da fuselagem. E agora voltou para abater drones, que é uma arma muitíssimo eficaz, né, nas guerras modernas. Principalmente porque não envolve pessoas. Bom, e já que eu falo de questões externas, nesta terça-feira é a posse de Keiko Fujimori, filha do ex-presidente Alberto Fujimori. A Keiko ganhou a eleição, está assumindo, já anunciou que a sua política econômica vai ser a política de mercado, liberal, iniciativa privada, desenvolvimento. E com ela também ressurge o sistema bicameral que tinha sido abolido. De novo, o Peru fica com Câmara e Senado. Há lugares em que há uma Assembleia Nacional, como em Portugal, por exemplo, tem uma Assembleia Nacional. O Senado existe, está lá fechado, não tem. Se um dia for ressuscitado, será ocupado o espaço. E a Keiko Fujimori vai terminar uma obra do pai dela. O pai dela fez uma limpeza no Sendero Luminoso, naqueles grupos de extrema esquerda revolucionários que queriam implantar o marxismo no Peru. Por isso ela ganhou a eleição. Pelo que eu sei, Milei deve estar lá presente. Do Rio de Janeiro, Alexandre Garcia.
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9: 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Os classificados Rádio Esmeralda, iniciando com os empregos. Um rapaz procura emprego como monitor de pomar para comandar turmas. Possui experiência com pessoas. Quem se interessar deve entrar em contato no telefone 94186690. Imóveis, vende-se um terreno medindo 7.566 metros quadrados, localizado na Vila Brits, BR-452, cidade de Feliz. O valor é R$ 620 mil. Maiores informações, entrar em contato pelo fone WhatsApp 51 99662-3176. Vende-se casa medindo 70 metros quadrados, localizada no bairro Industrial. Possui dois quartos e pátio grande, valor R$250 mil. Aceita financiamento pela Caixa. Tratar no fone WhatsApp 9663-5292. Vende-se uma casa ampla de esquina, medindo 200 metros quadrados de área construída e com boa posição solar, localizada no bairro Planalto. Entrar em contato no fone 9629-6035. Procura-se casa para locação com garagem no bairro Industrial. Quem tiver para alugar, entrar em contato no telefone 519-9872-1419. Animais, desapareceu um cachorro veadeiro preto com um toquinho de corda no pescoço. Foi visto pela última vez na divisa do Capra com a Paula Barizon. Quem encontrar, entrar em contato no telefone 96580536. Perdidos, foi perdido ontem à noite um estojo preto contendo um par de óculos de grau entre o bairro Alto da Glória e a Chácara das Palmeiras. Quem encontrar, entrar em contato no fone 9690-5427. Gratifica-se com R$200. 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Na sequência, Jornal do Meio Dia.
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15: Agora são 12 horas e 4 minutos e chove lá fora. Chove e vai chover muito mais. Tempo instável, temperatura 16 graus, marcando muita chuva para hoje, além do que já choveu, né? Muita chuva para amanhã e o tempo fica bom e o sol aparece no dia 30. Hoje a mínima foi de 12, a máxima pode ir até 18, e amanhã 11, depois da manhã também 11, 19 e 21, as máximas amanhã e depois. A umidade é que aumentou mais ainda, de 85 foi para 95%. O sol nasceu, mas quem diz que ele ia aparecer? Às 7h09, 17h51 o pôr do sol, e o vento diminuiu de 18 para 17 km por hora. Não há índice pólen, 16 graus agora.
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15: A Guarda Municipal emitiu ontem 15 notificações. Trator furtado de muitos campões recuperado pela Brigada Militar no dia de ontem. Segue agora júri dos suspeitos da morte de caminhoneiro na cidade de Bom Jesus. A previsão é de 3 dias de duração. Corpo de homem encontrado na entrada para a Macena, aqui em Vacaria, já em adiantado estado de decomposição. Temporal deixa mais de 210 casas destelhadas e derrubada em Osório, também aqui em Flores da Cunha, árvores arrancadas. Dados do governo do estado apontam que 488 pessoas estão desabrigadas devido ao temporal. Pessoal ali na Grande Porto Alegre, que as cidades vizinhas aí já estão apavorados. Carreta sai da pista e fica suspensa na RS-122 entre Caxias e também a cidade de Flores da Cunha. Granizo destrói completamente a plantação de canola em Santo Antônio das Missões. Ainda as informações do esporte, tudo isso e muito mais, a partir de agora, no Jornal do Meio-Dia. 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
16: 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E um cartão amarelo aí do meia argentino Lúcio Acosta, do Fluminense, no empate com o Bragantino por 1-1, no último dia 17 no Maracanã, pela 19ª rodada do Campeonato Brasileiro, gerou um alerta de manipulação em casas de apostas. O relatório chegou à CBF, que abriu investigação. O Fluminense informou que tomou conhecimento do caso e assegurou que Acosta negou envolvimento em qualquer irregularidade. A notificação chegou à diretoria tricolor na última semana, de forma sigilosa. A casa de apostas Stake reportou um volume anormal de entradas na punição para Acosta na partida contra o Bragantino e avisou a Sport Trader, empresa contratada pela FIFA que monitora o Brasileirão. Em seguida, o caso foi enviado à CBF. Acosta levou o cartão amarelo aos 47 do segundo tempo, no início de uma confusão generalizada que interrompeu o jogo por 5 minutos. No momento do tumulto, o Bragantino venceu o jogo por 1-0, mas o Fluminense chegou ao empate aos 58 minutos com gol de Inácio. E o futuro de Endrick no Real Madrid voltou a ser tema aí da imprensa espanhola, né? Segundo o jornal Marca, o atacante brasileiro pode deixar o clube nesta janela de transferências após decisões tomadas pelo técnico José Mourinho para a montagem do elenco para a próxima temporada. De acordo com a publicação, o Real Madrid precisa reduzir o número de jogadores antes de concluir novas contratações. A diretoria trabalha em uma operação de saídas que atinge todos os setores da equipe e considera negociações fundamentais para abrir espaço no elenco e equilibrar as contas. No ataque, a situação de Endrick ganhou um novo capítulo durante a pré-temporada. De acordo com a reportagem, o jovem Gonzalo Garcia, que era visto como um dos candidatos a sair, convenceu Mourinho e passou a ser tratado como uma peça importante para oferecer características diferentes dos demais atacantes do elenco. Com isso, o empréstimo de Endrick voltou a ser discutido internamente como uma alternativa para que o brasileiro tenha mais minutos em campo e continue seu processo de desenvolvimento. Segundo o Marca, caso o cenário não mude, nas próximas semanas essa possibilidade ganha força. A reformulação, no entanto, vai além do setor ofensivo, né? O zagueiro Raul Asensio aparece como o principal candidato a deixar o clube, enquanto o meio Camaviga também pode ser negociado caso chegue uma proposta considerada vantajosa. E o reforço do Colo-Colo, o Vozinha, não poderá usar o apelido que o consagrou durante a Copa do Mundo na camisa de seu novo clube. O goleiro cabo-verdiano, que se chama Josimar Évora Dias, terá de escolher um de seus sobrenomes para colocar no uniforme. O regulamento do campeonato chileno veta a utilização de apelidos. Os jogadores só podem estampar no uniforme alguns de seus sobrenomes. Vozinha é aguardado aí nesta terça-feira, né, em Santiago, no Chile, para assinar contrato com o Colo-Colo. O goleiro de 40 anos passará por exames médicos e assinará seu compromisso. O vínculo inicial será até o fim de 2026, com possibilidade de prorrogação por mais um ano. O salário dele vai girar em torno aí de 220 mil reais aí por mês. E o Zinedine Zidane é oficialmente aí o novo treinador da França. Depois de muita especulação, o anúncio foi feito nesta terça-feira pelo presidente da Federação Francesa de Futebol, o Philippe Diallo, em uma coletiva de imprensa. O vencedor aí da Bola de Ouro assumirá o primeiro trabalho em uma seleção até junho de 2030. E hoje tem Copa Sul-Americana. Em 19 horas tem Tigre e Nacional do Uruguai. E às 21h30... o Santos recebe Universidade Central da Venezuela. Lembrando que o Santos já venceu a primeira partida lá na Venezuela por 4-1, né? Pode perder aí até por 2 gols de diferença. Já pelo Campeonato Brasileiro da Série B, às 19h30 tem Juventude e Avaí. Também no mesmo horário jogam Ponte Preta e Atlético. O outro jogo da noite aí da Série B é às 21h35 entre Fortaleza e Botafogo de Ribeirão Preto. 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
15: Obrigado, Juliano. Agora são 12 horas e 12 minutos e o tempo aqui em Vacaria é instável. Temperatura, ela está nos 16 graus aqui, eu estou vendo ali na Record News, uma senhora de 82 anos de idade agredida durante assalto em São Paulo. Quando isso vai terminar? Eu diria o seguinte, por isso que é uma previsão, nunca. Nunca vai terminar isso aí. E no outro ali na CNN, presidente brasileiro caiu fora. E agora, assim, porta-voz de Milei diz não ver pactos diplomáticos nessa questão, desentendimento entre o presidente brasileiro e o presidente da Argentina. É, não está ficando boa coisa, mas nem tão ruim também, não. Um agricultor de 66 anos morreu em um acidente com o trator agrícola da manhã em Marcelino Ramos. Adélio Antônio Risson ficou preso sob a máquina e teve o óbito confirmado ainda no local. A polícia civil identificou o homem encontrado morto às margens do Rio dos Sinos em São Leopoldo na última sexta-feira. Trata-se de Maciel Luiz da Silveira, 36 anos, morador do município, que estava desaparecido desde o dia 15 desse mês. Confirmação da identidade ocorreu após análise da tornozeira eletrônica encontrada no corpo da vítima. Conforme delegado titular da Delegacia de Homicídios e Proteção à Pessoa, Erickson Mota, o equipamento correspondia ao utilizado por Silveira. A investigação também confirmou que a vítima foi assassinada. Segundo o delegado, a perícia constatou 3 perfurações por arma de fogo, sendo 2 nas costas e 1 no peito. O corpo foi localizado por pescadores nas proximidades da casa de bombas do bairro Vicentina. A principal hipótese da Polícia Judiciária é de que Maciel tenha sido morto em outro local e, posteriormente, o cadáver tinha sido levado para a correnteza até o ponto onde foi localizado em razão da elevação do nível do Rio dos Sinos. A Guarda Municipal de Vacaria emitiu ontem 15 notificações com base no Código de Trânsito Brasileiro, sendo que 2 veículos foram recolhidos no depósito credenciado do DETRAN. E a Guarda também está informando que prestou auxílio ao SAMU, atendimento a um surto psicótico, informações da Marta Lima. Meio-dia e 15, temos o comercial? Vamos lá então, Jonathan. Já almoçou, Jonathan? Ou comeu pizza? Ah, pizza foi ontem, né? Hoje foi um almoço normal. Brigada Militar recupera trator de produtor de Montes Campões que havia sido entregue naquele falso golpe do intermediário. Você vai saber os detalhes. Aguarde.
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15: Obrigado, Jonatas. Agora são 12h18. O tempo aqui em Vacaria permanece instável. O que, que diz a CNN? Flávio depõe por escrito sobre calúnia contra o presidente brasileiro. E o que diz aqui a Record News? Marmita se torna tendência nas casas dos brasileiros. O forte temporal que atingiu os horas do litoral norte na noite da segunda-feira deixou um rastro de destruição e mobilizou equipes da Prefeitura, Corpo de Bombeiros, Defesa Civil, CE Equatorial, conforme balanço preliminar divulgado pelo município na manhã de hoje. Ao menos 210 residências foram destelhadas, enquanto 20 postes caíram e outros 40 sofreram danos. Os bairros mais atingidos lá foram Caravaggio, Albatroz e Medianeira. Também houve interrupção no fornecimento de energia elétrica. De acordo com a Metsul Meteorologia, as rajadas de vento chegaram a 95 km por hora durante o temporal. Ainda durante a noite, diante da quantidade de postes derrubados e da possibilidade de fios energizados sobre as ruas, o prefeito Romildo Bolzan Júnior pediu que a população permanecesse em casa. O impacto foi muito grande na cidade de Deusório. Pedimos a compreensão para que as pessoas colaborem, fiquem em suas casas nesse exato momento, segundo o prefeito de Deusório no litoral. Enquanto isso, aqui na cidade de Lagoa Vermelha, o temporal derrubou árvores, destruiu casas. Tem uma casa que foi parcialmente destruída, estava olhando ali junto com o colega, o Jonatas. Outra coisa foi feia aqui, cidade bem perto. Eu tenho temor do tal de vento e chuva de granizo. E ali em Flores da Cunha também caíram pinheiros e árvores foram devidamente arrancadas com raiz e tudo devido ao forte vendaval. Imagina a velocidade do vento. E aqui, na BR-285, também uma árvore acabou caindo, mas foi retirada com auxílio da própria população para dar trânsito normal. É perigoso isso aí. Meu Deus, que Deus olhe por a gente. Um produtor rural de Muniz Capões teve um trator recuperado pela Brigada Militar após ser vítima do golpe do falso intermediário. A ação ocorreu na tarde da última sexta-feira e evitou que o maquinário fosse perdido após uma negociação fraudulenta. De acordo com a Brigada Militar, o agricultor havia acertado a venda do trator, mas depois que o equipamento foi carregado pela transportadora, recebeu um comprovante falso de transferência bancária. Ao perceber o golpe, a ocorrência foi registrada e a polícia iniciou as buscas para localizar o veículo. Durante as diligências, os militares reuniram informações sobre o trajeto de transporte e fizeram contato com pessoas envolvidas na logística da entrega. As informações levaram até a cidade de Passo Fundo, onde, com apoio do setor de inteligência da Brigada Militar, o trator foi localizado e recuperado. A investigação continua para identificar o autor desse furto. Começou hoje pela parte da manhã julgamento na comarca lá da cidade de Bom Jesus, onde estão sendo julgados acusados da morte do caminhoneiro Luciano Boeira Melos, caminhoneiro de 27 anos de idade, desaparecido em julho de 2023. E também, agora, os familiares estão podendo usar camisetas com as imagens dele durante o julgamento que começou hoje pela parte da manhã em Bom Jesus e a previsão é que termine daqui a 3 dias. A autorização foi concedida pelo Tribunal de Justiça do Rio Grande do Sul ainda nesta segunda-feira, 27, após recurso impetrado pelo Ministério Público do Estado. A decisão, Tribunal de Justiça Gaúcho, derrubou a determinação da primeira instância que impedia a entrada no plenário de pessoas utilizando camisetas, uniformes ou cartazes contendo fotografias, nomes ou mensagens relacionadas à vítima e ao julgamento de hoje. O recurso foi apresentado pelo promotor de justiça da comarca de Vacaria, que foi quem acompanhou o processo, Dr. Rainer Salles de Meira. Segundo o Ministério Público, a intenção foi garantir aos familiares o direito de prestar uma homenagem a Luciano sem comprometer o andamento ou a imparcialidade do julgamento. Ao analisar o pedido, o Tribunal de Justiça considerou que a utilização das camisetas de maneira silenciosa e respeitosa não representa interferência na atuação dos jurados nem compromete a imparcialidade dessa sessão do Tribunal do Júri. A decisão também apontou que não foram apresentados elementos concretos que justificassem a proibição. O juiz responsável pelo Tribunal do Júri Poderá, no entanto, adotar medidas caso ocorram manifestações ou comportamentos que ultrapassem os limites estabelecidos e prejudiquem o andamento dos trabalhos no Tribunal do Júri. Dr. René Salles de Meira é o promotor que está atuando na acusação desses acusados de envolvimento nesse delito. São eles acusados, a sessão do Tribunal do Júri, acusados são Fabiana Ramos Saraiva, Felipe Silveira Noronha, Flávio Silveira Noronha, José Balduino Saraiva. Os quatro respondem ao processo em liberdade, ou até então respondi liberdade desde novembro do ano passado, quando deixaram a penitenciária estadual de Vacaria após o cumprimento da prisão preventiva. Agora são 12h25, o tempo está ruim mesmo. O estado do Rio Grande do Sul foi fortemente atingido pelas chuvas do final de semana e segue contabilizando os dados. Até o momento, 59.967 pessoas e 218 municípios foram afetados, segundo o Centro de Operações da Defesa Civil Gaúcha. Das mais de 59 mil afetadas, 448 estão desabrigadas e 762 estão desalojadas. Os eventos meteorológicos causaram alagamentos, inundações, destelhamentos, quedas de árvores, interrupções no fornecimento de energia elétrica e danos à infraestrutura pública. Os dados do painel de monitoramento de abrigos e desabrigados, o governo do estado indica 91,60% da população desabrigada e pertence à região ali do Vale do Taquari, que abrange 40 municípios do Rio Grande do Sul. Por município, a cidade de Lajeado foi a mais afetada até agora pelo cenário calamitoso. O número de desabrigados totaliza 321 pessoas, 67,71% do total. Em seguida, aparece Encantado com 100 desabrigados, 20,49%. Estrela com 26 pessoas, 5,33%. Em razão do cenário de instabilidade do tempo, a Secretaria Nacional de Proteção e Defesa Civil opera na região até 31 de julho para apoiar as medidas que dêem resposta assistencial humanitária, restabelecimento de serviços essenciais e recuperação também. No mês de julho, Defesa Civil Nacional reconheceu situação de emergência em 17 municípios do estado. A lista completa pode ser acessada aqui. Agora são 12 horas e 27 minutos. O corpo de um homem foi encontrado na manhã dessa última segunda-feira na estrada para a localidade ali da Macena, em Vacaria. Segundo informações apuradas no local, uma pessoa que passava pela região por volta das 7 e pouco da manhã visualizou o cadáver e acionou imediatamente as autoridades competentes. Segundo informação do delegado Anderson Silveira de Lima, que está à frente desse caso, há indício de que a vítima estivesse morta há vários dias. O corpo apresentava marcas de violência, estava envolto em uma lona e já estava em avançado estado de decomposição. Até o momento, o homem não foi identificado. O IGP realizou a tentativa de coleta de impressões digitais para auxiliar na identificação da vítima. O cadáver foi encaminhado ao DML, onde serão realizados exames periciais e os procedimentos para confirmação da identidade. As investigações estão a cargo da Delegacia de Polícia de Vacaria, sob coordenação do delegado Anderson Silveira de Lima, por meio da seção de investigações. O comissário Carlos Girardi liderou a equipe que atendeu a ocorrência, realizou as primeiras diligências no local. A Polícia Civil apura as circunstâncias e trabalha para identificar a vítima e esclarecer completamente a autoria desse crime. Agora, 12h28, temos já de imediato comercial. Vamos lá.
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15: Obrigado, Jonatas. Agora são 12 horas e 32 e o tempo está aí, minha gente. A chuva não dá trégua. Uma carreta saiu da pista e atravessou o guarda-rail da RS-122 entre Caxias do Sul e Flores da Cunha por volta das 5h10 da manhã de hoje. O acidente aconteceu no sentido Caxias do Sul a Flores da Cunha após o motorista perder controle da direção. O veículo só não despencou em barranco porque ficou preso em uma árvore às margens daquela rodovia. Equipes da concessionária Caminhos da Serra Gaúcha, CSG, atenderam a ocorrência e prestaram os primeiros socorros ao motorista. O motorista sofreu uma fratura em um dos braços e uma pequena lesão, corte na cabeça. Ele foi encaminhado para o hospital da região. O estado de saúde não foi revelado até o presente momento. Até a publicação da reportagem, a carreta permanecia no local à espera de uma remoção. A chuva intensa que atinge a Serra Gaúcha desde a madrugada dificulta bastante o tráfego na RS-122, principalmente para os motoristas que seguem no sentido Flores da Cunha, Caxias do Sul. Orientação é para que os condutores reduzam a velocidade, redobrem atenção ao trafegar pelo trecho que segue em pista molhada e condições adversas à visibilidade também. Meio-dia 34. Dados do governo do estado apontam 488 pessoas estão desabrigadas devido ao temporal. Temos o... Leonardo Silveira, vai lá. DENIT projeta intervenções nas beiras que cortam Vacaria. Por causa das chuvas, trecho ficou bastante esburacado. Vai lá, explica, Leonardo.
0: As recentes e intensas chuvas que atingiram a região voltaram a acender o alerta para as condições de trafegabilidade e segurança das rodovias federais. O engenheiro do Departamento Nacional de Infraestrutura e Transportes, DENIT, Daniel Benck, detalhou o panorama das estradas e ações emergenciais planejadas para mitigar os danos na malha viária sob a responsabilidade da autarquia. O ponto de maior atenção no momento localiza-se no quilômetro 51 da BR-116, próximo ao trevo de acesso ao município de Antônio Prado. No local, a força das águas provocou uma erosão na pista, fazendo com que parte da estrutura asfáltica cedesse. Por medida de segurança, o tráfego de veículos fluiu em meia pista. De acordo com Benck, esse episódio soma-se a um histórico complexo de interrupções que a rodovia enfrenta desde as enchentes que assolaram o estado em 2024.
5: Esse ponto ele está previsto como um ponto de obras de contenção. Nós já possuímos, referente ao trecho aqui que vai de Vacaria até Caxias do Sul. Estamos tendo uma série de intervenções, principalmente no... ali logo após a ponte do Rio das Antas, que estamos concluindo uma cortina, tirantada, e esse ponto que hoje, esse problema, ele já era um ponto que a gente tinha detectado de problema. Então, assim, eu acredito que agora, com o ocorrido que houve, a gente vai ter que dar uma atenção mais rápida para esse ponto, a gente tomar soluções mais rápido possível aí e voltar à normalidade do trânsito.
0: O engenheiro reconheceu que o cenário de conservação das rodovias da região exige monitoramento constante e admitiu que a preocupação com o cronograma de manutenção aumenta significativamente durante os períodos chuvosos. Benck explicou que o DENIT possui um cronograma de intervenções previstos para os trechos mais críticos, mas ponderou que os prazos de execução variam conforme a complexidade de cada obra. Um dos exemplos citados foi o trecho da BR-116 na intersecção com a RS-122, que depende de uma reforma mais robusta e demorada, cujo início está condicionado à liberação de recursos orçamentários.
5: Teve diversos pontos detectados desde a enchente que a gente teve em 2024, né?
15: Uhum.
5: Alguns com uma magnitude maior, uma urgência maior, que causaram, inclusive... interrupção de meia pista até hoje. A gente pode citar o caso ali do quilômetro 96, ali logo após a ponte que vai sentido São Marcos. Então a gente está priorizando. Quem passa pelo trecho já percebe que estão havendo essas obras. E esse era um ponto que também apresentava problema, mas digamos, ele estava na fila de ser executado, né, Miro?
15: Uhum.
5: Então, devido ao ocorrido, ainda não tem que dar uma atenção maior e acelerar esse processo de obras de contenção no local. O excesso de chuvas, para nós, nos causa muitos transtornos, né? Não só na pista. A gente tem pontos da rodovia que realmente estão já com a necessidade de uma intervenção maior. A gente tem trabalhado com novas contratações e novos projetos de restauração. Algumas a gente tem tido sucesso em fazer, outras a gente está num processo um pouco mais demorado. A gente pode até citar o caso aí da VR-116, da divisa, ali é um trecho nosso que é da divisa até a interseção que vai com a RS-122, é um trecho que está bastante deteriorado. A gente tem um projeto de restauração futura grande para esse trecho, mas a gente aguarda também a liberação de recursos para fazer essa contratação maior. Algumas outras rodovias apresentam uma condição melhor, o caso da 285 tem uma condição melhor. mas apresentou também nesses dias, devido ao grande volume de chuva, alguns pontos específicos com problemas. A gente já detectou alguns problemas. Boa parte, infelizmente, dos problemas foi questão de fechamento de bueiro por lindeiros ou pelo próprio excesso de chuva, que a gente já trabalhou em liberar esses bueiros, mas a pista 285 não apresenta grandes problemas, talvez um ponto ou outro que localizado.
0: Questionado sobre as demandas da comunidade a respeito da iluminação pública no trevo do quilômetro 4, Benck esclareceu os limites institucionais de atuação da autarquia. Segundo ele, a responsabilidade técnica e financeira pela implementação e manutenção de sistemas de iluminação nesses trevos compete à administração municipal. O papel do DENIT, neste caso, restringe-se à análise técnica e posterior aprovação dos projetos e proposições encaminhados pela Prefeitura. O representante do DENIT trouxe ainda prazos concretos sobre a segurança viária na região. Daniel Benck informou que os novos controladores de velocidade, previstos para pontos estratégicos tanto da BR-116 quanto da 285, devem ser instalados e começar a operar no máximo em 90 dias, visando coibir o excesso de velocidade e reduzir o risco de acidente nos trechos urbanos e de maior fluxo. Do jornalismo, Leonardo Silveira.
15: Muito bem, Leonardo, agora são 12h39. Cerca de 40 minutos de chuva torrencial acompanhada de ventos e raios foi o suficiente para gerar uma série de transtornos em vários bairros lá em Porto Alegre. O acumulado de chuvas na capital nas últimas 12 horas foi de 28,6 milímetros, acompanhada de rajadas de vento que alcançaram a marca de 69 a 70 quilômetros horário. Nível do Guaíba, que desde sábado está em tendência de queda, registrou elevação de 4 centímetros após a instabilidade. No centro histórico, a água subiu rápido pela Rua da Conceição, dificultando a travessia de quem se deslocava a pé com água pela canela e também preocupando a toda a população. Que hoje de madrugadinha, disse que foi um verdadeiro dilúvio em Porto Alegre. Estava ouvindo as emissoras da capital. Que loucura isso aí, ó. Um temporal de granizo cerca de uma hora e meia desde segunda-feira em Santo Antônio das Missões dizimou 37 hectares de canola do produtor Joel Montovani. A lavoura terminou, lamentou o produtor. Segundo ele, o custo de produção é de 2,25 mil por hectare e todo o investimento dessa safra foi perdido de acordo com ele. É loucura isso aí. É o problema, né? Meu plano é dessecar essa lavoura, plantar milho em cima, porque não adianta mais, segundo ele. Ela estava em fase de floração, quebrou toda a cana da canola. Se fosse mais novinha, ela brotava de novo, mas não tem mais como fazer nada. Foi 100% perdida. Além da região rural, o granizo afetou a área urbana da cidade. Segundo a coordenadora da Defesa Civil do município, Priscila Nunes, estima-se que cerca de 400 casas também tenham sofrido prejuízo. Uma pessoa ficou ferida na tentativa de colocar lona em cima de sua residência. O órgão ainda contabiliza os problemas e também está atuando na distribuição de lonas. Agora são 12 horas e 40... Ah, comercial? Então o que vamos fazer? Eu sou um cara bem obediente. É com você, Jonatas.
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15: Obrigado, Jonatas. E a chuva, eu pensei que tinha parado, mas continua igualzinho, como que se nada tivesse acontecido para parar um pouco essa chuva aí. A Justiça Eleitoral do Amapá condenou o governador Cresce Luiz, do União Brasil, ao pagamento de uma multa de R$25 mil por propaganda eleitoral antecipada. A decisão assinada pelo relator Galeano Sei Neto considerou que a publicação ou divulgações nas redes sociais associavam a imagem pessoal do candidato à reeleição às obras de ações do governo estadual, configurando pedido indireto de voto antes do período permitido pela legislação eleitoral. Segundo o magistrado, os conteúdos utilizavam jingles, responsabilidades, respeitam expressões como Crésio é Amapá, o Amapá é nossa paixão, o Amapá é nossa bandeira. Para a Justiça Eleitoral, os elementos empregados ultrapassaram o caráter meramente informativo das publicações e tiveram potencial para promover antecipadamente a candidatura do governador. Além da multa, foi mantida a forma definitiva de determinação para retirada dos conteúdos considerados irregulares das plataformas Instagram, Facebook e TikTok. A Grande Porto Alegre deve concentrar alguns dos maiores valores de chuva no Rio Grande do Sul nessa quarta-feira que vem, segundo alerta divulgado pelo Metsul Meteorologia. A instabilidade atinge a região desde o final de semana e já provocou alagamentos em diversos pontos da capital nesta segunda-feira, onde alguns bairros chegaram a registrar 30 milímetros de precipitação em menos de uma hora. A previsão indica que os acumulados podem ser levados em curto intervalo de tempo, aumentando o risco de transtornos urbanos, elevação rápida de arroios e córregos. A área pode ter cerca de 100 milímetros de acumulado em alguns modelos, indicando até 150 milímetros. De acordo com a Metsul Meteorologia, a região metropolitana aparece entre as áreas com maior potencial para registrar precipitações expressivas no atual evento meteorológico. Os volumes mais significativos devem ocorrer até a próxima quarta-feira amanhã, portanto, período em que sucessivas áreas de instabilidade avançam sobre o território gaúcho. Um período de muito baixa pressão atmosférica a partir do final da tarde é o que mais está preocupando as autoridades. A combinação entre chuva, persistente, episódio de precipitação intensa preocupa especialmente em locais com históricos de alagamentos. O cenário pode provocar acúmulo de água em ruas, avenidas, até da rápida elevação dos arroios urbanos, principalmente nas zonas sul, leste e norte da capital gaúcha. A recomendação é que a população acompanhe os avisos meteorológicos e evite deslocamento durante os períodos de chuva mais intensa. A preocupação também se estende a reflexos hidrológicos, com o solo já bastante encharcado após episódios recentes de precipitação, novos volumes elevados podem contribuir para a elevação dos níveis de rios e arroios também. Especialmente, monitoram ainda os especialistas a situação diferente das bacias hidrográficas do estado, diante da possibilidade de cheias e transbordamento nos próximos dias. O alerta ocorre em meio ao período excessivo de eventos climáticos no Rio Grande do Sul. Nas últimas semanas, temporais e precipitações volumosas atingiram dezenas de municípios, provocando danos, alagamentos, deixando famílias desalojadas e algumas localidades também. A persistência da instabilidade mantém autoridades e equipes da Defesa Civil em estado de alerta. Uma mudança nas normas do Conselho Nacional de Trânsito, CONTRAN, e a Secretaria Nacional de Trânsito, SENATRAN, tornou mais simples a emissão da credencial de estacionamento para pessoas com 60 anos ou mais. Agora, meio-dia e 49, o tempo permanece instável e a temperatura não mudou em absolutamente nada, 16 graus. Frente quente cuja energia deriva de corrente de jato de baixos níveis com ar tropical mantém forte estabilidade ainda nesta terça-feira em todo o Rio Grande do Sul.

Quentes, quentes costumam trazer muitos raios e granizo que deve se repetir de novo. Há risco de vento intenso isolado e menos o perigo de tornados na metade norte do estado. Ali que dá medo. O evento avança de frente quente e provocou a sequência de temporais com chuva intensa, ventania, granizo nesta segunda-feira. Santo Antônio das Missões, conforme noticiamos, foi o município mais atingido pelo granizo, com mais de 400 moradias com danos. Mas outras cidades também tiveram esse fenômeno. Em Porto Alegre, região metropolitana e também região carbonífera, o temporal chegou no final da tarde com chuva torrencial, muitos raios, nuvens, solo e também ventania em alguns pontos. Choveu 30 milímetros em apenas uma hora. Vento chegou a 87 km por hora na estação do Clube Jangadeiro, no sul da capital. No interior, estações registraram 99 km por hora em Lavras do Sul, 79 em Encruzilhada do Sul, 77 km por hora em Boa Vista do Cadeado, 76 km por hora em Viamão e Cruz Alta, 75 em São Lourenço do Sul, 72 em Tupanciretã e 70 km por hora em Soledade. Frentes quentes são comuns nos dias mais frios do ano. Junho é o mês com maior incidência do fenômeno. Frentes quentes são periféricas e causam chuvas fortes, grande quantidade de raios e muito granizo, assim que o perigo segue. Que coisa terrível, isso aí é perigosíssimo. A ideia é aperfeiçoar o formulário de registro das enquetes para que o público tenha acesso às informações mais detalhadas, dentre elas, quem financiou a pesquisa, os locais onde ela foi aplicada e a faixa etária dos entrevistados. Essa é a posição de Nunes Marques. Nunes Marques, ministro, quer deixar os dados do site do Tribunal Superior Eleitoral à disposição de qualquer pessoa interessada. Hoje, esses dados são públicos, mas só não são revelados, ou melhor, eles só vão ao conhecimento da população se houver solicitação específica ao tribunal. Também deve ser exigido os institutos a data em que elas realizaram a primeira pesquisa eleitoral da eleição desse ano. Isso porque, segundo fontes do tribunal, algumas empresas não têm experiência em pesquisas e atuam mediante contratações pontuais. Esses institutos funcionariam apenas durante as campanhas e fechariam as portas depois das eleições. O caso foi motivado pela decisão do ministro Nunes Marques de suspender pesquisas que mostrou Flávio Bolsonaro em queda na corrida para o Palácio do Planalto. Segundo o ministro, o uso de recursos audiovisuais induziram as respostas dos eleitores. No plenário, os ministros devem julgar os recursos audiovisuais não permitidos e aqueles que são permitidos ou não nas pesquisas de forma que podem ser usados também. Meio-dia e 54. As exportações brasileiras de frutas frescas foram recorde no primeiro semestre, tanto em valor quanto no volume, segundo o radar Agrobalança Comercial Frutas Exportações, elaborado pela consultoria Agro Itaú BBA e também baseada em dados da Comexstat. Os embarques somaram 609 mil toneladas entre janeiro e junho deste ano, com receita de 709 milhões de dólares, incremento 21% sobre o mesmo período do ano passado, enquanto que as importações permaneceram praticamente estáveis, com 476 milhões de dólares, crescimento 4%. Já em 2025, embarques alcançaram 1,45 bilhão de dólares, recorde pelo terceiro ano consecutivo, com crescimento 12% em valor de 19,6% o volume
em relação ao ano anterior. O resultado do primeiro

0: semestre deste ano foi impulsionado principalmente pelo desempenho da manga, além do bom avanço da melancia, limões e limas, melões e também a recuperação das exportações da maçã, cuja vacaria é uma grande produtora. Em termos de receita, manga, limões e limas, melões também lideraram o ranking com 142 milhões de dólares, 105 milhões e 98 milhões, respectivamente. A manga permaneceu na liderança da pauta exportadora brasileira, com crescimento de 42%, receita 38% em volume, reforçando a relevância do Vale do São Francisco na Bahia e Pernambuco para comércio exterior de frutas, principalmente. O presidente da... Temos comercial? Não tinha conhecimento. Mas então, vamos lá.
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0: Obrigado, Jonatas. Agora são 12 horas e 59 minutos. Estava olhando aqui, ver se a temperatura mudou aqui. É, mas não mudou em nada. O presidente da República Brasileira é questionado sobre Javier Milei e responde: quem é esse cara? O presidente brasileiro ironizou quando indagado por jornalistas na segunda-feira sobre as críticas dirigidas a ele pelo presidente argentino Javier Milei. Quem é essa cara, diz o presidente brasileiro, respondeu o petista em tom de brincadeira ao chegar ao Palácio Itamaraty para a recepção do presidente dos Correios Sul, Lidian, que está em visita oficial, ele que vem lá da Coreia do Sul. Olha o nome do homem aqui, Lee Jong, está visitando o Brasil. No sábado, Milei dirigiu uma série de ofensas ao presidente brasileiro e ao ministro do Supremo Tribunal Federal, Alexandre Moraes, enquanto que participava de uma convenção do PL que oficializou a candidatura do senador Flávio Bolsonaro do PL à presidência da República. O presidente argentino se referiu ao petista como presidiário e ladrão e xingou Moraes de lixo careca. Nossa Senhora! 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
0: 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Fiquem agora com o Clube da Alegria, todos uma boa tarde.
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Ok, abraço aí pra você também, se ligando com a gente nessa tarde chuvosa aí, a lotidão. É a primeira da tarde chegando pra você que tá no seu trabalho curtindo a nossa programação.

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6: Áries. O céu de hoje favorece a harmonia nas relações amorosas, ariano. Dedique uma hora do seu dia à pessoa amada e permita que o amor seja fortalecido. Se você está solteiro, aproveite a energia para movimentar essa área da vida. Cor do dia é o roxo, número de sorte 2.
7: Touro.
6: Otimismo e boa disposição estarão presentes na sua terça-feira, taurino. Olhe de forma positiva para os desafios e você vai perceber como isso o ajudará a passar com confiança por esses acontecimentos não tão agradáveis. Mantenha sua mente em harmonia. Cor do dia é o amarelo, número de sorte 14.
7: Gêmeos.
6: Hoje o dia pede coragem e iniciativa da sua parte, geminiano. Evite esperar que os outros deem o primeiro passo. Lembre-se que os seus desejos precisam da sua atitude para que se tornem realidade. Cor do dia é o lilás, número de sorte 26.
7: Câncer.
6: Pessoas mal intencionadas poderão cruzar o seu caminho nesta terça-feira, canceriano. Tome cuidado e abra bem os olhos para não acabar se prejudicando. Uma postura mais reservada vai livrar você de problemas. Cor do dia é o azul, número de sorte 37.
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9: Ok, boa tarde, garotinha, aqui é a Alice. Eu gostaria de pedir uma música da banda Porto do Som. O nome da música é Cinco Dias. É aí, Cinco Dias chovendo sem parar aí, né? Quero mandar um abraço pro pessoal bacana que tá ligado com a gente ali na cidade de Campestre da Serra. Alô, Clodoaldo, lá de Campestre da Serra. Um abraço aí pra você. Alô, você que participa com a gente, boa tarde.
10: Boa tarde, garotinho. É o Thiago aqui do bairro Imperial. Podia largar pra nós, fazendo um favor, da Conjunto Moda Boa, na Moro do Inverno. Pra todo o pessoal que tá escutando nessa terça-feira, dia de chuvarada. Obrigado.

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1: É, boa tarde, aqui é a Neide. Queria mandar música para todo o pessoal aqui da turma do Ali, aqui da Gabi, aqui do Galpão do Seu Romano. É nóis!

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5: Ok, valendo pra você também, se ligando aqui com a gente, a mais popular. Quero mandar alôzaço aí todo o pessoal bacana que tá se ligando com a gente, também pedindo a sua aqui na programação. Alô, pessoal bacana lá do Galpão do Alho, vai aquele abraço aí pra vocês. Obrigado aí pela audiência, todo o pessoal bacana aí se ligando com a gente. Brigadão aí pela audiência também, né? Quero mandar um alôzaço então pra você, Lomba Chata, dia 31, Rogério Magrão e banda, Porto do Som, e também pra vocês aí, né? É sucesso da banda Ativa, é pra você que tá ligadaço com a gente aí, né? Pessoal bacana, grande mega jantar aí pra você. Quero mandar uma alôzaço também, pessoal bacana que tá ligado com a gente, ali no passinho fundo, aquele abraço, obrigado pessoal que tá, a Elaine tá pedindo a sua.

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2: Alô, Maquiele, aquele abraço, obrigado para você também, já sintonizado com a gente. Alô, Jocelaine, abrigo, aí, pessoal bacana no abrigo, aí, pessoal, tá claro, tá dando essa garoinha aí, Super MA, Superventura, Lumos, Metalúrgica, Cristal. Atendo você também, já se ligando, pedindo a sua também na programação aqui do programa, mandando ver para você que está sintonizado também, né? Alô, boa tarde, Milton, tudo bem? Tudo bem, queria ouvir a música Vestido de Noiva, João Mineiro e Marciano, oferecer para o amigo Luiz Hamilton de Siqueira, que está muito top o programa, tá bom? Então aí, né? Oi, alô, alô, alô, alô, você, boa tarde, garotinho, queria oferecer a música aí para a sogra Andréia, a mãe Sirlene, mora aqui em Vacaria. Pessoal, sou Bruna, aí de Jaquirana, queria a música do Eduardo Costa, Coração Pirata, toca tudo pra você, embolado no mesmo tempo aí, na 96.5.

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8: Ok, alô Bis, aquele abraço aos Bis aí, alô Marlene, aquele abração, obrigado pela audiência, deixa que chova, deixa um tempinho chover aí, e aqui a gente chove de muita música, muito amor, muito carinho pra você. Alô bairro Petrópolis, alô Gertrudes, alô Vista Alegre, alô Barcelos, pessoal, ô garotinho, toca um modão de cabeceira aí do Barreirito, né, tá saindo no seu rádio.

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0: Leão.
1: O dia favorece todas as atividades com o parceiro romântico leonino. Se abra para a energia do amor e deixe fluir. Se estiver solteiro, poderá surgir uma nova paixão. Cor do dia é o rosa, número de sorte 12.
0: Virgem.
1: Seus esforços serão bem-sucedidos e você se aproxima da realização dos seus projetos materiais, virginiano. Mantenha uma atitude positiva, confiante e também conte com a energia dos astros para que os seus desejos se concretizem. Cor do dia é o marrom, número de sorte 7.
0: Libra.
1: O céu de hoje mostra um sentimento de plenitude e bem-estar com você mesmo, libriano. Observe e fique atento às novas possibilidades que vão se mostrar diante do seu caminho. Expanda os seus projetos e aproveite os novos ciclos. Cor do dia é o verde, número de sorte 52.
0: Escorpião.
1: Uma necessidade de fugir da rotina e movimentar um pouco as coisas fará parte da sua terça-feira, escorpiano. Encontre maneiras de se divertir e ter momentos de prazer com os amigos e pessoas especiais. Cor do dia é o branco, número de sorte 3.
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3: Ok, Vanildi, também a Marinalva, aquele abraço, obrigado para você também já sintonizado com a gente, atendendo você também no oferecimento do Super MA e Super Ventura, deixa que chova ali, né? Alô, alô, alô, alô, boa tarde.
4: Boa tarde, meu amigo garotinho, tudo certo? Manda um abraço grisado da marcenaria do Carlão aí, manda a música da banda ativa, Só Meu Assume.

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1: Queria pedir uma música aí com o Bando Universitário. O clima está prometendo amor. Eu oferecer aí pra toda a galera que estiver na escuta aí, pessoal da construção civil aí, galera das lavouras aí. Manda losaço aí pra galera da Fazenda Lácteos. Valeu, um abraço, William.

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1: Opa, boa tarde. Queria pedir uma música do Rainha Musical Guardanapo. Queria oferecer pros rapazes da oficina do Andriguete, pro Sombra, o Camelo, Costela, o Gargamel e o Bota.

0: Novo sucesso do Sul. A galera lá em cima também, ó, mais forte, mais forte.
1: Esse guardanapo amassado diz como é que eu tô.
0: Casinho.
1: Sofrendo por amor.
0: Obrigado, gente.
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7: Sagitário. Sagitário. Paciência é a palavra desta terça-feira, Sagitário. O conselho dos astros é para que você considere melhor as opções que envolvam uma decisão importante. Espere um pouco e observe os possíveis resultados dessa escolha. Cor do dia é o vermelho, número de sorte 1.
8: Capricórnio.
7: Capricórnio. Momento de investir na carreira e pensar em maneiras de chegar mais longe no trabalho, capricorniano. A terça-feira pede foco e planejamento a médio prazo, que o tornarão ainda mais consciente de onde você quer chegar. Cor do dia é o verde, número de sorte 37.
8: Aquário.
7: Aquário. Hoje é um dia para não sair muito da rotina, aquário. Evite excessos e procure não forçar situações que você já percebeu que não darão certo. Não é hora de começar nada novo. O melhor é não deixar assuntos inacabados. Cor do dia é o preto, número de sorte 44.
8: Peixes.
7: Cuidado para que outras pessoas não coloquem você em situações constrangedoras, pisciano. Se preserve e não pegue o problema dos outros para você. Muitas vezes, a melhor maneira de ajudar é apenas ouvindo. Cor do dia azul claro, número de sorte 20.
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6: Alô, Andrei! Aquele abraço pra você, Fábio, Rock, também o Joãozão, aquele abraço, Joãozão! E pessoal bacana, tá fazendo o serviço interno aí nas obras, né? Aquele super abraço, obrigado aí pra vocês também, sintonizados com a gente, né? Olha, já já tem pra você aqui, né? A sua música, você que tá pedindo pra gente. Alô, Ayrton, também vai nosso abraço. Alô, bairro Petrópolis, boa tarde!
10: Boa tarde, garotinho. Queria a música Vida Cor-de-Rosa e queria oferecer para toda a minha família. E para todos que estão escutando o programa, se for atendido, muito obrigado.

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1: Boa tarde, garotinho. Tudo jóia? Garotinho, se pudesse largar aí pra nós aí um pupurri com Bruno e Marrone, aquele pupurri lá que eles cantam, pra nós curtir aqui. Se for possível, muito obrigado. Uma feliz tarde para vocês aí.

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1: Daiana, boa tarde mais uma vez. Eu, Rodião Ligado, na 96.5. Esse programa top de todas as tardes. E mandar um forte abraço para toda a galera aí dos Espalhador Foscarini, o pessoal da oficina, o Jacques aí, nosso amigo Pixirica aí, nosso amigo João aí, né? Toda a galera aí do Trator PS, o Giovanni aí, o Cristiano aí, né? Giovanni e a Pretinha aí, suas colegas aí, nosso amigo velho, compadre Veraldo Padilha, e nosso amigo Cara Suja aí, o Diego, o Gilmarzão, o Mirão aí, nosso amigo Totão aí, o Braus aí, né? Toda essa galera aí, o Pioinha aí, e hoje larga pra nós aí, a do Bob Robson aí, X Salada aí. Um forte abraço aí pra você, o Arthur aí, e todos os ouvintes da 96 aí. Forte abraço, Igor Tio. Tava desonline, mas agora temos online de novo.

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9: Alô, Valentina, aquele abraço, obrigado pra você também, já se ligando com a gente, Pedro, Joel, alô, Maria, alô, Zélia, aí pessoal do Panelão fazendo almoço e janta aí para os acampados dos pomares, das lavouras, pessoal que trabalha, alô, pessoal aí das lavouras, pessoal no galpão aí fazendo, né, aquela manutenção aí nas máquinas, vai nosso abraço, alô, Fábio, alô, Mitio, aquele abraço, pessoal bacana, o Antônio também sintonizado com a gente, oi, boa tarde.
10: Boa tarde, Mirto. Eu gostaria de ouvir a música da banda Raiz Me Deixe Quieto. E para vocês também aí, oferecer para vocês, para todos meus amigos, minhas amigas. E se eu for atendido, muitíssimo obrigado, tá?
11: E a banda Raízes oferece a vocês, de coração, uma música bem apaixonada.

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1: Fala, garotinho, boa tarde. Toca aí pra nós uma do Miro Osmar, hein? Olhos de Lua, tá? Manda um abraço pra galera aí da Imperial aí. Agradeço desde já.

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1: A Fátima gostaria de pedir a música Menino dos Olhos Negros. Ofereço meu esposo Horácio Vargas para minha mãe Maria Wanda, lá do Esmeralda. Se for atendido, muito obrigada.

Chegando ao final de mais um Clube da Alegria, já já teremos aí show da tarde. Alô Samir, alô Giza, e a gente vai indo volta amanhã.

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1: Boa tarde, Milton Ribeiro. É a Sandra. Toca pra mim a música Separação. Se for atendido, muito obrigado. Um abraço. Muita chuva na Vacaria.

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1: 16 horas e 4 minutos.
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4: Boa tarde, gente. Começando o nosso Show da Tarde aqui na Rádio Esmeralda Mais Popular. Obrigado pela sua sintonia. É 96.5, Rádio Esmeralda da Vacaria, o Sistema Vacarinhas Comunicações. E vamos começando os trabalhos com a produção executiva da minha querida Giza Vitininski, a dama mais linda do rádio. E sua sintonia é 96.5, Rádio Esmeralda da Vacaria, o Sistema Vacarinhas Comunicações. E vamos começando os trabalhos com a produção executiva da minha querida Giza Vitininski, a dama mais linda do rádio. Em nome das melhores empresas e marcas de vacaria e região, a gente vai chegando com muita música e animação para você. Abraço pro meu amigo Paulo Júnior, lá no segundo distrito de Bom Jesus, tá sempre na nossa sintonia. Abraço também pro meu amigo Quicão, tá sempre na nossa audiência. Alô, Quicão, abraço aí para você. Toda rapaziada se liga com a gente. Meu amigo Xancho, alô, Xancho. Obrigado, meu amigo Xancho, aí pela audiência de sempre, né, Xancho? Abraço aí pra toda rapaziada que tá ligada aqui no nosso Show da Tarde na Rádio Esmeralda. 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Abraço aí para toda a rapaziada ligada com a gente aqui no nosso Melhor da Tarde, na Rádio Esmeralda. Abraço para toda a rapaziada ligada com a gente aqui no Show da Tarde, na Rádio Esmeralda 96.5. É, gente, chegando com muita música aí para você. 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

0: 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Vamos chegando então com muita música para você que se liga aqui na Mais Popular.
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1: 16 horas e 13 minutos.
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3: Estamos de volta com o nosso Show da Tarde aqui na Rádio Esmeralda Mais Popular. 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Vamos chegando aí com mais música para você que se liga aqui no nosso Show da Tarde na Rádio Esmeralda, a mais popular. Alô, tio Miranda, gente bacana aí do Barcelos. Abraço aí pra você também. Abraço aí pra toda a gurizada ligada com a gente. Aí também no sítio, né? O pessoal aí lá no Campestre também tá ligado com a gente lá. O Sadi. Alô, Sadi. Abraço aí pra você e toda a nossa audiência que se liga aqui

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6: 16 horas e 22 minutos.
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8: Estamos de volta com o nosso Show da Tarde aqui na Rádio Esmeralda, a mais popular. 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Vamos chegando com mais música aí, você ligado com a gente, meu amigo Gilberto, aí Miquelin tá sempre na nossa companhia. Alô, Gilberto, abraço aí pra você, pro Vini Casara, pessoal que tá ligadinho com a gente na nossa audiência, né? Abraço pro meu amigo Chuteirinha, alô Chuteirinha, tá sempre aí na nossa sintonia, abraço aí pra você também. E abraço aí pra rapaziada que tá na nossa companhia, o pessoal tá trabalhando aí, nossos amigos açougueiros, os pedreiros, carpinteiros, pessoal que se liga com a gente aqui na Rádio Esmeralda. Esse é o Show da Tarde, a produção executiva da minha rainha Gisa Vichnitsky. Vamos assim!
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1: 16 horas e 33 minutos.
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3: Estamos de volta com o nosso Show da Tarde na Rádio Esmeralda, a mais popular. Abraço aí para você que se liga com a gente. 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É o nosso Show da Tarde aqui na Rádio Esmeralda, até às 6 horas da tarde na sua companhia. 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Vamos chegando com mais música, você que se liga com a gente aqui no nosso Show da Tarde, e vamos com muita música especial para você que gosta da boa música do Rio Grande, não é verdade? Abraço aí pro meu amigo Cláudio Omar Bittega, tá sempre na nossa companhia. Abraço pro Cláudio Miro Vida, também tá sempre aí na nossa audiência. Meu amigo lá, rapaz, também lá em Bom Jesus, o Átila, né? Tá sempre escutando a gente aí. Abraço, Átila! Abraço aí pra você e toda a rapaziada se liga com a gente nos interiores aí, né? Pessoal tá, os interioranos aí na nossa sintonia, pessoal da cidade também, pessoal das fazendas, obrigado pela companhia. A audiência espalhada em todos os cantos e recantos da Vacaria Região. Esse é o Show da Tarde aqui na Rádio Esmeralda, a mais popular. 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É o nosso show da tarde aqui na Rádio Esmeralda. Até às 6 horas na sua companhia. Chegando com mais música para você.

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5: 16:43.
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0: Estamos de volta com o nosso show da tarde aqui na Rádio Esmeralda 96.5. É o melhor da música do Rio Grande, gente, aqui no nosso show da tarde na Mais Popular. E vamos juntos, né, com muita música, animação aí pra você. 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Vamos chegando com mais música. Você se liga aqui no nosso Show da Tarde na Rádio Esmeralda.

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6: 16 horas e 51 minutos.
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8: Estamos de volta com o nosso Melhor da Tarde aqui na Rádio Esmeralda Mais Popular, trazendo sempre o melhor da música gaúcha aí pra você que se liga com a gente. Abraço, meu amigo Luiz Gonzaga, também aqui do bairro Imperial Franciose, né? Tá sempre ligado com a gente. Alô, Luiz Gonzaga, abraço aí pra você. 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

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Também lembrando pro pessoal que tá ligado com a gente aqui no nosso Show da Tarde na Rádio Esmeralda Mais Popular. 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Vamos chegando com mais música aí pra você. Meu amigo Miranda aí ligado com a gente. O Jair também tá sempre na nossa companhia. Alô, Jair, abraço aí pra você. O Paulo também tá sempre aí acompanhando a gente. Paulo Júnior lá em Bom Jesus, né? Aqui na nossa sintonia. Abraço aí pra toda a nossa audiência, que é muito boa, né? O pessoal tá sempre ligado com a gente. E cada vez mais aí as pessoas falando com a gente na rua, Samir e a Giza, né? Abraço aí pra vocês, gente. Obrigado pela companhia e audiência de sempre, né? Vamos chegando então com muita música pra você aqui no...

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6: 17h02.
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0: Estamos de volta aqui com o nosso Show da Tarde na Rádio Esmeralda Mais Popular. É, gente, mandando um abraço aí para toda a rapaziada que tá ligado com a gente aqui, né, no nossa 96.5. 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Abraço aí, meu amigo Leandro, meu amigo Jace. 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Vamos chegando com mais música aí, o pessoal tá ligado com a gente, né? Aqui no nosso Show da Tarde, na Rádio Esmeralda, né? Meu amigo Xancho tá sempre na companhia. Alô, Xancho, abraço aí pra você e o Xanchinho, né? O Xancho e o Xanchinho, seu filho. Abraço aí pra vocês, obrigado pela sintonia. E todo o pessoal que se liga aqui no nosso Show da Tarde, na Rádio Esmeralda. Música.

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1: Confira os projetos em pauta na sessão ordinária da Câmara de Vereadores desta terça-feira. Projeto de Lei Complementar Executivo 12/2026, segundo a discussão, altera o artigo 160 da Lei Complementar 8 de 13 de junho de 2011, ampliando as atribuições da Comissão Disciplinar Permanente do município de Vacaria. A medida racionaliza a estrutura administrativa já existente, aproveita a experiência técnica dos integrantes da Comissão Disciplinar Permanente, evita a duplicação de estruturas e confere maior uniformidade, eficiência e segurança jurídica à tramitação dos processos administrativos municipais. Projeto de Lei Executivo 145/2026, primeira discussão. Autoriza a suplementação no orçamento. O presente projeto objetiva suplementar no orçamento em execução o valor de R$ 200 mil destinado ao custeio das despesas referentes à prestação de serviços de fiscalização eletrônica do trânsito, visando coibir parte dos custos referentes à manutenção da operação dos controladores eletrônicos. Projeto de Lei Executivo 146/2026, primeira discussão. Autoriza o Poder Executivo a conceder incentivo econômico à Cooperativa Vacariense de Apicultores AVAPES, mediante transferência de recursos financeiros e da outras providências. O presente projeto autoriza a concessão de incentivo no valor de até R$ 69.908,96, destinado à melhoria de sua estrutura física e operacional. Projeto de Lei Executivo 147/2026, primeira discussão. Autoriza a suplementação no orçamento. A suplementação, no valor de R$ 304.427,21, será destinada ao pagamento dos serviços hospitalares prestados pelo Hospital Nossa Senhora da Oliveira, garantindo a continuidade da assistência à saúde da população. Na ordem do dia, Projeto de Lei Executivo 136/2026, com parecer. Autoriza a suplementação no orçamento. A suplementação no valor de R$ 2.511.614,30 tem por finalidade dar continuidade aos serviços de coleta de lixo urbano. Projeto de Lei Legislativo 51/2026, autoria vereadora Silvana Montanari, União Brasil. A estrada municipal, conhecida como Estrada de Moncel, que inicia na estrada de Irmando Jacob Schiller, passa a denominar-se Estrada Municipal Heloísa Subtil Duarte. Projeto de Decreto Legislativo 6/2026, autoria vereador Carlos Ibete, União Brasil, concede o título de cidadã honorária do município de Vacaria à irmã Adelide Canse. Tribuna Livre. O espaço da Tribuna Livre será reservado por 15 minutos ao Coronel Daniel Araújo de Oliveira, que irá falar sobre o trabalho que vem sendo realizado durante os 2 anos de instalação do Comando Regional Nordeste e apresentar a evolução dos indicadores criminais e as melhorias implementadas. A sessão ordinária da Câmara de Vereadores inicia às 17h30.
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6: 17 horas e 13 minutos.
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8: Estamos de volta com o nosso Show da Tarde aqui na Rádio Esmeralda Mais Popular. 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Vamos chegando aí com mais música para você que se liga aqui no nosso Show da Tarde na Rádio Esmeralda, a mais popular. Alô, tio Miranda, gente bacana aí do Barcelos. Abraço aí para você também. Abraço aí para toda a gurizada ligada com a gente aí também no sítio, né? O pessoal aí lá no Campestre também tá ligado com a gente lá. Ô, Sadi. Alô, Sadi. Abraço aí para você e toda a nossa audiência que se liga aqui

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1: Dezessete horas e 21 minutos.
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0: Estamos de volta com o nosso Show da Tarde aqui na Rádio Esmeralda, a mais popular. 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Vamos chegando com mais música aí, você ligado com a gente. Meu amigo Gilberto, aí Miquelin tá sempre na nossa companhia. Alô, Gilberto, abraço aí pra você, pro Vini Casara, pessoal que tá ligadinho com a gente na nossa audiência, né? Abraço pro meu amigo Chuteirinha. Alô, Chuteirinha, tá sempre aí na nossa sintonia. Abraço aí pra você também. E abraço aí pra rapaziada que tá na nossa companhia. O pessoal tá trabalhando aí, nossos amigos açougueiros, os pedreiros, carpinteiros, pessoal que se liga com a gente aqui na Rádio Esmeralda. Esse é o Show da Tarde, a produção executiva da minha rainha Giza Vichnitsky. Vamos assim!
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4: 17:32.
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6: Estamos de volta com o nosso Show da Tarde na Rádio Esmeralda, a mais popular. Abraço aí para você que se liga com a gente. 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É o nosso Show da Tarde aqui na Rádio Esmeralda. Até às 6 horas da tarde na sua companhia. 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Vamos chegando com mais música? Você que se liga com a gente aqui no nosso Show da Tarde. E vamos com muita música especial para você que gosta da boa música do Rio Grande, não é verdade? Abraço aí pro meu amigo Cláudio Omar Bittega, tá sempre na nossa companhia. Abraço pro Cláudio Miro Vida, também tá sempre aí na nossa audiência. Meu amigo lá, rapaz, também lá em Bom Jesus, o Átila, né? Tá sempre escutando a gente aí. Abraço, Átila! Abraço aí pra você. E toda a rapaziada se liga com a gente nos interiores aí, né? Pessoal tá, os interioranos aí na nossa sintonia, pessoal da cidade também, pessoal das fazendas, obrigado pela companhia. A audiência espalhada em todos os cantos e recantos da Vacaria Região, esse é o Show da Tarde aqui na Rádio Esmeralda, a mais popular. 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É o nosso Show da Tarde aqui na Rádio Esmeralda. Até às 6 horas na sua companhia. Chegando com mais música.

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5: 17 horas e 42 minutos.
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0: Estamos de volta com o nosso Show da Tarde na Rádio Esmeralda, agora para dar aquele tchau e agradecer a tua audiência, que foi bom demais. Muito obrigado pela sua companhia e a gente se encontra, gente, aí no próximo programa com muita música e animação para você. E lembre-se, né? Hoje ainda tem o nosso querido Paradão Sertanejo, logo após a Voz do Brasil. Sami Becker e Giza Vitinice. Obrigado, Giza, pelo trabalho maravilhoso. Obrigado a Deus por mais um dia de trabalho. E obrigado a vocês pela audiência, os nossos patrocinadores, amigos e parceiros, pela parceria. Sempre com Deus no coração, o rádio na Rádio Esmeralda tá louco de bom. Grande abraço, gente. Fica com Deus. Fui!

0: 17:47.
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0: Notícias da Tarde. Identificada a vítima encontrada na estrada da Macena, Vacaria, na manhã desta segunda-feira, dia 27, ontem, portanto. Trata-se de Ricardo Pereira da Silva Souza, alcunha Paulistinha, 22 anos de idade, nascido no dia 26 de dezembro de 2003, natural de Caxias, no Maranhão, com dois antecedentes por crime de tráfico de drogas e suspeito de um crime de homicídio consumado. Este é o oitavo homicídio ocorrido no município de Vacaria no ano de 2026. Segundo informações do delegado regional de polícia, Carlos Alberto de Favre, o corpo foi encontrado por uma pessoa moradora próxima e que acabou comunicando à polícia. Ele foi recolhido ao IML local e, após feita a identificação, se chegou então à identificação desse homem do Maranhão, da localidade de Caxias. A princípio, segundo a polícia, a vítima morreu em decorrência de um golpe de faca no pescoço, mas ainda aguarda o laudo oficial de necropsia. A Polícia Civil está trabalhando na identificação da autoria do crime. O caso está a cargo da DP Vacaria, através do delegado Anderson Silveira de Lima. E um caso inusitado aconteceu na cidade de Vacaria na manhã desta terça-feira com a chuva intensa. Segundo a polícia, um menino de 5 anos de idade foi encontrado andando sozinho e perdido no bairro Vista Alegre, na manhã de hoje, sob intensa chuva. A mulher que encontrou a criança levou-a até a delegacia de polícia. Depois de entrevistas, pesquisas e diligências, os policiais, juntamente com o conselho tutelar, conseguiram localizar os familiares, esclarecendo o que havia ocorrido e entregando a criança aos pais. A família mora na Vila Ferrovia. O menino veio passar as férias escolares na casa da irmã, no bairro Vista Alegre, a qual saiu para levar o filho pequeno numa consulta e deixou o irmão sozinho em casa. A criança resolveu sair e acabou se perdendo. O conselho tutelar continuará acompanhando o caso. A nova diretoria do CTG Porteiro do Rio Grande foi empossada e já trouxe detalhes dos planos para os próximos anos. Em entrevista concedida na manhã de hoje ao programa Fala Cidade, o novo patrão José Ivandel Lima Júnior e o segundo secretário Guilherme Lete falaram sobre o futuro da entidade. O rodeio de 2028, na sua 37ª edição, já tem data para acontecer. A definição foi no baile de posse da nova patronagem, que aconteceu no sábado, dia 25. Vai ser de 29 de janeiro a 6 de fevereiro de 2028. Até lá, o CTG vai promover cerca de 25 eventos. Além disso, a cobertura da concha acústica do parque já está nos planos para melhorar o espaço. O patrão descartou, no entanto, cobrir a cancha de laço. Segundo Júnior, a cancha de laço de Vacaria é diferenciada. Ela que escolhe o campeão. O laço continua a céu aberto, bem como as gineteadas. A entidade lançou nesta semana 45 cotas de patrocínio pré-rodeio, ouro, prata e bronze, para empresas que querem expor as suas marcas nas etapas de laço, Festival Pouso Regional, Porteira da Poesia e outros eventos que serão promovidos pelo CTG Porteira do Rio Grande. A Câmara de Vereadores Vacaria aprovou na noite de ontem projeto de lei da autoria do Poder Executivo que amplia a composição do Conselho Municipal de Turismo Contur. A proposta inclui representantes da Emater, do Sindicato dos Trabalhadores e Assalariados Rurais de Vacaria e Muitos Capões, e também do SESC, Unidade Vacaria, fortalecendo a participação de diferentes segmentos ligados ao desenvolvimento turístico do município. Nesta terça-feira, o comandante do CRPM Nordeste, Coronel Daniel Araújo, é que vai utilizar a tribuna livre durante a sessão ordinária, que já teve início, para fazer um balanço das ações realizadas pela Brigada Militar em Vacaria e também na região. O Instituto Nacional de Meteorologia, INEMET, emitiu alerta vermelho de grande perigo para tempestade com chuva acima de 100 milímetros e vento de até 100 quilômetros entre hoje ainda e amanhã, quarta-feira. Em todo o estado, mais de 41 mil clientes estão sem luz por conta do mau tempo. Em Osório, no litoral norte, a Defesa Civil Municipal reportou detalhamento ou destelhamento de cerca de 200 casas devido ao temporal ocorrido na noite de ontem. Vários municípios do Rio Grande do Sul também registraram danos por conta da chuva forte, especialmente na noite e madrugada desta terça-feira. A Agência Nacional de Vigilância Sanitária, Anvisa, aprovou a inclusão de um novo medicamento, o Datroway, para tratamento de pacientes adultos com câncer de pulmão. O registro do medicamento oncológico do laboratório Daiichi Sankyo Brasil Farmacêutica Limitada foi publicado ontem no Diário Oficial da União. O medicamento oncológico é indicado para o tratamento de pacientes adultos com câncer de pulmão de não pequenas células, que se origina nos tecidos do pulmão e cujo tumor está em fase avançada, seja no próprio local do pulmão ou em metástase, já espalhado para outros órgãos. O produto farmacêutico passa a ser usado como uma próxima tentativa em pacientes que já fizeram dois tratamentos anteriores e o câncer voltou a crescer. O tumor precisa ter uma alteração genética específica chamada mutação do EGFR, um receptor na superfície da célula que estimula o crescimento do câncer. E a Caixa Econômica Federal vai creditar 13,04 bilhões de reais do lucro do FGTS diretamente nas contas vinculadas dos trabalhadores para distribuição de resultado. Cerca de 138 milhões de trabalhadores devem receber o crédito. Nesta terça-feira, o Conselho Curador do FGTS definiu que 89% do lucro do exercício de 2025, que alcançou 14,7 bilhões de reais, deve ser distribuído entre os cotistas. Para calcular o valor a ser creditado, o trabalhador deve multiplicar o saldo existente na conta do FGTS em 31 de dezembro de 2025, pelo índice de 0,01868341. Quem tinha, por exemplo, 10 mil reais no dia 31 de dezembro de 2025, vai receber R$ 186,83 de lucro. Já quem tinha mil reais receberá apenas R$ 18,68. O valor referente à distribuição dos lucros passa a compor o saldo das contas vinculadas e só pode ser sacado nas situações previstas na Lei 8036/90, como nos casos de demissão sem justa causa, saque aniversário, aposentadoria e outros. Notícias da Tarde volta amanhã aqui na Esmeralda. Na sequência, Juliano Branco apresentando Esmeralda nos Esportes. A todos uma boa noite.
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10: Muito bem, começando o Esmeralda nos Esportes, neste final de tarde, início de noite de terça-feira, para Point Car Automóveis. 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Dia chuvoso hoje, seu Miro Santos aí tá com jaqueta bem de inverno, né? Mas não é impermeável?
0: Eu não sei. Contra o frio
11: bonita,
0: é...
11: Bonita essa jaqueta.
0: Contra o frio ela é impermeável.
10: Ganhou de quem essa aí?
0: Essa aqui
10: é 0800, acho... né? Obviamente. Né?
0: Essa aqui acho que foi meu amorzinho que me deu. Eu acho que foi.
10: Achei que era um 0800, é, 0800, né?
11: Eu acho.
0: 0800, claro, porque daí ela compra e me...
12: Eu até me perguntei...
0: Me obsequia.
12: Né? Eu perguntei se estava caindo neve ou chuva lá fora.
0: Mas vocês estão... Dá uma olhada para chegar. O Tidão manga curta, o branco de manga curta.
11: Muito calor.
0: Pois é,
12: mas... até o Pacheco, que é friorento, só tá com um casaquinho ali.
0: Tô estranhando também, porque ele vem às vezes...
11: Esse aqui é uma coisa que protege bem.
0: É, pena, na marca,
10: pena
0: ali,
10: que
0: ó,
10: não
0: ó,
10: tem...
0: Marca.
10: Ó,
12: tem imagem.
0: Ó, bosque ali, ó. Tá olhando na marca. Só tinha que ser boa, né?
10: Ah, eu nunca tive uma dessa
0: marca. Eu também não. Um dia eu fui ver o preço e me apavorei.
10: Eu saí correndo. Fechei bem ligeirinho o site ali.
0: Mas tá louco.
11: Tá bom, tá certo.
0: Uma amiga minha queria me trazer lá dos Estados Unidos. Aí quantos dólares?
11: Não, aí tá exagerando.
0: Tantos dólares? Lá nos Estados Unidos,
11: essa
0: veja bem.
11: Não é, essa aqui é nacional.
0: Pois é, mas eu digo que lá seria mais barato, em tese, né?
10: Não sei.
0: Não deu pra.
11: Agora não.
10: Mas vende essa marca lá?
11: Não, eu
0: sim,
11: acho que não.
0: Tem,
11: eu
0: sim.
11: Eu acho que não, lá é outra
0: tem.
11: Marca. É parecido, mas é outra
0: não,
11: marca.
0: Não, mas é a mesma, é a mesma. Porque a Colômbia é brasileira?
11: Eu comprei de Santa Catarina.
0: Ela me perguntou, você quer? Eu vou dar uma saída na loja, não me lembro o nome da cidade lá.
11: Espera aí que eu vou ver aqui na...
0: Vou sair e vou... Quer ver uma jaqueta Colômbia? Digo, só olhe, por gentileza.
11: Deixa eu ver aqui.
12: Seguinte, aqui, né? Branco, nós como
11: Indonésia.
12: O Brás, enquanto o Brás existir, tá tudo certo, né, Indonésia. Branco? Enquanto o Brás existir no Brasil, tá tudo certo.
0: Vai, né?
11: Mas eu comprei
10: vamos
11: uma
10: ver onde
11: agora...
10: é que é, Tidão.
11: Mas eu comprei uma agora de Santa Catarina. A Drastosa, a distribuidora.
0: Ah, distribuidora, exatamente. Mas eu acho que ela é uma empresa internacional.
12: Eu pedi uma de Hong Kong.
0: Hã?
12: Pedi uma de Hong Kong, made in China.
11: O problema é que eu diminuí o tamanho e as jaquetas ficaram grandes. Mas eu vou ter que usar igual.
0: Cara, como é que faz pra diminuir o tamanho aí, pra chegar?
11: Fecha a boca.
0: Eu tento, mas... Né, Tidão? Aí o
12: eu
0: cara vai
12: com a
0: comer
12: boca bem aberta, então.
0: O frango
11: daí,
0: do Tidão no fim de semana.
11: Daí
0: e aí
11: baixa a glicose...
12: Esse Pacheco.
0: Ah, tem muito corneteiro Pacheco.
11: Baixa a glicose.
0: Não encontrou, Branco?
11: Acontece isso aí, velho.
0: É?
12: Não existe, Miro. Não pode mentir ao vivo aí.
0: Mentiu o quê?
12: Não tem nos Estados Unidos.
0: Não, mas eu não sei. Pode se ser que vem, não seja lá, ter. Mas vende lá
11: eu
0: também.
11: Eu acho que tem, sim. Entendeu? Se vem lá da Indonésia, deve ter.
0: É,
11: sim.
0: Alguma coisa existe. Mas
11: não tem.
0: Eu me lembrei agora aqui, ó. O Branco. Geralmente, quando você quer mexer no seu time, e se usa popularmente dizer que o treinador vai mexer com as peças no tabuleiro.
10: Nossa, gostei qual, dessa transmissão.
11: Qual é que é a analogia que o senhor quer fazer agora?
0: Analogia?
11: É.
0: É perguntar prontidão.
10: Opa!
12: O que que tem que fazer?
0: O que que é essa dança das garrafas? Mexer com as garrafas. Eu falei, não, treinador...
10: Trocar garrafas.
12: Trocar
10: garrafas. O que é o trocar garrafas?
0: Ser, o treinador...
11: O distribuidor de bebida, né?
0: Muitas vezes, quando ele quer mexer no seu time, a imprensa diz, ele vai mexer com suas peças no tabuleiro. Não. O que que é trocar garrafas?
10: Não, mas ele falou que quando ele enfrentava os outros clubes, as outras equipes, tinha que trocar a garrafa.
0: Isso. Porque eu já fiquei imaginando, o garçom, mais não, uma na mesa 12 aqui. Eu fiquei
11: imaginando uma caixa daquelas de plástico, com 12 garrafas de cerveja dentro, daí vai trocando uma vazia por uma cheia.
12: É por aí.
0: O que, que é? Não, mas
12: é simples.
0: O pessoal tá até nos cobrando, que é você falou e não explicou.
12: Desculpa a analogia que eu fiz, assim, a trocar garrafas, mas é simples
0: que é?
12: A resposta. É jogar de igual para igual, é trocar garrafas.
10: Trocar
11: de eu não, que me, essa, não me convenceu
12: é
11: muito.
12: É embater o time, é jogar de, é assim, ó. Por exemplo, o Inter querer jogar de igual para igual com o Flamengo, por exemplo.
11: Mas não.
12: Não tem como.
10: Também
12: quer
10: não
12: trocar,
10: me convenceu.
12: Trocar garrafas. Ele quer chegar lá, quer enfrentar o Flamengo e dizer: não, eu também sou do mesmo
11: eu
12: tamanho.
11: Eu acho que teria uma outra forma de dizer a mesma coisa. Não, essa aí não foi muito
12: não,
11: feliz.
12: Não, mas é um ditado.
10: Onde
12: digamos,
10: que tu tirou
12: é um,
10: isso aí?
11: Esse é um ditado impopular. Porque
12: não,
11: se fosse
12: esportivo.
11: Popular, a gente conhecia.
10: No meio esportivo.
12: No meio esportivo tem essa.
10: Bom, então a partir de hoje temos o trocar garrafas.
11: Temos que falar pro chefe, então, esse ditado.
12: É. Claro, mas claro que tem. O,
10: né, Mirão? Temos
12: o
10: que trocar garrafas aqui.
11: Não, nunca escutei.
12: Já falou. Não. É que vocês não acompanham eles todas as tardes, né?
0: Ah, mas quem consegue trocar garrafas hoje
12: que nem,
0: com o Palmeiras
12: é que
0: e o Flamengo?
12: É que nem aquele...
10: No São Paulo
12: que
10: trocou, o Atlético Mineiro trocou.
12: Isso aí.
0: Eu digo regularmente, jogo...
11: O Inter tem que trocar garrafas com o Remo, com o Chapecoense, com o Vasco.
12: Isso aí.
11: Com quem mais outro aí, quem é que tá mal aí mais?
0: Você pegou o tintim da coisa,
12: né? Isso aí.
10: Vascão.
11: Isso.
12: Mas é jogar.
10: O Grêmio.
12: É a mesma coisa.
10: Santos.
11: Esses aí. Deu, terminou.
0: Nossa.
11: São só esses.
0: Todos os times.
10: Todos.
11: Não, do 14º pra baixo, todos.
0: Eu diria mais acima até. 14º, pode pegar lá do... Vamos salvar
11: décimo pra baixo.
12: Outro duplo sentido.
11: Segunda página.
0: Segunda página.
12: Ó, duplo sentido que nós falamos às vezes aqui. O tal time deu um nó tático no outro time.
11: É, mas aí já é coisa.
12: O que é um nó tático?
11: Já é coisa sua isso aí.
12: Ele engoliu taticamente outro time, é a mesma coisa.
11: Mas a população em geral não gosta desses termos técnicos.
0: Mas olha, se não fala em nó tático aí, Tidão.
12: Termo técnico, por exemplo, foi o jogo do Cruzeiro e Inter.
10: Ó, Mirão, só pra. Bem rapidinho, tá? Se quiser uma jaqueta igual do Pacheco, ó. O valor é aquela ali, ó. Tá?
11: Deixa
10: fizer
11: eu ver.
10: A jaquetinha.
11: Vira pra cá, deixa eu ver.
0: Mais de meio milhão de
11: reais. Não, isso aí é mentira.
0: É
11: não
0: mentira.
11: É. Essa aí é as outras. Essa aqui não é esse valor. É essa um terço
12: é um,
11: do que
12: é um,
11: tem
12: é um pouquinho
11: aí,
12: mais.
11: É um terço desse
12: um
11: valor.
12: Terço
0: um milhão
12: mais.
0: E meio de reais.
10: Não, e 700.
12: É um barão e meio. Um barão e meio.
0: Quase 2 milhões.
10: Mas tem uma no Mercado Livre aqui por 1,5.
12: Poxa, que eu me dou uma que eu vou leiloar.
0: Tá certo.
10: Mas enfim, voltando ao assunto, Tidão, esse é trocar garrafa, então.
12: É isso aí, trocar garrafa é jogar de igual.
11: Não me convenceu esse negócio.
10: Eu não me convenceu, sinceramente, não me convenceu também.
12: Mas fazer
10: o quê? Tem que trocar garrafa.
12: Nem Jesus agradou a todos. Por que eu
10: vou agradar? Eu achava que era outros termos, mas enfim, o senhor está dizendo, eu não conhecia.
0: Bom trocar garrafas no verão, né? Você está numa boa.
11: O senhor é acostumado, né?
12: Gosto.
0: Na praia, tá numa boa, só manda o garçom, troca essa vazia por uma cheia.
10: Só ter dinheiro que não tem problema.
0: É verdade.
11: Pode ser até no inverno se tiver dinheiro.
0: Ah, sim.
10: Aí troca outro tipo de garrafa.
0: É, outro tipo de garrafa, viu, Tidão?
11: Garrafão.
10: É o garrafão.
0: Mas é bom ter vinho, bom.
11: Falando nisso, experimentou o vinho?
0: E esses dias ele me perguntou, acabou aquele vinho, quero te levar mais um.
11: Mentira sua, porque não falou coisa nenhuma. Experimentou ou não?
0: Experimentei, gostei do vinho do meu amigo alemão, Jair Lemes.
11: Ah, já não sei, eu só conheço pela alcunha.
0: É, mas é Jair alguma coisa, lá do Campestre da Serra, um grande abraço, é muito bom. Vinho de Colônia, né? Vinho de Colônia, coisa boa. Já tomou vinho de Colônia, Branco?
10: Eu acho que eu me criei aonde, Miro? Aqui no meio da cidade? Eu me criei no meio do mato, cara.
12: Rio de Janeiro, é...
10: Eu me criei no meio do mato, cara. É. O que que tem a ver o Flamengo, com...
12: O Flamengo é do Acre.
10: Eu me criei, homem.
0: O Branco, o Branco é da massa.
11: Pô, falando em Acre,
0: é da turma
11: aí,
0: da
11: do... Assista aquele seriado que tem aí na TV por assinatura aí. Por assinatura não, no streaming, né? Que é sobre o negócio lá do futebol, os bastidores, uma série de ficção, mas que traz os bastidores do futebol.
0: Como é que é o nome?
11: Jogo Sujo, uma coisa assim. Eu comecei a assistir
10: Nossa,
11: ontem.
10: Só pelo nome tu já via.
11: Jogo do coisa Poder, boa. Uma coisa assim. É bem interessante.
0: Esse dia assisti o Passageiro do Mal.
10: Eu quero assistir esse filme. Só que eu tô olhando a nota dele muito baixa.
11: Não conheço. Como é que
0: não,
11: seria?
0: Tava 5.
11: Qual é a sinopse?
0: 5.6.
10: 5 ponto alguma coisa.
11: Qual é a sinopse? 5 pra mim,
10: qual
11: tá
10: é bom. Não, tem que passar de 6,5 pra mim.
11: Como é que é? O que que fala?
0: Passageiro do Mal. Mas se eu contar aqui não vai ter graça, né?
10: É um suspense.
0: Spoiler.
11: Não é sobre um cara que virou presidente da república e depois estava roubando.
10: Não, é um suspense.
11: Achei que não.
0: É um filme.
10: É que eu vi o... Pacheco, me corrija, por favor. É trailer ou é trailer?
11: Trailer?
10: Né? Trailer? É. Tá. Então eu vi o trailer do filme. Me interessei, só que daí eu fui olhar a nota dele, baixo. Ele tá lá, ó. Eu abro.
11: Pendurado.
10: Eu abro meu streaming e ele tá lá.
0: É, sempre que tu já foi nele, aí já, né?
11: O algoritmo.
0: Tá em stand-by.
10: Mas é bom?
0: Vale a pena. Não é tudo aquilo.
11: Mas é bom mesmo.
12: É só nas.
0: Mas me diga aí.
12: Nas TV paga, né, menino?
0: Hã?
12: É só nas TV paga
11: não,
12: que tem, né?
11: Streaming. Bom, eu gostaria de dizer que hoje eu estou
10: todas
11: quase...
10: Todas são pagas, Tidão.
11: Eu estou quase sem bateria, então eu não vou poder fazer pesquisa hoje para vocês.
12: Tá? Beleza. Puxa da memória.
0: Eu vou arrumar um carregador pro senhor ali para plugar aí.
10: Tá, a gente já certo. Falou de futebol, de vinho, de jaqueta, de roupa, de filme agora, né?
0: É.
12: Tá, e o que acharam da
0: menos
12: contratação?
0: De futebol, né?
12: E a contratação do Inter, então.
11: Eu não gostei que não vão poder chamar o vozinha de vozinha.
12: É. Isso aí.
0: Por quê?
11: Porque não pode, proibido. Né? No time lá proibido, né?
10: Não pode porque o regulamento do campeonato chileno tem que ter o sobrenome lá.
11: Não sei qual é que é o sobrenome
0: ele
11: dele.
0: Ele foi pro Chile?
11: Sim.
0: Qual é
10: o salário dele em torno de 220 mil reais por mês, mas é até o final do ano só, né?
11: Não sei até quando.
10: Acho que até o final do ano agora. Aí pode foi... renovar.
0: Mas falaram que ia pra Espanha, um time lá, não lembro.
10: Não, Chile.
0: Chile.
10: Colo-Colo.
11: Mas por esse valor poderia ter vindo para o Brasil.
0: E como é que é o nome dele mesmo?
10: Ah, tem que olhar ali.
11: Serviria... Deixa eu ver se ainda tenho bateria aqui que eu vou dar uma
12: serviria
11: olhada.
12: Serviria no seu time, Miro?
0: Mas olha, diante dos goleiros que nós temos aí, eu pegava o vozinho pelo menos até o final do ano pra não tomar tantos gols.
11: Como é que goleiro não precisa correr.
12: Como é que é o último goleiro que o Inter contratou? Né? Como é que é o nome dele que tava lá jogado na...
10: Cunha.
12: O Cunha?
0: Do Cruzeiro?
10: Matheus Cunha.
11: Oh. Josimar Dias é o nome dele.
12: Olha aí, ó.
0: Nome bem brasileiro. Foi do seu Flamengo, o Matheus, né?
10: É. Na verdade, ele era da base do São Paulo. O Flamengo contratou ele depois, tirou da base do São Paulo, levou pra lá, só que não vingou, né?
12: Eu tava pegando um recorte da apresentação dele e até o Chico Raiz, o humorista lá, fez um... Começou da risada dele, né? Perguntaram pra ele o que era a maior habilidade dele, ele começou a dizer, não, eu jogo muito bem com os pés.
11: Ah, o goleiro da Inter, que faz milagre?
12: Daí, quando ele falou que fazia milagre, o Chico Reis parou o vídeo, como é que é? Eu vou te levar pra uma sacristia, pra algum lugar, a gente vai fazer um milagre pro pessoal aí, pro hospital, sei lá.
0: Mas olha, se ele jogar um pouquinho melhor que o Anthony, um pouquinho melhor que o Rocher.
12: O Rocher não joga, né?
11: Mas melhor que o Rocher até nós, ó. Olha aqui, coisa linda isso, né?
12: Tu não fale assim, viu,
10: muito,
12: Pacheco?
10: Muito, muito, muito
12: Pacheco.
10: Linda. Isso aqui.
12: Pacheco, tu
11: o
12: não fale...
11: é uma coisa maravilhosa.
13: E é mesmo.
12: Tu não fale assim, Pacheco, amiga. Senão o Clebão fica magoado contigo, dizer que o Rocher não joga.
11: Não, mas é eu que jogo.
12: Não, ele... Ele diz que o Rocher é um ótimo goleiro, né?
10: Para, ele que faz barulho no barulho, ar, fica mexendo ali.
12: Pô, Miro!
0: Mas
10: pedestal, homem!
0: O Rocher, talvez pelas lesões que ele teve...
12: Tá, mas ele é engraçado que quando ele tem que ir pra seleção dele, ele não fica lesionado. Quando ele volta pro Inter, ele fica lesionado.
0: Eu acho que... Eu não sei se ele tá meio queimado ali, porque eles não querem mais o Rocher.
12: Mas se ele só tá ali ganhando dinheiro...
10: Mas eu acho que não querem a maioria ali.
12: Não, do goleiro.
0: Só que não tem o que fazer, né?
12: Do goleiro ao ataque, todo mundo podia ir embora.
10: Todo mundo fala, manda embora. Mas mandar embora, pode mandar, mas tem que pagar.
0: Tem que pagar. Paga, meu querido. Tem contrato em vigor,
12: tá,
0: né?
12: Tá, mas vocês notaram que o Rocher se convoca pra seleção, a dor parece que acaba, a lesão melhora, daí ele volta pro Inter, lesiona.
0: Lá ele só jogou aquele um meio tempo, né, na Copa do Mundo, porque era o Muslera,
12: Sim.
0: o titular. Ele não tinha entrado, eu acho, nenhum
10: Frango jogo. O Muslera, ele falhou, né?
0: Frango Muslera. Mas que ele pediu pra sair, né, quando...
12: Mas também aquela falha foi grotesca.
10: Na verdade, o Uruguai tá passando por uma...
11: O Brasil tá com inveja e tá querendo ficar igual. mas não vai tirar o capuz, não tá chovendo aqui dentro.
0: Vocês viram que...
12: é verdade.
0: Deixa eu.
12: Chapolin.
0: Vocês viram que o Zidane vai assumir a seleção francesa e o Mancini, que não é o nosso brasileiro. Que Mancini?
10: Voltou o Mancini. Ele já treinou lá, né?
0: Eu não lembro.
10: Ele já treinou ou não, o Pacheco, a Itália, o Mancini? Olha, não, acho que estou me confundindo.
11: Acho que não.
10: Estou me confundindo.
0: Acho que é um nome parecido, não é?
11: Com é, eu acho que é parecido um nome, mas não foi.
10: Não é Maldini também.
0: Não, Maldini não.
11: Não.
10: Não, eu estou me confundindo, sabe com quem?
0: É.
10: Com o Arrigo Sacchi. Não, ele não treinou.
0: Mas Maldini, esse Mancini, eu não estou lembrado dele. Jogou bola.
10: Ele jogou no Milan.
11: Não jogou na seleção da Itália?
10: Jogou. No Milan, se não me engano, também. Auge ali do futebol italiano, né? Anos 90 ali. Lembra, Tidão, tu não era nascido.
12: Não era nascido.
0: Será que a Itália vai pra Copa ou fica pifada?
10: Mas se agora colocarem 150 países...
11: Se colocarem 150 países, pode ser que ela fique na posição 149.
12: Ela pode perder
11: que nem uma velha história que o falecido Mário contava na eliminatória da Gineteada, né? Tinha o Vomir de Paula. Diz que posição ficou o Vomir? 26º. Então classifica 27.
0: Mas que maldade, que absurdo. É? Por favor. Mas o nosso treinador chegou a ser convidado, é isso?
10: É, parece que ele foi convidado.
11: Pelo mesmo preço?
10: É, antes do Guardiola.
0: Ah, do Guardiola.
10: Pelo que a imprensa da Itália
0: primeiro
10: falou.
0: Foi o Guardiola,
10: não,
0: né?
10: Não, primeiro foi o nosso aqui.
11: Leonardo?
10: Não, primeiro o Ancelotti. Aí ele não quis nem abrir conversa, aí foram pro...
0: Guardiola,
10: cara, mas enfim, o Guardiola disse que não.
0: É, imagina, pegar uma barca furada.
10: Aí eles estavam falando do... Pois o Guardiola,
0: não,
10: Pirlo.
0: Pirlo, na sequência?
10: Também não. Daí agora é a quarta opção.
12: Tá, mas é aquele que treinou, o Liverpool, acho que é, quem que é o... Esqueci o nome dele.
10: Klopp? Não, esse tá na Alemanha.
12: Na Alemanha, né? Tá certo.
10: Klopp foi pra Alemanha.
12: Vai do treinador, né?
10: E agora o Zidane assumindo a França. Estava escutando um programa de esportes. Hoje eles falaram que o Zidane tem 3 Champions League seguida pelo Real Madrid. Como treinador.
0: Como sabia. Treinador?
10: Eu acho que um dessas Champions aí foi contra o Grêmio, que eles foram campeões em cima do Grêmio, né? Era o Zidane
0: era o
10: treinador,
0: Zidane,
10: né?
0: Era o Zidane.
12: É verdade. Uhum.
0: Uhum. Uma delas, então, eu acho que foi a última dele, né?
10: Eu não sei. Ou se foi a última, depois. Não, mas foi aquela época, aquelas épocas ali, ó. Uhum. Mais ou menos uns 10 anos atrás.
12: 2017, né? Se eu não me engano, foi.
10: 17.
0: Uhum.
10: Assistimos, lembra onde é que nós assistimos? Real Madrid e Grêmio?
12: Que foi o Cristiano Ronaldo, né, que fez gol de falta.
0: Ah, lá na tua casa, não foi isso?
12: Mira, bobo.
10: Teve um almoço, né? Foi no almoço e depois fomos lá assistir.
0: O irmão tava junto?
10: O irmão tava junto daquele jeito, né?
12: Mira, bobo. Ô, Mira, bobo.
0: Imagina, né, que ele ia estar daquele jeito.
10: Sabia, Pacheco? Nós assistimos lá em casa, Real Madrid e Grêmio.
0: Real Madrid e Grêmio.
10: O irmão do Miro ali tava daquela maneira.
12: Valeu.
0: Tava tudo certo.
10: E assistimos, sabe aonde? Jim Canal. Sport TV.
12: Ah, bota no Sport TV aí, ó. Branco,
10: assistindo no Sport TV.
12: Valeu, obrigado.
10: Mas fui eu que liguei a TV lá pra assistir no Sport TV.
11: Ah, mas alguém tem que ligar, né?
0: Não adianta estar esperando até hoje pra assistir o jogo lá do Real Madrid e Grêmio.
11: Alguém tem que ligar.
0: Deu 1-0, né?
12: 1-0.
11: Gol do Grêmio, não teve nem um chute a gol.
12: Teve?
11: Igual a Espanha, igual a Argentina e Espanha.
12: O Grêmio chutou uma do aquele lateral. Que era Edilson, acho que era.
11: Não teve nada, Tidão.
12: Teve, que foi por cima do gol.
11: Ah,
12: estou no
11: então não
12: do
11: foi
12: jogo.
11: No gol. Foi por cima do
12: tá,
11: gol,
12: mas foi no gol.
11: Dei uma de chefe agora.
12: Isso
11: né?
12: Aí. Ó, tá errado aí, ó. Viu?
10: Tá errado, Tidão.
0: Se defendeu o que pôde, na verdade. Sim, né? Não tinha.
11: Ele não foi lá pra fazer gol, foi pra não tomar.
0: Foi pra empatar. Só que lá, como tinha que sair um campeão, não tinha como empatar.
12: Tá, mas ia pros pênaltis, né? Prorrogação e tudo, vai que numa gata daí.
0: Se empatasse, ia pros pênaltis. Mas o Real Madrid era, nossa, infinitamente superior.
11: Nossa,
12: e eu achei que
11: foi barato,
12: golear.
11: Né?
0: Foi, não?
11: Saiu
0: foi.
11: Barato.
12: Eu achei que ele ia golear o Grêmio.
0: Não, também achei. Mas se portou tipo o Paraguai com... Foi o Paraguai com a Alemanha, né? Que o Paraguai ganhou nos pênaltis, exatamente.
11: Sim, mas o Paraguai com a França também. Tava se segurando muito bem.
10: Estatísticas. Ó, Grêmio e Real Madrid. Não, é Real Madrid e Grêmio, tá?
11: É.
10: Finalizações, 15-1.
11: Nossa, o Grêmio subiu. Não foi no Leonardo. Gol. Nossa, não, eu quero saber se foi na direção do gol. Não, porque pra cima do gol não é no gol.
12: Tô falando uma finalização.
11: Não concordo.
10: No
11: não
10: gol.
11: Concordo.
10: No gol.
12: No nenhuma. Gol nenhum.
11: Aí, ó. Pronto.
12: Pois é.
10: Eu não no sou gol do Real Madrid, no gol, 5. Então, 10 pra fora do Real Madrid e uma pra fora do Grêmio.
11: Então, mas no gol nenhuma.
10: Tá aqui, ó. O Real Madrid acha tudo, né?
11: Claro.
12: O Real Madrid na época não tava com o pé.
11: Mentiroso hoje.
10: Não posse de bola. Quebrado. Parecia um Noruega e Brasil. Real Madrid 64, Grêmio 36. Parecia Noruega e Brasil, né? Defesa do goleiro, nenhuma do Real Madrid. 4 do goleiro do Grêmio. Escanteios 9-1. Faltas foi meio idênticas, 14-12.
11: Mas saiu muito cartões barato.
10: Cartões amarelo 1. Né? O Grêmio amassou, né? Saiu o Real barato, Madrid, na verdade, amassou.
11: Bem barato que saiu.
10: Não perdeu lembro. Vários gols
0: não
10: ali.
0: Não lembro quem era o goleiro do Grêmio na época. Tá lembrado?
12: Era o Grui?
0: Era o Grui?
10: Claro. Sim.
12: Baita goleiro.
0: Bom goleiro. Hoje ele tá lá na ganhando uns pontos.
10: Ó, tier de meta, 5 do Real Madrid, 17 do Grêmio.
0: Nossa Senhora do céu.
10: Tá no sofás corta.
12: Olha aí, ó.
0: Mas é que o futebol europeu a gente sabe que está muito adiante.
10: E o time do Real Madrid era uma seleção. Aliás, até hoje esse time do Real Madrid é uma seleção.
0: E reforçaram mais ainda agora, né?
10: Tem o Cucurella.
11: Cucurella?
0: Sabe quem é o nosso Cucurella gaúcho? Você viu quem é, né?
10: Não.
0: Não? Aquele que era do Inter lá.
12: O Perdigão?
0: Perdigão. Dá uma olhada pro Perdigão e olha pro Cucurella. A diferença tá só na barriga. Viu?
11: Claro.
0: Tá só na barriga. O resto tá tudo igual.
12: Na habilidade,
0: na habilidade é igual
12: de
0: também.
12: De futebol, nada.
10: Senhores!
0: Daí. Vai pedir licença?
10: Vou pedir licença, senhores.
11: Então o senhor passa lá na Ramiro Barcelos, 915, Prefeitura de Vacaria.
12: Pede licença.
10: Pedir licença aos senhores, a gente volta após o próximo. 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
10: 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Bom, amanhã tem... Hoje tem o Santos na Sul-Americana, tá classificado, né? Venceu o primeiro jogo 4-1. Né?
12: 4-1.
10: Universidade Central da Venezuela é o nome do time lá. É só... Praticamente vai cumprir tabela hoje, né? Vamos falar praticamente, porque a gente não pode cravar, né? Que vai passar, porque futebol ele tem reserva algumas surpresas. Mas enfim, o Santos é o favorito. Mas amanhã tem Campeonato Brasileiro, seu Miro Santos.
12: Senhor, seja menos...
0: Tem Brasileiro meio de semana.
10: Tem Inter e Flamengo, né?
12: Ah, sim. Esqueceu?
11: Hoje tem Juventude. Mas é bom nem lembrar isso aí.
12: Hoje tem Juventude e Avaí. Como é que é, Branco? O sofrimento não pode parar.
10: O sofrimento não pode parar.
11: Só
10: que assim, ó, amanhã tem previsão de chuva para Porto Alegre, campo pesado, entende? Isso pode facilitar quem? O Inter.
0: Nossa. Não vejo. Quem diz aquele não pude ver, viu? Quem diz aquele não pude ver.
12: Por que que tu acha que pode facilitar o Inter?
10: Pode facilitar porque o time do Flamengo é mais toque de bola.
12: Tá.
10: Como é que vai tocar bola no campo encharcado?
0: O Inter não tem nada. Ele não tem
11: toque de bola. Agora eu concordo com o senhor. O Inter não tem nada.
10: Ele tem
11: vontade de cair pra segunda divisão.
12: Qual que é a diferença do Inter jogar na chuva com sol ou jogar caindo
10: já
12: neve?
10: Já viu o Inter jogar na chuva com campo assim?
12: Já vi.
10: E daí?
12: Eles não saem do chão.
0: Não, é um futebol
10: claro
0: mais...
10: Claro que não sai do chão, né? Ninguém voa.
0: É um futebol de mais força. E você tem razão. É mais favorável ao Internacional do que ao Flamengo, né? Mas pelo momento do Inter, nem isso acredito que vá lá.
12: Se o Inter arrancar um empate amanhã, levanta as mãos.
11: Mas é capaz, Tidão. Vai empatar com o Flamengo.
0: Tu sabe que o Flamengo, claro, já tem muitas vitórias em cima do Inter. Mas o Inter, às vezes, jogando com o Flamengo, ele se transforma. O Branco é testemunha. Claro. Às vezes arranca um empate. Bate, até uma vitóriazinha magra, mas por ser em casa, sei lá, e ser o Flamengo...
10: Sem torcida, né? Sem torcida?
0: Sem torcida.
10: Não, tem gente que diz que... Eu entendo,
0: não precisa. Pelo dirigente internacional, não precisa.
10: Depois ele foi lá e disse, não, a gente precisa do apoio do torcedor.
12: Ficou feio.
0: Caca no ventilador. Aí
12: imagina, você fala uma coisa, depois vai lá ter que desfalar.
0: Tentar desfazer, pelo
12: desfazer,
0: amor de Deus.
12: Desfazer, bah...
10: Eu costumo falar aqui, ó, às vezes o Tidão diz que não. O jogo, na verdade, ele é jogado, Tidão, não é falado.
12: Não, mas
10: mas o Inter tá mal. Tudo bem, mas o Inter joga em casa.
12: Pacheco.
10: É campo pesado.
12: Voltamos.
10: O Inter pode ganhar,
12: análise.
10: Claro que pode.
12: Nós estamos vendo que o carro vai cair num penhasco e nós vamos ter a certeza que ele vai atravessar o penhasco.
11: Não, ele vai atravessar caindo.
12: Caindo? Mas é o que eu falo pro Branco, ele acha que o Inter tem totais condições de chegar lá e ganhar
10: do Flamengo. Você dizia que o São Paulo ia domingo no Rio empatar com o Flamengo 1-1, o time fraco de São Paulo?
0: Fraco.
10: Uhum. E o Flamengo não jogou nada, cara. É isso que eu tô te falando.
12: É, mas só se o Flamengo não jogue nada mesmo. Porque se depender do Inter, vai perder.
0: Porque com o Internacional tá assim, ó, se jogar um pouquinho melhor, pronto.
12: Um pouquinho melhor, daí é goleada.
0: Não, é verdade. Porque o jogo com o Cruzeiro, o Internacional, era um time que o Inter poderia ter batido. O Cruzeiro não estava, parece que, sabe, impondo um ritmo.
10: O Cruzeiro parece que veio para cá para...
0: É. Ah, tanto é que perdeu em casa agora pro Botafogo.
12: O Cruzeiro aproveitou a chance que o Inter jogou para eles.
10: Mas ele jogou sem Gerson e sem Matheus Pereira.
0: Né? Ah, sim. São...
10: Domingo, né? Entendeu, tá um suspenso, né?
12: Uhum. O Cruzeiro aproveitou a chance que o Inter deu para ele. Só isso.
0: O Inter ofereceu a oportunidade do Cruzeiro vir aqui e levar três pontinhos do
12: E certo
0: do
12: tá o Cruzeiro. Pra eles não tem dó. Tchau, obrigado, até a próxima.
0: Agora o Internacional, se quiser não jogar igual, de igual para igual com o Flamengo, que não tem condições, mas se ele quiser impor um ritmo de realmente vontade, de disputa, de querer melhorar, ele faz um jogo melhor. Por quê? Porque o Flamengo joga e deixa jogar. É esse que é o interessante. O Flamengo não é um time fechado. E o Inter tentando buscar, quem sabe, aí na velocidade de quem mesmo? O Carboneiro.
12: Quem mais?
10: Alan Patrick.
11: Carboneiro.
0: Não, esse não.
11: Carboneiro.
0: Carboneiro.
12: Carboneiro.
0: Quem mais? Carboneiro.
10: Vitinho.
12: Não, Vitinho, não
0: Vitinho
12: tá
0: de
12: nada.
0: Vez em quando, né? De vez em quando.
12: Vitinho é quando ele tá na veia dele, assim, ele joga. Assim,
10: Alejandro.
0: Né? Nossa senhora.
12: Alejandro. Por favor.
0: O Bernabéi, ele tem que parar de dar aquele chutão dele, acha que vai acertar sempre.
12: Não, o Bernabéi, ele tá bem louco. Ele já não sabe em campo o que ele tem que fazer.
0: O pior que é, tá mais perdido ele que tá mosca perdido. Na sopa.
12: Ele corre lá na frente, ele corre lá atrás, daqui a pouco ele tá lá fora do campo correndo.
10: Tá. Mas a mosca na sopa, Mira, não tá perdida, ela tá se afogando, cara. Não tem nada a ver com perdido.
12: Colocaram ele.
10: É só pra... Agora explica pra nós. Tu fez o Tidão explicar antes, agora explica pra nós como é que a mosca tá perdida.
0: Que ela não sabe o que tá fazendo ali. Caiu ali, onde estou?
12: Mas pior que é verdade, o Bernabéu botaram ele como agora um ponto e ele tá ali. O que que eu faço? Ele só sabe chutar.
0: Ele é pra ser um jogador desmarcado.
12: Mas taticamente,
0: eu acho que é essa função que estão dando para ele.
12: Nos explique, Miro, taticamente a função do Bernabéu.
0: É para ser um jogador desmarcado.
10: Ele é um ponta, né?
0: É.
10: Ele não é lateral,
12: agora,
10: né?
12: Agora ele é um ponta.
0: Não.
12: Agora ele é um ponta.
10: Não, agora não.
0: Mas nenhum ponta.
12: Não,
0: porque...
12: mas antes ele era colocado como lateral.
10: Tudo bem, ele é lateral, mas lateral não tá dando. Então você vai ser um ponta.
12: Tá, vai ser um ponta. E daí o que é a função dele? O que, é que o técnico mandou ele desempenhar?
10: Por isso que
12: ali?
10: O técnico joga no 3-5-2?
0: Falso ponta.
10: Hein? Ele joga no 3-5-2 para liberar o Bernabéu.
12: Ele pensa que é um ponta, mas não é. Ele é um falso
0: sabor ponta. Mas que ponta, se o Carboneiro joga por um lado e o Vitinho joga pelo outro, ele não é um ponta, ele é um meia. Acaba se tornando meia.
12: Porque ele é baixinho, é meia.
0: É meia, bom. Ali tudo é meia, né? Só que ele não tá tendo paciência para organizar melhor as jogadas. Ele quer saber de chutar pro gol. Percebo nos jogos que ele tem feito. Quer saber, ele bater em gol.
12: Pois é.
0: E de forma muito
12: afobada. Mas se ele acertasse...
0: Afobada, né? Quando ele acerta, aí, né? Goleiro que se vire.
12: Mas pelo menos ainda ele chuta mais que o Alejandro, né?
0: Não, Alejandro...
12: Que é o atacante do time.
0: Vamos fazer o seguinte, Alejandro, aqui tá a bola, ali tá o gol, não vai ter goleiro, tá?
12: Ele vai errar.
0: Vê se você consegue acertar.
12: Vai ser o Bruno Henrique. Vai errar.
0: Não, o Bruno Henrique tem um bom chute. Ele
12: tem, acabou... só não acerta o gol.
0: Ele acabou se dando mal naquela bola ali que ele...
12: Ah, por favor.
0: Tropeçou, caiu, era só meter o pé na bola que ela entrar. Agora, mais que aquela do Alejandro, não tem, né?
12: Não, ele o goleiro. Era
0: ele
12: só
0: goleiro?
12: Fazer.
0: Ele conseguiu se atrapalhar com a bola?
12: É.
10: Então tu não pode dizer que o Inter não cria. O Inter cria. Então...
12: Mas é o que nós estamos falando, Branco, contra o Flamengo. O Inter pode jogar muito melhor, mas não vai ganhar porque eles não têm a capacidade de fazer um gol.
11: Não vai jogar melhor e nem ganhar, Tieta.
12: Olha o Pacheco.
11: Parem de
12: sonhar. Eu gosto do otimismo do Pacheco.
10: Aí você chega aqui na quinta, o Inter ganha. Ai, porque tu vê, porque o Inter...
11: Eu não vou dizer nada, eu não vou me...
12: Tu não vai vir,
11: não,
12: né?
11: Vou me enganar por causa de uma vitória que uma vez a cada morte do Papa.
0: Não, isso. Ou concordo contigo isso aí, se eu concordo.
12: Você tá certo aí,
0: porque...
11: ó. Falando nisso...
0: Vai ser um...
10: Quem que apareceu?
0: Vai ser um azarão. É, uma zebra
10: isso
0: total.
10: Tá sem bateria esse telefone.
0: É, mas se tivesse bateria.
12: Mas é bateria de caminhão?
10: Leandro, foguete da NASA, esse aí.
0: Se o Internacional ganhar do Flamengo, é uma baita zebra. Mesmo jogando no estádio Beira-Rio, baita zebra, né?
12: Não, mas já tá lá, já tá assim, ó. A coisa dentro do Beira-Rio já tá insustentável, segundo soube.
10: Vamos combinar o seguinte aqui, tá? Se o Internacional tirar pontos do Flamengo, ele tem a obrigação
0: de ganhar de quem?
10: De tirar pontos do Palmeiras também.
0: Mas, lá?
10: Vamos combinar assim.
12: Ó, se o Inter
10: tirou
12: chegar...
10: ponto de um, tem que tirar ponto do outro.
12: Se aconteceu o milagre que o Cunha tanto diz que faz, de o Inter ganhar do
0: Mas ele que vai jogar
12: no Flamengo. Mas é que ele já veio pro elenco, então é o elenco dos milagres. Se ele chegar a ganhar do Flamengo, que é um milagre, o Inter eu acho que vai dar uma sobrevida pra eles pensar pra frente. Pra eles dar um respiro no campeonato. E eles pensassem, agora vamos... Porque os jogadores, segundo a imprensa, diz que começaram a se cobrar lá dentro, de se dar de dedo na cara e mandar assim, ó, vamos jogar bola, senão...
0: Que adianta? Né? Que adianta?
12: Só que daí o Magrão, hoje de manhã, saiu, fez um vídeo dizendo assim, o Magrão, esse colorado lá, ele disse que o Pezzolano já... Tem que vazar. Não, vazar do Inter. Ele falou assim, nessa expressão, ele já tem que vazar.
10: Por quê?
12: Porque ele disse que o Pezzolano não vai conseguir ajeitar o time.
10: Tá, mas quem é que vai ajeitar o time? Agora eu te pergunto.
12: Não, ele falou
10: tá,
12: isso.
10: Sai o Pezzolano.
0: Abelão.
10: O Inter tá sem técnico.
12: Porque até pelo fato que...
10: Só se for o Abel que tá que lá.
12: Agora ele tá com... né, a mãe dele faleceu, tudo. E daí parece que a parte psicológica do treinador... emocional, abalou. E não sabe se ele vai ter forças pra poder agora fazer o time.
10: Só que é assim, Miro. O ano passado, se o Inter chega a cair o ano passado, o Abel não ia ter culpa.
0: Não.
10: Esse ano, se ele assume agora, é um turno, praticamente o turno inteiro. Se o Inter cair, cai nas costas dele.
0: É.
12: Não é ruim.
11: E ele não quer isso aí, né?
0: Eu acho que não. Acho não. Absoluta certeza.
10: Mas ele colocar aí, no currículo...
12: Mas é o seguinte, eu acho...
0: Que rebaixou o Internacional.
12: O Abelão também, se botar ele, não era ruim, no meu ver.
0: É que nós conhecemos o estilo do Abelão, né? Ele não vai fazer
10: o Abelão
0: que
10: o
0: Pezzolano tá fazendo hoje.
10: 3-6-1, né?
0: É, exatamente.
12: Mas o importante é não rebaixar o time o resto, se quiser jogar...
10: Então, aí vem o Abelão, sabe o que ele faz? O Bernabéz é o atacante, 5 volante...
0: Só que tem um detalhe.
12: O jogo, tá
0: só
12: bom.
0: Que tem um detalhe. Esse time do Inter agora é pior do que o que o Abelão conseguiu tirar da segunda divisão
10: claro
0: ano passado.
10: Que é pior.
12: Pior que é.
0: É pior.
10: Claro que
0: pior.
10: É.
0: Em todos os setores é pior.
10: Porque o ano passado o Alan Patrick ainda estava jogando alguma coisa. É. Esse ano ele já não está jogando. Você tinha, quer ou não, você tinha um Borré, que é um cara experiente, é um cara que, né...
12: Gente, é fim de mandato, tem jogadores que não vão ficar mais no clube, tem jogadores que estão pedindo pra ir embora. Então, por isso
10: tem
12: que
10: tá... Tem presidente que não vai ficar.
12: Não, claro, por isso que tá esse caos lá dentro. E eles não têm comprometimento com nada, entendeu?
0: O Pezzolano deve mudar, pelo menos que eu li, o setor defensivo do Internacional. Não sei com quem,
12: mas é
0: verdade.
12: Vai botar agora os atacantes lá atrás, porque não tem mais zagueiro.
10: O cara que fez a falta no PEC foi suspenso, né?
0: 6
12: mas
0: jogos.
12: Também o Vitor Gabriel, acho que é.
0: É.
12: Naquele lá tinha que ser levado pro presídio. Tá louco a entrada que ele deu no cara, né?
0: É, foi bandido.
12: Foi bandido.
0: Eu não sei qual é o tempo de recuperação do PEC lá, mas disseram que ele fica ou 6 jogos ou então...
10: O PEC?
0: É. Ou então...
12: É só o fim do ano.
0: O que ia acontecer primeiro, que se o PEC voltar antes... Eu não acredito que ele vai voltar antes. 6 jogos dá 1 mês...
12: Meio, 2 meses.
0: Não dá 2 meses porque tem jogos no meio de semana.
12: Na metade de setembro, mais ou menos, né?
0: Que se o PEC voltar antes, ele daí termina a punição. Que, na verdade, o Cruzeiro tinha solicitado que ele ficasse fora até enquanto o Gabriel PEC
10: não se recuperasse. Eu acho que isso daí não era só o Cruzeiro solicitar. Isso aí tinha que ser uma regra.
0: É. Quebrou o jogador. A não ser que seja um lance... Ah, não foi, foi um...
10: Não foi intencional.
0: Não foi intencional.
12: No caso dele, foi intencional.
0: Ele foi,
12: ele quis já, na maldade, né?
0: Na maldade. Não se faz aquilo, né?
12: Não.
0: Com a perna lá no alto.
12: É antidesportivo.
0: Mas ele, pelo menos 6 jogos, sabe que não vai poder atuar. Quem é outro zagueiro que o Inter tem no banco? O Mercado?
12: O Mercado, Juninho e Félix Torres. É o zagueiro?
0: E o Maripan?
10: Maripan.
11: Choripan.
0: Quem é que ele vai tirar pra colocar o Mercado?
12: Mas não tem. Quem? É da base? É da base?
0: O quê?
12: O vai pegar agora um outro zagueiro?
0: Não, eu digo quem é que ele vai tirar do time. O Félix Torres ou o
10: Eu, pra mim, o Félix Torres não joga.
12: Não, ele meio se queimou no último jogo, né?
10: Pra mim, ele não joga.
12: Ele ficou bravo, eu tiraria ele e daí...
0: Sim, mas então daí fica o Mercado, se ele quer jogar com 3 zagueiros, o Mercado, o Maripan e qual é o outro?
12: Ou só se ele bote o Vidiagra, que é volante, como um zagueiro.
10: Não sei se ele já jogou ali...
0: Ah, ele tem essa característica?
12: Sim.
0: Bom, só que ele vai ter que fazer as modificações também Tem que tirar o Alejandro. Coloca do sei lá quem, cara. O Inter não tem mais nenhum centroavante.
12: Só da base.
0: Te garanto que faz melhor, viu? Talvez. Cadê aqueles meninos foram vendidos lá?
12: Foram vendidos.
0: Lembra da frente ali? Como é que era o nome?
12: É o Matias?
0: Não, o outro.
12: Quem?
10: Foi vendido esse Matias,
12: não,
10: né?
12: O Matias foi, mas eu sei que tu tá falando um guri que tava jogando como ponta. É o Alex, não é Alex?
0: Alex,
12: é uma coisa assim.
0: Cadê o Alex?
12: Bom, melhor que o Alejandro é.
0: O, aquele outro lá, o Heineken, Heineken.
12: Não, é o... Eu sei. Heineken.
0: Foi embora.
10: Tá claro. Tá, chegou a salivar, falou Heineken.
12: Falou em garrafa, lembrou da
0: não,
12: Heineken.
0: Não, era Raikkonen.
12: Raikkonen, é.
0: Não, Raikkonen é o piloto.
12: Sei lá, é por aí. Kimi é um nome Raikkonen. Estranho.
0: É. Só que estava pensando, inclusive, e alguns setores da empresa de Porto Alegre achando que deveria colocar o Alan Patrick solto. Nossa. Solto, jogar solto, sem...
12: Que nem sem, bicho solto.
0: É.
10: Sem marcar?
0: É, sem marcar.
10: Mas daí é perigoso.
12: Mas o que ele vai fazer lá, sozinho? Se tendo um monte de companheiro ele não joga?
10: Olha, não é de duvidar que ele não entre com o Alan Patrick amanhã.
12: Vai fazer um falso 9 daí? É. O quê? É isso aí?
0: Exato.
12: Mas ele não tem velocidade.
0: Buscando um pouco mais a bola e tal.
12: Ele pediu pra ir embora.
0: Pelo menos habilidade ele tem, né? Tem habilidade.
12: Pois é, mas será que ele tem...
10: Tecnicamente ele é um bom jogador. É.
12: E comprometimento com o clube, será que ele ainda tem? Porque ele pediu
0: entrou
12: pra ir embora.
0: Entrou com a soneira,
12: pois
0: parece,
12: é.
0: Nesse
10: sabe
0: jogo
10: o que,
0: aí?
10: Que ele lembra? Ah. O Alan Patrick lembra muito aquele jogador do Grêmio, aquele Jean-Pierre, né?
12: Sim.
0: Nossa.
10: Que era um jogador assim, ele era promissor.
12: Que era bom tudo, né? Mas não tinha responsabilidade.
10: Só que... Entende? Não ia.
0: Não ia? É. E ele talvez assim, ó, já deu o que tinha que dar no Internacional.
12: E digo aos senhores, se o Inter entrar contra o Flamengo igual fez contra o Cruzeiro, leva a goleada.
0: Leva.
12: De querer já chegar empurrando o Flamengo pra trás, abafando e correndo pra cima. O Flamengo vai... É duas corridas do Inter, três contra-ataques do Flamengo. E três gols.
10: Não, o Flamengo é desfalcado, Tidão.
12: Não importa, mas olha na vontade de dar umas bordadas no branco. Olha os reservas do Flamengo, por favor. Dá um monte de titular no Internacional.
10: Rascaeta é banco.
12: Então, né? Não quer nada.
10: Sim, mas ele é banco. Ei, porque Mirão, tá mal.
12: Ei, Mirão. Rascaeta é banco, né? Eles que é ruim. O que achou?
0: Ai, meu pai do céu.
10: Acho que o Vitão vai ser banco também.
12: Ó, um exemplo que...
0: Vai tirar o nosso
12: Vitão? Nós tivemos um exemplo...
10: Amanhã,
12: tivemos um exemplo no primeiro turno que foi...
0: Prime.
12: Ó, Inter e Palmeiras foi o exemplo. O Inter não foi pra cima do Palmeiras, não ficou encurralando o Palmeiras, tá. Três contra-ataque, três gols do Palmeiras.
0: É. Esse é o mal do time que acha que tem condições de...
12: Trocar garrafas.
0: De trocar garrafas.
12: Viu?
0: Ô, Clebão, agora aderi. Eu aderi ao trocar garrafas aí, viu? O Inter acha que tem condições de trocar garrafas com o Palmeiras, com o Flamengo, enfim. E não tem.
12: Viu, Pacheco?
0: Não tem time pra isso, né?
12: Já usou num exemplo e numa frase, já.
0: Não, mas,
12: vocês dão um risada, mas depois usam um exemplo.
0: Motivado por você que veio com essa história de trocar garrafas então, aí. Quero crer que é um bom jogo amanhã pro Internacional mostrar se quer alguma coisa no campeonato ou não. Tem que ser com os grandes, não é com os pequenos. Os pequenos tem que ganhar, simplesmente isso, ganhar. Agora mostrar recuperação tem que ser com o grande, viu? Tem que ser com o grande. Aí oportunidade amanhã. E o Grêmio joga que dia mesmo?
10: Grêmio é quinta-feira.
12: Acho que é pela Sul-Americana.
0: Claro,
12: né?
0: Que vai.
12: É Sul-Americana.
0: É. Só pra, antes de ir pro Grêmio, o Caleb eu acho que não tem condições pra amanhã ainda, né? Condições legais.
12: Não, ele foi apresentado ontem, acho que foi.
0: Ontem.
12: Acho que não, ainda não. E tem aquele do Bahia que vai ser emprestado, acho que é o Iago.
0: Iago?
12: Ele é lateral, se eu não me engano.
0: É lateral, lateral. O Caleb é meio, né?
12: O Caleb é meio.
0: E vai pegar o time, porque, pelo amor de Deus, com essas babas que tem ali...
12: Mas qualquer um que hoje entrar farda no Inter.
0: Farda. E se mostrar um futebolzinho melhor, fica no time.
12: Fica no time.
0: O Grêmio...
12: Um que tá indo embora, eu acho que eles estão trocando por um jogador paraguaio, se eu não me engano, é o Aguirre. Aquele é o lateral. Eles vão fazer uma troca, parece que ele vai pra... Acho que é do Paraguai, se não me engano. E vai vir outro de lá pra cá. Mas se estão trocando, imagina o de lá que tá vendo como é que é, né? Se é no mesmo nível.
10: Não,
12: Tá, mas tudo bem.
10: Ele tira conclusões antes das coisas
12: acontecerem. Assim,
0: tá? Antes de trocar as garrafas.
12: Peraí. Não, mas vamos. É só pensar, gente. Se eu tenho uma coisa boa, eu vou trocar por uma coisa ruim.
10: Mas às vezes o jogador não dá certo aqui, meu.
12: Mas ele não dá
10: em nenhum
12: lugar.
10: Aí você precisa se desfazer do jogador.
0: O Aguirre, até pra mim, eu acho que ele não tava tão
12: ruim. Se é pra trocar assim, então tu pega o Alejandro e eu pego o Pedro do Flamengo.
10: Não, mas o Flamengo não tá vendendo o Pedro.
12: É que ele colocou. Uma troca assim, não é boa.
10: E o outro, Pedro deu certo.
12: Não é boa pra ti?
10: Não, trocar?
12: Não, mas trocamos.
0: Ele tirou o Aguirre do time porque ele colocou o Bruno... Como é o nome lá?
12: É o Bruno Gomes.
0: Bruno Gomes. E é melhor.
12: Só que o Bruno, um jogo ele é volante, um jogo ele é lateral, ele não sabe o que ele é.
0: Aí fica difícil.

0: 10 não. jogadores, assim, comparando um com o outro, mais decisivos, tá?
1: É.
0: Só é que pegar o atacante ali, já...
2: Tomara que esse que foi contratado seja bom, porque ultimamente o Inter tem comprado jogadores, mas jogadores que não tem feito, não tem resolvido nada.
1: O exemplo é o zagueiro esse, que eu acho que essa foi a pior furada que o Internacional entrou, de ter contratado o Maripán. Pode ser que ele daqui a pouco calhe a nossa boca, né? Que ele seja realmente um zagueiro bom, mas não vi qualidade nenhuma, mas nenhuma, nesse jogador. O próprio torcedor colorado está falando isso aos quatro ventos.
0: Certo?
1: Deu uma mancada e tanto aí. Muito
3: obrigado, até amanhã, tchau.
1: Pacheco, voltou!
2: Ô, Pacheco!
1: Onde é que andava?
3: Trabalhando.
0: Mexendo, carregando o telefone.
1: Isso que tava sem bateria, né?
3: Porque eu otimizo o meu tempo.
0: Então, Pacheco, Mirão... 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
1: 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Brasília, 19 horas. Está no ar a Voz do Brasil. As notícias do governo federal que movimentaram o país no dia de hoje.
2: Olá, boa noite.
3: Boa noite para você que nos acompanha em todo o país.
2: Terça-feira, 28 de julho de 2026.
3: Vamos aos destaques na Voz do Brasil.
2: Saúde e bets.
3: Campanha orienta sobre riscos das apostas online e atendimento em saúde mental no SUS.
2: Em entrevista, Marcelo Chimatti, do Ministério da Saúde, comenta sobre o impacto das bets e o apoio para quem quer parar de jogar.
4: Uma incidência muito maior de transtornos de humor, como transtornos depressivos, transtornos de ansiedade, entre pessoas que jogam e principalmente aquelas que desenvolvem algum tipo de jogo patológico, e se trata de fato de um fenômeno novo que ele tem que ter uma atenção no campo da saúde mental.
3: Tecnologia na palma da mão. Mais de 177 milhões de pessoas usam o GovBR.
2: Hoje vamos falar sobre os níveis da conta e como ter mais segurança e acesso a todos os serviços. Carlos Oliveira.
5: Aumentar o nível da conta GovBR amplia a segurança e a quantidade de serviços que podem ser acessados na plataforma.
3: Do campo ao laboratório. Cientistas da Amazônia sequenciaram pela primeira vez o genoma do açaí.
2: A descoberta abre caminho para melhorar a produtividade, garantir mais resistência, além da geração de novos produtos. Gabriela Noronha.
6: O trabalho é resultado de uma parceria entre a Embrapa e pesquisadores da Universidade Federal do Pará.
3: Hoje, na apresentação da Voz do Brasil, eu, Luciana Vasconcelos e Luciano Seixas.
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3: O Brasil apresentou o pedido formal de consulta aos Estados Unidos no sistema de solução de controvérsias na Organização Mundial do Comércio, a OMC.
2: A iniciativa do Ministério das Relações Exteriores contesta o aumento das tarifas imposto pelo governo norte-americano sobre as exportações brasileiras.
3: O Brasil questiona a tarifa adicional de 25% aplicada a produtos brasileiros e a taxação de 12,5% a um grupo de 60 países.
2: O pedido considera que as medidas norte-americanas são injustificadas e incompatíveis com obrigações dos Estados Unidos.
3: E está amparado no Acordo Geral sobre Tarifas e Comércio do Entendimento Relativo às Normas e Procedimentos sobre Solução de Controvérsias da OMC.
2: A solicitação é a primeira etapa para tentar um acordo direto entre os países junto ao órgão internacional.
3: E Brasil e Coreia participaram hoje em São Paulo de um fórum empresarial.
2: Promovido pela APEX, a Agência Brasileira de Promoção das Exportações e atração de investimentos, o encontro ocorreu no contexto da visita oficial do presidente sul-coreano Lee Jae-myung ao Brasil esta semana.
3: No encontro foram discutidas oportunidades para aumentar a relação bilateral de comércio, principalmente em setores do agronegócio, mineração, defesa e tecnologia.
2: O presidente da APEX, Laudemir Miller, destacou que, embora a movimentação comercial entre os dois países tenha chegado a 11 bilhões de dólares em 2025, a participação do Brasil nas importações da Coreia do Sul ainda é pequena.
7: O Brasil participa de 1% do comércio da importação da Coreia. Nós temos interesse e estamos crescendo o nosso mercado de frutas, café, especialmente a área de aeronáutica, defesa, mineração, minerais críticos, que é tão importante para nossos países, farmacêutico, biocombustíveis, que eu já comentei, química, a parte de tecnologia, e são esses empresários que estão aqui nesse encontro tão importante.
3: E o acordo de livre comércio entre o Mercosul e Singapura entra em vigor no próximo dia 1º de agosto.
2: O decreto que promulga o tratado foi publicado nesta terça-feira no Diário Oficial da União.
3: Para apoiar a implementação do acordo, o Ministério do Desenvolvimento, Indústria, Comércio e Serviços disponibilizou manuais com orientações para exportadores, importadores e operadores de comércio exterior.
2: Os documentos estão no portal Siscomex na internet.
3: O Ministério da Saúde lançou uma campanha de utilidade pública de prevenção aos danos das apostas online.
2: A iniciativa alerta a população sobre os riscos associados ao uso abusivo das bets e divulga serviços de saúde mental oferecidos pelo SUS para acolhimento e tratamento de apostadores afetados.
3: A campanha é veiculada na televisão, no rádio e nas redes sociais. Vamos ouvir?
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2: Para falar sobre as bets e o impacto na saúde de quem joga, conversamos com Marcelo Quimatti, diretor do Departamento de Saúde Mental, Álcool e Outras Drogas do Ministério da Saúde. Vamos ouvir.
3: A gente conversa agora com Marcelo Quimatti, diretor de Saúde Mental, Álcool e Outras Drogas do Ministério da Saúde, para falar sobre saúde e apostas eletrônicas, as famosas bets. Muito obrigado, Marcelo, pela sua presença aqui na Voz Brasil.
4: É um grande prazer e muito obrigado pelo convite.
3: Marcelo, para começar, o fato de uma pessoa realizar apostas já é considerado um vício ou existem etapas? Quando é que passa a ser realmente um problema?
4: Não, o fato de jogar, ele não é propriamente um problema, e muito menos um problema de saúde mental. A questão é que não existe um limite em que a gente pode dizer esta forma de jogar ela é absolutamente segura. E a pessoa ela migra muito rápido de um jogo que ele acontece por lazer exclusivamente para um jogo que ele acontece de uma forma compulsiva e que traz vários problemas associados tanto à saúde mental quanto à saúde financeira.
10: Agora, uma pessoa viciada em bets, Marcelo, ela consegue reconhecer o próprio vício? E como você disse aí, existe uma forma segura de se apostar em bet?
4: Não, não existe uma forma segura. Existe todo um processo que dá a relação da pessoa com uma plataforma ou com um jogo, que ela se modifica muito rápido. Normalmente, quando uma pessoa ela começa a jogar, ela começa a fazer isso por lazer, ainda que existam pessoas que elas começam a jogar como uma forma de aumentar os ganhos mensais. Esta forma, essa segunda forma, ela é particularmente muito perigosa e é muito difícil que uma pessoa que ela entre numa plataforma de jogos com essa intenção, ela não desenvolva problemas. Quando uma pessoa começa a jogar, tanto mesmo que seja uma situação de lazer, ela num primeiro momento em que ela joga, ela começa a ganhar. Ela ganha porque existe um mecanismo dentro de uma plataforma que ela estipula a partir de um algoritmo que ela tem que ter pequenos ganhos para que ela se mantenha dentro daquela plataforma jogando. Porque do ponto de vista neurobiológico, um pequeno ganho que a pessoa tem dentro de uma plataforma tem um efeito cerebral muito parecido com um grande ganho. Então a pessoa ela tem uma sensação de que ela está no controle, que ela está ganhando com aquilo, e quando ela coloca dentro de uma planilha ou vê depois de uma hora, duas horas de jogo, quanto que ela ganhou e perdeu, ela realmente perdeu. Então, e daí neste momento ela continua jogando de uma forma compulsiva. Por um lado, porque aqueles ganhos elas trouxeram prazer para ela, mas por outro lado, porque ela começa a correr atrás de um prejuízo do que ela teve. Aí, quando esse processo está desencadeado, é muito perigoso e a pessoa ela tende a ter impactos muito importantes dentro tanto da saúde mental quanto da saúde financeira.
3: O senhor falou saúde financeira, né? E a saúde mental, quais são os impactos mais comuns que a gente vê dentro da para a pessoa, para a vida familiar, no trabalho, como é que acontece?
4: Então, do ponto de vista da saúde mental especificamente, do ponto de vista epidemiológico, existe uma associação que não é uma associação só que é feita em estudos no Brasil, mas na literatura internacional, que eles apontam que existe uma incidência muito maior de transtornos de humor, como transtornos depressivos, transtornos de ansiedade, entre pessoas que jogam, e principalmente aquelas que desenvolvem algum tipo de jogo patológico. Nós temos também várias outras dependências a álcool e outras drogas que eles também estão associados ao jogo compulsivo. E existe, por exemplo, uma taxa de suicídio que ela é 5 vezes maior do que a população em geral entre pessoas que desenvolvem problemas com jogos e apostas.
10: Agora, qual deve ser o primeiro passo para a pessoa que reconhece esse vício em bets? E existe essa ajuda no Sistema Único de Saúde?
4: Sim, como você havia perguntado, existe uma dificuldade de identificação de quando isso se torna um problema. Dentro, em saúde mental, a gente tem dois parâmetros que eles são bastante importantes para definir algum tipo de dependência, que é o primeiro, quando uma pessoa ela deixa de fazer outras coisas ou quando aquilo tem um impacto no cotidiano dela. Aquilo tem um impacto no cotidiano da pessoa, normalmente é difícil de mensurar, principalmente quando alguma coisa ela não é criminalizada. Então, ela tende a naturalizar aquela prática que ela desenvolve. Dentro de saúde mental, é muito importante que a pessoa ela ouça as pessoas que estão ao redor, que elas normalmente têm uma sensibilidade muito maior e muito mais apurada para identificar diferenças e mudanças no padrão do cotidiano. Então, se, por exemplo, a pessoa é casada e o cônjuge fala assim, olha, você está jogando demais, você está com um problema, escute essa pessoa, porque muito provavelmente você está com um problema sim. E aí o Sistema Único de Saúde, ele está passando por um processo de qualificação em relação a cuidado de pessoas com problemas com jogos e apostas, e é uma qualificação necessária, porque esse é um fenômeno novo e que do ponto de vista epidemiológico cresceu muito rápido ao longo dos últimos anos, e existe um desenvolvimento de uma plataforma de acesso a cuidado, com um acesso digital, através do meu SUS digital, para pessoas que têm problemas com jogos e apostas, e que funciona. Foi muito importante a gente desenvolver esse tipo de estratégia, na medida em que as pessoas com jogos e apostas, muito frequentemente elas estão dentro do cotidiano delas, num ambiente digital, e que tem muito mais sentido para elas acessar o cuidado através de uma plataforma digital.
3: E nessa plataforma digital que existe, é possível ver se você tem problema, se você não tem, se alguém falou, olha, eu acho que você está com problema, aí você pode nessa plataforma, dentro do meu SUS digital, para poder ver, identificar, né?
4: Sim, existe uma testagem que ela tem uma sensibilidade, uma especificidade acima de 90%. A partir dessa testagem, a pessoa ela é encaminhada para uma outra plataforma, com qual ela vai receber atendimento, e aí ela vai ter um processo de acolhimento, de avaliação, e a partir daí é desenvolvendo um plano terapêutico para ela.
10: Agora, existe uma plataforma de autoexclusão para as pessoas que não querem mais jogar. Como é que funciona essa plataforma e para quem ela é direcionada?
4: Não, ela é fundamental. É fundamental porque, como se trata de um problema e que, uma vez instalado, a pessoa ela continua utilizando plataformas de uma forma compulsiva, a plataforma de autoexclusão é uma estratégia na qual ela para de receber propaganda, ela para de não tem acesso às plataformas de jogos através de um acesso que dá pelo GovBR e que ela se cadastra dentro dessa plataforma de autoexclusão. Dentro dessa plataforma de autoexclusão existe já orientações em relação a como ela procura cuidado na área de saúde mental, e nós temos identificado que mais de 30% das pessoas que se autoexcluem identificam que já apresentam algum tipo de problemas de saúde mental relacionado a jogos e apostas.
3: Quando você se auto-exclui, o que acontece?
4: Você não consegue acessar plataformas de jogos e você não recebe propagandas relacionadas a jogos e apostas a essas plataformas.
3: E só eu posso fazer? Um parente, alguém que vê que eu tenho problemas, pode fazer isso pela pessoa?
4: Sim, o acesso é através do CPF e através do SOLGOV.
3: Ah, então se eu ver que um familiar precisa disso, eu posso ir lá colocar o CPF dele e auto-excluí-lo dessas plataformas?
4: Sim, mas de qualquer forma, a intervenção da família é muito importante que ela se dê de uma forma pactuada junto com o usuário, porque é muito importante que a família seja próxima no sentido de apoiar qualquer tipo de intervenção na área de saúde. E a plataforma de autoexclusão é bastante importante, mas quando ela está associada a um problema relacionado à saúde mental, é muito importante que a isso se some uma procura de cuidado.
10: Então, e uma vez feita essa autoexclusão, não tem como sair.
4: Existem algumas modalidades em que a pessoa é excluída por um mês, dois meses, seis meses ou por um tempo indeterminado. Então isso vai variar de acordo com a modalidade que a pessoa escolhe ela ser autoexcluída.
3: Então, só para destacar que esse vício é um problema, sim, de saúde mental. Para as pessoas estarem de olho, a família sabe, olha, não é uma brincadeira. É um vício, é um problema de saúde pública.
4: Não, e é um problema de saúde pública bastante importante. Ao longo desses últimos anos, a gente teve um aumento de procura na área da rede de atenção psicossocial de quase 150%, um aumento ao longo desses últimos anos. E com alguns meses, né, do desenvolvimento de ações de acesso digital ao cuidado, a gente teve uma procura gigantesca ao longo dos últimos meses. Então, de fato, é um problema de saúde pública, é um problema que ele teve um crescimento bastante importante durante os últimos anos. Ele se acentua muito durante o período da pandemia e se trata, de fato, de um fenômeno novo que ele tem que ter uma atenção no campo da saúde mental.
10: Tá certo, então. Nós conversamos com o Marcelo Quimatti, que é diretor de saúde mental, álcool e outras drogas do Ministério da Saúde. Marcelo, muito obrigado pela presença aqui na Voz do Brasil.
4: Muito obrigado, o convite, foi um prazer estar aqui.
3: Você que é usuário do gov.br, sabia que já pode aumentar os níveis da sua conta para ter mais segurança e acesso a serviços?
2: A conta gov.br possui os níveis bronze, prata e ouro. Cada um deles determina os tipos de serviços disponíveis e o grau de proteção.
3: E com alguns passos, você pode avançar para o nível ouro, o mais completo e seguro. Saiba como fazer na reportagem de Carlos Oliveira.
5: Aumentar o nível da conta GovBR amplia a segurança e a quantidade de serviços que podem ser acessados na plataforma. O nível mais completo é o ouro, o segundo é o prata e o bronze é o mais básico. Se sua conta GovBR for bronze ou prata, você pode subir para o nível ouro. Isso leva alguns minutos e deixa sua conta bem mais protegida contra fraudes e golpes. O diretor do Departamento de Identidade Digital da Secretaria de Governo Digital do Ministério da Gestão, Hudson Mesquita, detalha um dos caminhos para aumentar o nível de sua conta GovBR.
11: Uma das opções para fazer isso é pelo aplicativo GovBR. Para baixar, é só ir na sua loja de aplicativos, por exemplo, a Play Store ou App Store, fazer o download e instalar o aplicativo. Na verdade, com o app GovBR, a navegação na plataforma GovBR como um todo fica muito mais fácil.
5: Aí, logo na parte de cima do aplicativo GovBR, tem o botão Ver Nível. Quando você clicar nesse botão, vai aparecer o nível de sua conta e a opção Aumentar Nível da Conta. Se o seu nível não for ouro, você clica e vai seguindo o passo a passo. Uma das tarefas é o reconhecimento facial. Ao final do processo, você passa a ter a conta ouro. Um jeito ainda mais fácil é usar a Carteira de Identidade Nacional, a SIM. Se você já tirou a sua, quando abrir o aplicativo GovBR para aumentar o nível, selecione a opção de fazer isso por meio da SIM. Você usa o aplicativo GovBR para ler o código QR que fica na sua carteira de identidade nacional. Depois, é só seguir o passo a passo até concluir tudo. Com o nível ouro, é possível habilitar a autenticação da sua conta GovBR em duas etapas. Isso deixa a sua conta ainda mais protegida. E para assinar os seus documentos no GovBR, só é possível se você tiver o nível prata ou ouro. Para saber mais sobre os níveis da conta GovBR, acesse o site gov.br/conta. Reportagem Carlos Oliveira.
2: O início do inverno, marcado por tempo seco na maior parte do país, contribuiu para o desenvolvimento da safra no Brasil.
3: Por outro lado, o excesso de chuvas que atinge o Rio Grande do Sul pode trazer prejuízos para as plantações. A análise é da Conab.
12: O clima favoreceu o desenvolvimento das lavouras e o avanço da colheita na maior parte do país em julho. Mas o excesso de chuvas no sul e a falta de umidade em algumas áreas do Nordeste e do Centro-Oeste mostram que os efeitos sobre as plantações variam conforme a região e a cultura. É o que mostra o boletim divulgado pela Companhia Nacional de Abastecimento. A diretora de Política Agrícola e Informações da Conab, Nayara Andreoli Bittencourt, destaca os principais pontos do levantamento.
13: Entre 1º e 21 de julho, os maiores volumes de chuva ficaram concentrados em parte das regiões norte e sul e também no leste e no nordeste. Na maior parte do país predominou o tempo seco. Isso foi favorável, porque ajudou a maturação e a colheita do algodão e também do milho na segunda safra.
12: A diretora da Conab, Nayara Bittencourt, também explica que no sul a umidade ajudou as lavouras de inverno, mas as chuvas mais intensas trouxeram pontos de atenção no Rio Grande do Sul. Já no Nordeste, a falta de água no solo afetou áreas de feijão e de milho, cultivado na terceira safra.
13: No Rio Grande do Sul, As chuvas intensas do final do período podem ter causado danos localizados por enxurrada, alagamento e também lixiviação de nutrientes. A lixiviação é quando o excesso de água leva embora o nutriente do solo e reduz a fertilidade.
12: Já o algodão e o milho foram beneficiados pela falta de chuvas nas regiões centro-oeste e sudeste, diferente do que ocorreu no Mato Grosso do Sul. O tempo firme prejudicou o desenvolvimento das lavouras de trigo. Para acompanhar essas mudanças, a Conab também analisa índices de vegetação obtidos por imagens de satélite. Eles ajudam a identificar o vigor das plantas e comparar o desenvolvimento das lavouras ao longo do tempo. Reportagem Pablo Mundim.
2: Pela primeira vez, pesquisadores da Amazônia sequenciaram o genoma do açaí, um dos frutos mais representativos da economia da região norte.
3: Essa técnica fornece um mapa genético do fruto, permitindo identificar os genes responsáveis por características como produtividade e resistência a doenças.
2: Isso contribui para o desenvolvimento de espécies mais adaptáveis, produtivas e resistentes.
3: Além de abrir novas oportunidades para a indústria e a pesquisa científica.
14: Todos os dias, em uma fábrica na Flórida, toneladas de polpa do açaí amazônico são transformadas em alimentos energéticos prontos para o consumo. A produção é resultado de um trabalho que começou há mais de 10 anos, quando Débora Saraiva e o marido resolveram levar o sabor original do Brasil para o mercado norte-americano. Segundo a empresária, o açaí é reconhecido lá fora como um superalimento.
15: Existe uma infinidade de possibilidades no uso do açaí, não só no mercado alimentício, mas também na parte cosmética. Então, cada vez mais eu percebo que as pessoas têm conhecimento do fruto. Sabem que é um fruto poderoso, um fruto rico em nutrientes.
14: O fruto da Amazônia ultrapassou as fronteiras geográficas e também da ciência. Pesquisadores sequenciaram pela primeira vez o genoma do açaí. O trabalho é resultado de uma parceria entre a Embrapa e pesquisadores da Universidade Federal do Pará. O professor Rafael Baraúna, do Instituto de Ciências Biológicas da UFPA, explica quais as contribuições que esse estudo vai trazer.
16: A gente passa a conhecer todo o funcionamento fisiológico daquela planta, e aí entra, por exemplo, o melhoramento genético. Cada variante daquela do açaí podem ter características específicas, como, por exemplo, melhor produtividade, maior polpa do fruto, maior resistência à seca, maior resistência à praga, maior altura, e, enfim, diversas outras possibilidades.
14: A coautora do estudo e pesquisadora da Embrapa Amazônia Oriental, Elisa Moura, avalia que o conhecimento do genoma é um importante ponto de partida para identificar os genes relacionados a características desejáveis da planta.
17: Tem várias aplicações agora que a gente vai poder utilizar com o genoma e poder avançar em pesquisas variadas. Eu vou poder, ainda na fase de muda, identificar plantas que produzem frutos menores, que produzem mais rápido.
14: O estudo reuniu uma equipe de 14 cientistas brasileiros e contou com financiamento da Fundação Amazônia de Amparo e Estudos e Pesquisas e do Conselho Nacional de Desenvolvimento Científico e Tecnológico. Reportagem Gabriela Noronha.
2: Instalação de sistemas de bombeamento, compra de ração, de motor para embarcação, gelo, combustível.
3: São muitos os gastos e investimentos necessários para viver da pesca no país.
2: Uma ferramenta de cálculo pode ajudar esses profissionais a encontrar crédito para negócio.
18: Por meio do preenchimento de algumas informações básicas, pescadores e aquicultores podem fazer simulações para encontrar linhas de crédito compatíveis com seu perfil. É para isso que foi criada a ferramenta de cálculo do crédito do Programa Nacional de Fortalecimento da Agricultura Familiar, PRONAF Azul. Significa mais renda para quem tira o sustento das águas e mais alimento de qualidade para os brasileiros, como destacou Clécio Nerbi, coordenador-geral de Infraestrutura e Fomento do Ministério da Pesca e Aquicultura.
19: Uma iniciativa que conecta pescadores artesanais e aquicultores familiares ao crédito rural.
18: Além de atender aos produtores, a ferramenta também pode ser utilizada por técnicos de assistência técnica, extensão rural e pesqueira, cooperativas, colônias de pescadores, associações e outras organizações que prestam orientação sobre o acesso ao crédito rural. São 3 linhas disponíveis, voltadas para diferentes objetivos e faixas de renda, como exemplificou o Clécio Nerbi. Conerb do Ministério da Pesca e Aquicultura.
19: Ele funciona como uma ponte inteligente, direcionando o pescador ou aquicultor para a linha de crédito que melhor se encaixe na sua necessidade.
18: Vale lembrar que a simulação tem caráter informativo e não substitui a análise realizada pelas instituições financeiras, nem representa aprovação ou garantia de contratação do crédito. O endereço para acessar a ferramenta é simuladorpronaf.mda.gov.br. Reportagem Natália Cosli.
3: E essas foram as notícias do Governo Federal.
2: Uma realização da Secretaria de Comunicação Social da Presidência da República.
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2: Fique agora com as notícias do Poder Judiciário e do Congresso Nacional. Boa noite.
3: Boa noite para você e até amanhã.
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22: STF autoriza a plataforma Buser a operar fretamento de ônibus por aplicativo no Paraná. STJ nega seguimento a recurso que pretendia levar discussão sobre caso do ex-jogador Robinho ao Supremo. Empresa de call center é condenada por não impedir atos obscenos no ambiente de trabalho. Boa noite, eu sou Marcela Luiza. O Supremo Tribunal Federal liberou os serviços da Buser no Paraná. A decisão liminar do ministro Nunes Marques derruba a proibição imposta pela Justiça Federal no sul do país, até que o Supremo julgue o recurso do caso. Carolina Chaves.
23: No STF, a Buser alegou que é apenas uma plataforma digital que conecta passageiros a empresas autorizadas e que a proibição fere o entendimento do Supremo sobre o uso de tecnologia no mercado. Para o relator, proibir a atuação da plataforma prejudicaria usuários e empresas parceiras. A liminar concede a liberação imediata das atividades no Paraná, mas a decisão, que já está valendo, deve passar por referendo do plenário do STF.
22: Vice-presidente do STJ, ministro Luiz Felipe Salomão, nega seguimento a recurso extraordinário do ex-jogador Robinho. O objetivo era levar ao Supremo Tribunal Federal a discussão sobre a decisão que reconheceu a validade no Brasil da sentença italiana que condenou o atleta por estupro coletivo. Fátima Uchoa.
24: Segundo o ministro Salomão, os argumentos da defesa tratam da interpretação de leis federais e não da violação direta à Constituição, o que impede a análise do recurso pelo STF. Dessa decisão ainda cabe agravo interno que, se apresentado, será analisado pela Corte Especial do STJ. Se o colegiado mantiver o entendimento do vice-presidente, o recurso extraordinário não será remetido ao STF. Robinho está preso desde março de 2024, quando a Corte Especial, por maioria, homologou a sentença da Justiça italiana que o condenou a 9 anos de prisão por estupro coletivo cometido naquele país em 2013 e aceitou a transferência da execução da pena ao Brasil com o cumprimento imediato.
22: Empresa de call center é condenada por não impedir atos obscenos no ambiente de trabalho. A vítima já havia formalizado 14 denúncias. Marla Lacerda.
25: A atendente de call center deve receber indenização de R$5.000 por assédio sexual. O TST manteve a decisão que havia condenado a empresa por entender que ficou comprovada a omissão diante das situações vividas pela trabalhadora. O relator do caso na terceira turma, o ministro Maurício Godinho Delgado, observou que apenas um episódio já é suficiente para caracterizar o assédio, quando ele gera constrangimento ou abalo psicológico à vítima.
22: De 3 a 9 de agosto, o TSE promove a Semana Nacional do Sistema Eletrônico de Votação. Juliana Cariri.
26: A semana vai ter eixos temáticos para aproximar a justiça eleitoral de cidadãs e cidadãos. O primeiro tema é o sistema eletrônico por dentro, com a abertura da urna eletrônica em uma escola de Brasília. 2 dias vão ser dedicados ao combate à desinformação, com o eixo Viralizou. Fatos e boatos sobre a urna. Há ainda os eixos: avanço no sistema eletrônico de votação, caminho do voto e como votar. Cada tema vai ter uma ação específica, como uma exposição no Senado Federal e visitas de estudantes ao Museu do Voto, na sede do TSE.
22: Justiça Federal recebe denúncia do MPF contra 4 acusados de garimpo ilegal em Parque Nacional no Amazonas. Vanessa Pereira.
0: Segundo a denúncia, a extração clandestina de cassiterita destruiu ao menos 39 hectares de floresta e atingiu 4.800 quilômetros de cursos d'água no Parque Nacional Mapinguari, em Lábrea, no Amazonas. A cassiterita é a principal fonte de estanho, metal usado na fabricação de latas de comida, telas de celular, peças de carro e ligas metálicas. Os réus vão responder pelos crimes de usurpação de bem da União, extração ilegal de recursos minerais e dano direto à unidade de conservação.
22: 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Uma boa noite e até amanhã.
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6: Eu sou Paula Groba.
7: E eu sou Ricardo Nakaoka.
6: E estes são os destaques de hoje do Jornal do Senado, que começa agora.
7: Fim da taxa das blusinhas divide parlamentares e depende de votação do Congresso.
6: Participação das mulheres na política mobiliza iniciativas no Senado.
7: Governo veta a inclusão de zootecnistas na lei do piso salarial.
6: Boa noite.
7: Boa noite.
6: A decisão do governo de acabar com a chamada taxa das blusinhas ainda precisa do aval do Congresso. A medida provisória que elimina o imposto de importação sobre compras internacionais de até 50 dólares deve ser votada até o dia 22 de setembro para continuar em vigor.
7: O texto, que ainda divide opiniões no Congresso, está entre as 32 medidas provisórias que aguardam a análise dos parlamentares. Os detalhes com a repórter Marcela Diniz.
8: Entre os parlamentares, a medida provisória que permite zerar o imposto de importação para compras internacionais de até 50 dólares divide opiniões. Com o argumento de que a MP cria concorrência desleal com a produção nacional, o senador Isalci Lucas, do PL do Distrito Federal, apresentou emenda para restabelecer a isonomia tributária. Para o líder da oposição no Congresso, o fim da taxa das blusinhas prejudica a geração de emprego e renda no Brasil.
9: É como se o Brasil estivesse financiando a produção e a geração de emprego em outros países, enquanto a nossa indústria, o nosso varejo, perde espaço.
8: O senador Fernando Dueire, do PSD de Pernambuco, também defende a manutenção da taxa das blusinhas. Ele apresentou emendas com esse objetivo e para definir prazo mínimo de 90 dias para entrada em vigor de mudanças nas alíquotas do imposto de importação em remessas internacionais. O objetivo, segundo ele, é dar tempo de adaptação aos setores da economia impactados por essas alterações.
10: Promove previsibilidade, segurança jurídica e estabilidade regulatória. Empresas, produtores, comerciantes, plataformas digitais e consumidores precisam de regras claras e tempo razoável para adaptação.
8: A chamada taxa das blusinhas foi criada pelo governo Lula e aprovada pelo Congresso em 2024. Na época, a tributação de 20% nas compras em sites internacionais foi defendida tanto para dar um up na arrecadação quanto para proteger o varejo nacional. O senador Jax Wagner, do PT da Bahia, que defende a medida provisória, diz que o governo reavaliou o cenário.
27: No caso das blusinhas, desde a criação dela, proposta na época pelo Ministério da Fazenda, houve uma controvérsia muito grande dentro do próprio governo. E aí se limitou até esses 50 dólares. Na minha opinião, pela avaliação que o governo fez, a arrecadação não foi tão significativa quanto se imaginava e prejuízo, principalmente para as famílias mais humildes do ponto de vista financeiro, ou seja, que não tem tanto poder aquisitivo, foi muito grande.
8: Além do fim da taxa das blusinhas, o Congresso tem em pauta outras 31 medidas provisórias, como a do novo Desenrola Brasil, programa de renegociação de dívidas populares, as que reforçam as ações de proteção aos setores da economia brasileira prejudicados pelo tarifaço imposto pelos Estados Unidos e as MPs editadas pelo governo para regular o mercado de combustíveis afetado por conflitos no Oriente Médio.
6: E o Brasil pode ganhar uma política nacional para fortalecer a indústria de motores.
7: A proposta, que está pronta para a votação final no Senado, prevê incentivos à fabricação no país, à inovação tecnológica, à qualificação de mão de obra e à instalação de fábricas em regiões menos industrializadas. Mais informações com o repórter Márcio Maturana.
4: Com o fim do recesso parlamentar, a Comissão de Infraestrutura pode votar a criação da Política Nacional de Incentivo à Fabricação de Motores. A análise do projeto foi iniciada antes do recesso, mas a energia elétrica caiu no momento em que o resultado ia ser revelado no painel eletrônico. O objetivo da proposta é estimular a inovação tecnológica, qualificar trabalhadores e incentivar a instalação de fábricas em regiões menos industrializadas. O texto foi elogiado pelo relator Laércio Oliveira, do PP de Sergipe.
5: O projeto acerta ao incentivar investimentos em pesquisa, desenvolvimento, inovação voltados a motores mais sustentáveis, especialmente aqueles compatíveis com biocombustíveis, hidrogênio e outras alternativas energéticas nas quais o Brasil possui vantagens comparativas relevantes.
4: Se for aprovado pela Comissão de Infraestrutura, o projeto segue direto para a Câmara dos Deputados.
6: O projeto que estendia o piso salarial aos zootecnistas foi vetado integralmente pela Presidência da República.
7: O governo alega que a proposta descumpre as regras da responsabilidade fiscal. Agora o veto será analisado pelo Congresso Nacional. Repórter Douglas Castilho.
11: O Poder Executivo justificou a decisão apontando que o texto criaria novas despesas obrigatórias para órgãos públicos federais, estaduais e municipais que empregam esses profissionais, sem apresentar os estudos de impacto financeiro exigidos por lei. Além disso, a Constituição Federal prevê que a criação de despesas obrigatórias não pode ser realizada sem a indicação da origem dos recursos para pagar os novos gastos. O autor do projeto, o senador Zequinha Marinho, do Podemos do Pará, falou da importância da iniciativa no momento de sua aprovação pela Comissão de Assuntos Sociais.
12: O zootecnista é responsável pela questão do manejo animal, pela questão da nutrição animal, pela questão ambiental. Então é um profissional extremamente importante para um país como o Brasil, que tem um rebanho aí de mais ou menos de 234 milhões de cabeças de gado, sem falar em outras espécies que também não são pequenas.
11: Agora, o Congresso Nacional deverá avaliar a decisão do Executivo em sessão conjunta da Câmara dos Deputados e do Senado. Para um veto do presidente da República ser derrubado, é preciso o voto de, no mínimo, 257 deputados federais e 41 senadores.
6: Faltam pouco mais de 2 meses para as eleições e as mulheres continuam sendo a maioria do eleitorado brasileiro. Segundo o Tribunal Superior Eleitoral, elas representam 52,8% das pessoas aptas a votar nas eleições de outubro.
7: Mas embora sejam maioria nas urnas, as mulheres ainda ocupam poucos espaços nos cargos eletivos. Para mudar esse cenário, o Senado tem debatido e apresentado iniciativas para ampliar a participação feminina na política. Ouça mais na reportagem de Yasmin Rodrigues.
0: De acordo com o TSE, mais de 83 milhões de eleitoras estão aptas a irem às urnas em outubro deste ano, número que representa 52,8% do total de votantes. Apesar dessa predominância, elas ainda ocupam uma parcela reduzida dos cargos eletivos no país. No Senado, por exemplo, das 81 cadeiras, apenas 15 são ocupadas por mulheres. Para mudar essa realidade, nos últimos anos, o Senado tem discutido e aprovado medidas voltadas ao fortalecimento da participação política feminina e ao enfrentamento da violência política de gênero. Apesar das discussões, a senadora Leila Barros, do PDT do Distrito Federal, destaca que a presença das mulheres nos espaços de decisão ainda precisa avançar.
13: Você começa a entender que muitas vezes esse espaço muitas vezes é negado pelo próprio corporativismo do ambiente. Então, assim, nós sabemos que esses desafios, eles não serão superados numa legislatura ou em 2 ou 3 legislaturas. É um trabalho diário.
0: Na avaliação da senadora Zenaide Maia, do PSD do Rio Grande do Norte, ampliar a participação feminina nos mandatos eletivos é um passo importante.
15: Por isso que precisamos de mais mulheres, para poder estarmos presentes em todo
2: todas essas comissões. Porque eu digo sempre para mulheres, por que vir para a política? Porque se faz necessário, que porque é nesse Congresso Nacional que é quem decide o seu salário. Aqui decide com quantas horas homens e mulheres desse país vão trabalhar.
3: No Senado, o tema tem recebido atenção por meio da atuação da Procuradoria Especial da Mulher, de sessões temáticas e da análise de propostas voltadas ao aumento da representação feminina. Entre as iniciativas debatidas estão medidas para ampliar a participação das mulheres nos espaços de liderança do parlamento, fortalecer o financiamento de campanhas e combater a violência política de gênero, considerado um dos principais obstáculos para a permanência das mulheres na vida pública.
6: E a tecnologia também tem ajudado os eleitores. O e-Título, aplicativo gratuito da Justiça Eleitoral, permite consultar o local de votação, emitir certidões, justificar a ausência às urnas. E para quem tem biometria cadastrada, substitui o documento de identificação no momento do voto.
7: Além do e-título, são aceitos para votar nas eleições gerais de 2026 documentos com foto, como carteira de identidade ou identidade social, carteira nacional de habilitação, passaporte, carteira de trabalho, certificado de reservista e carteira de categoria profissional reconhecida por lei. Com edição de Paula Groba e trabalhos técnicos de Eliseu Caires, o Jornal do Senado fica por aqui. Acompanhe agora as notícias da Câmara dos Deputados. Boa noite.
6: Boa noite e até amanhã.
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14: Comissão aprova mudanças na Política Nacional de Mobilidade Urbana.
15: Proposta em discussão amplia a autonomia de paciente em fase terminal.
14: Avança projeto que protege idoso contra crimes de natureza financeira.
16: Boa noite. Comissão aprova medidas para a proteção de idosos contra fraudes financeiras. A repórter Maria Neves explica quais são as novas medidas.
17: A Comissão de Defesa dos Direitos da Pessoa Idosa da Câmara dos Deputados aprovou proposta com medidas para combater a violência financeira contra idosos. O projeto determina expressamente que o Fundo da Pessoa Idosa deverá financiar ações, campanhas e outras iniciativas voltadas à prevenção, combate, responsabilização e reparação de danos decorrentes de práticas lesivas ao patrimônio de maiores de 60 anos. Atualmente, a lei que criou o fundo diz apenas que o Conselho Nacional dos Direitos da Pessoa Idosa deve dar prioridade a projetos que, entre outras medidas, promovam a educação financeira de pessoas idosas. O texto aprovado também prevê penas para quem cometer crimes financeiros contra idosos. Pela proposta, o infrator ficará sujeito à reclusão de 4 a 8 anos e multa. Se quem cometeu a fraude tiver com o idoso relação contratual, familiar ou profissional que envolva confiança, a punição será maior. Sobe para a reclusão de 5 a 10 anos mais multa. Na opinião da relatora, a deputada Flávia Moraes, do PDT de Goiás, prever punição severa é mais uma forma de proteger o idoso que muitas vezes é vítima da própria família.
18: Quando você fala do endividamento geral da população, a gente sabe que essa ocorrência ela vai estourar muitas vezes ali, é na aposentadoria do idoso da família, é ali que vai muitas vezes ser buscado ali o pagamento dessas dívidas da família, né? Então é preciso preservar isso. Trazer aí uma proteção do Estado para que esse nosso idoso possa garantir a sua alimentação, a sua dignidade, seus medicamentos, para que ele não possa passar privações.
17: Ao apresentar o projeto original, o deputado Marcos Tavares, do PDT do Rio de Janeiro, ressaltou que a violência patrimonial e financeira está entre as três formas mais comuns de agressões contra idosos. O Serviço Nacional de Denúncias de Violações de Direitos Humanos, o Disque 100, registrou em 2024 mais de 72 mil fraudes financeiras contra pessoas acima de 60 anos. Pela proposta aprovada, todas as instituições financeiras ficam proibidas de conceder empréstimos a idosos somente por meio virtual. Maiores de 60 anos só poderão contrair financiamento com assinatura de contrato em papel. A deputada Flávia Moraes explica que o Estatuto da Pessoa Idosa prevê que pessoa acima de 60 anos pode comprometer no máximo 30% da renda com dívidas. No entanto, segundo ressalta, as instituições financeiras não respeitam esse limite com a concessão de empréstimos e mais empréstimos que deixam o idoso sem recursos sequer para subsistência. O texto determina também que o Fundo Nacional da Pessoa Idosa deve financiar o desenvolvimento de tecnologias assistidas voltadas a pessoas idosas. Na opinião de Flávia Moraes, essa medida é importante porque hoje as plataformas podem identificar as fraudes e alertar as pessoas idosas, que, com conhecimento adequado das tecnologias, são capazes de se defender dos golpes. O projeto será votado pelo plenário, mas antes precisa passar pela análise das comissões de Finanças e Tributação e de Constituição e Justiça. Da Rádio Câmara de Brasília, Maria Neves.
21: Segurança Pública.
1: Baleia Rossi, do MDB de São Paulo, apresentou o projeto que aumenta as penas para crimes contra a paz pública, como incitação ao crime, apologia ao crime e associação criminosa quando forem cometidos pela internet.
19: A proposta também prevê punições mais severas quando os crimes tiverem como alvo mulheres. De acordo com o deputado, o objetivo é adequar a legislação ao ambiente digital e reforçar o combate à violência de gênero.
21: Relações Exteriores.
1: A Comissão de Educação da Câmara aprovou a criação do Dia Nacional da Retratação aos Imigrantes Japoneses, devido à perseguição e discriminação ocorrida no Brasil durante e após a Segunda Guerra Mundial. O repórter Luiz Cláudio Canuto explica o contexto da proposta.
20: A Comissão de Educação da Câmara aprovou o projeto que institui o Dia Nacional da Retratação aos Imigrantes Japoneses. Os deputados seguiram a recomendação do relator, deputado Ismael, do PL de Santa Catarina, e aprovou o projeto do deputado Luiz Nishimori, do PSD do Paraná. O Dia da Retratação deve ser celebrado anualmente em 25 de julho. A proposta também inclui a data no calendário escolar brasileiro para que haja atividades educativas com reflexão sobre a xenofobia e a valorização da cultura japonesa. Segundo Nishimori, além do reconhecimento histórico, a proposta representa um passo relevante na promoção de uma educação que valorize a diversidade cultural.
22: Além disso, fortalece a educação ao incluir o tema no calendário escolar, incentivando a reflexão, a memória histórica e a formação de cidadãos mais conscientes e respeitosos com a diversidade. Durante e após a Segunda Guerra Mundial, houve forte perseguição, discriminação e violação dos direitos. A criação da data tem justamente o objetivo de combater preconceitos e estereótipos ainda existentes, reforçando a importância da conscientização.
20: A imigração japonesa no Brasil teve início em 1908, quando famílias chegaram ao país em busca de prosperidade nas lavouras de café em São Paulo e no Paraná. Atualmente, cerca de 2 milhões e meio de japoneses e descendentes vivem no Brasil e compõem a maior população de origem japonesa fora do Japão. O projeto que cria o Dia Nacional da Retratação aos Imigrantes Japoneses está na Comissão de Direitos Humanos e precisa passar também pela Comissão de Constituição e Justiça antes de seguir para o Senado Federal. Da Rádio Câmara de Brasília, Luiz Cláudio Canuto.
21: Esporte.
16: Rodrigo Gambale, do Podemos de São Paulo, apresentou o projeto que cria o programa Atleta Nota 10 para ampliar o acesso de estudantes atletas da rede pública ao ensino superior privado. A proposta prevê bolsas de estudo em instituições que aderirem à iniciativa.
1: O texto de Rodrigo Gambale exige bom desempenho acadêmico, frequência escolar e participação em competições para a concessão e manutenção do benefício. A proposta também cria um selo de reconhecimento para as universidades que incentivarem o esporte.
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16: Seminário na Câmara defende reserva de cadeiras para consolidar presença feminina na política brasileira. A repórter Noelle Nobre acompanhou o debate.
9: A Secretaria da Mulher da Câmara dos Deputados realizou um seminário para debater os 30 anos da Lei de Cotas de Gênero na política no Brasil, marco da primeira eleição com reserva de gênero em 1996. O consenso entre as participantes foi de que, embora a legislação atual de pelo menos 30% para candidaturas femininas tenha sido um avanço, o país precisa transitar para um modelo de reserva de cadeiras para garantir que as mulheres deixem de ser apenas convidadas nos espaços de poder. A deputada Isa Arruda, do MDB de Pernambuco, do Observatório Nacional da Mulher na Política, destacou que a legislação atual é apenas o começo.
10: As cotas foram os nossos primeiros passos, mas ela não pode ser o nosso teto, ela precisa ser o nosso piso para continuarmos avançando.
9: Reforçando a visão, a deputada Laura Carneiro, do PSD do Rio de Janeiro, uma das coordenadoras da bancada feminina na Câmara, defendeu que o Brasil siga exemplos como o do México, que adota a paridade como regra.
23: Não queremos estar na foto apenas, queremos estar na mesa de decisão.
9: Laura Carneiro lembrou que a dificuldade de captação de recursos e a ausência de reserva de assentos impedem que os 30% de candidaturas se convertam em 30% de eleitas. Hoje, as mulheres ocupam apenas 18% da Câmara. A deputada Érica Hilton, do PSOL de São Paulo, presidente da Comissão de Defesa dos Direitos da Mulher, classificou a atual política de cotas como insuficiente diante dos desafios. Ela denunciou o uso de mulheres como candidaturas laranja para desvio de recursos e criticou as anistias dadas a partidos que descumprem a lei.
24: Isso é um escárnio, isso é um deboche. O que eles estão dizendo é que não existe legislação que dará conta de tapar o buraco da exclusão.
9: A conclusão das palestrantes é que o fortalecimento da democracia brasileira depende de mecanismos que garantam não apenas o direito de disputar, mas o direito de exercer o poder com segurança e autonomia. Da Rádio Câmara de Brasília, Noelle Nobre.
21: Consumidor.
1: Felipe Francischini, do Podemos do Paraná, defende a uniformização da atuação dos PROCONs em todo o país. De acordo com o deputado, a ideia é determinar diretrizes nacionais para padronizar procedimentos e estabelecer prazos comuns de atendimento.
16: Felipe Francischini argumenta que a medida busca reduzir diferenças entre os órgãos de defesa do consumidor nos estados e municípios. O objetivo, segundo ele, é garantir mais previsibilidade, eficiência e tratamento igualitário para consumidores e fornecedores.
21: Desenvolvimento Regional.
1: Comissão aprova projeto que altera a Política Nacional de Mobilidade Urbana.
16: A repórter Júlia Lopes nos conta quais as novas medidas propostas.
4: A Comissão de Desenvolvimento Urbano da Câmara dos Deputados aprovou um projeto de lei que altera a Política Nacional de Mobilidade Urbana. A proposta tem como objetivo incentivar os municípios a elaborarem seus planos de mobilidade. A Política Nacional, criada em 2012, estabelece diretrizes para o planejamento e a gestão do transporte nas cidades brasileiras. Pela lei, municípios com mais de 20 mil habitantes devem elaborar seus planos com prioridade para o transporte público e os meios não motorizados. Segundo o autor do projeto, o deputado Rafael Brito, do MDB de Alagoas, apenas 20% das cidades que têm essa obrigação já concluiu o plano de mobilidade, apesar da exigência legal. A proposta prevê medidas como assistência financeira da União para a elaboração dos planos, possibilidade de contrapartida administrativa dos municípios e alinhamento com o Plano Nacional de Redução de Mortes e Lesões no Trânsito. O texto também determina que o repasse de recursos federais fique condicionado à análise dos planos pela Secretaria Nacional de Mobilidade Urbana e à verificação do cumprimento dos requisitos legais. Para o relator da proposta, deputado Hildo Rocha, do MDB do Maranhão, é fundamental a elaboração de planos de mobilidade para o funcionamento das cidades, mas que essa elaboração pode custar caro para muitos municípios.
5: Grande parte das cidades brasileiras que já deveriam ter seu plano municipal de mobilidade não tem. E isso ocasiona engarrafamento, a falta de um plano de mobilidade ocasiona muitos acidentes, muitos desastres, muitas mortes. E esse

E por isso, o planejamento também deve acompanhar essa evolução. Há casos de municípios grandes com planos de mobilidade defasados há mais de 30 anos. A proposta também autoriza o governo federal a credenciar profissionais e empresas para elaborar os planos de mobilidade urbana desde que cumpram as exigências previstas em lei. O projeto que altera a Política Nacional de Mobilidade Urbana, incluindo novas medidas para auxiliar em planos municipais de mobilidade, segue em análise na Comissão de...

Para mim é muito especial essa canção. E todo artista, ele tem um sonho. E eu tô conseguindo realizar mais um. O primeiro foi entrar no Passarela. Graças a Deus, ter essa companhia perfeita. E graças a vocês que ligam pro rádio, que curtem a nossa música, muito obrigado. De coração mesmo, gente. Bom, eu tive a honra de gravar essa música há muitos anos atrás, gente. E essa canção marcou demais pra mim, porque foi o começo da minha história, começo da minha vida, no meio da música. E a gente vai cantar ela pra vocês agora, pra deixar eternizado nesse CD aí, tá certo? A Ciumeira!

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6: 20:19.
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4: Estamos de volta com o nosso Paradão Sertanejo aqui na Rádio Esmeralda 96.5. 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Vamos chegando com mais música aí pra você, aqui na Rádio Esmeralda 96.5. Quero mandar um abraço pro amigo Chancho aí com a gente. Também o Gabriel Talamini tá sempre na nossa sintonia. Abraço aí, Gabriel Talamini. Também um abraço pro amigo William Reis, sempre na sintonia. Alô, William Reis. Abraço aí pra você. Também, pessoal, que se liga com a gente aqui na nossa Rádio Esmeralda. Meu amigo Sérgio Soares está lá no Campestre, né, Sérgio? Abraço aí para você. O Paulinho dos Teclados também está sempre na escuta. Abraço para toda a rapaziada, viu, gente? Que se liga com a gente aqui na nossa Rádio Esmeralda 96.5. Esse é o Paradão Sertanejo, produção executiva da minha rainha Giza Vichinisca, dama do Raja. Vamos com muita música para você. Que se liga na Mais Popular.
6: Vamos lá!

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4: 20 horas e 35 minutos.

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4: 20 horas e 49 minutos.
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3: 21:01.
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